0: auxiliar os produtores nesse planejamento, explica José Reinaldo Moraes, pesquisador da Embrapa Clima Temperado.
1: Ele reúne aí recomendações específicas para grãos, fruticultura, silvicultura, horticultura, pastagem, né, diversas aí, né, tipos de manejo, sempre com base no histórico de eventos, né, anteriores que nós tivemos, e também no conhecimento acumulado de anos, né, que a gente tem aí de convivência com esse fenômeno.
0: O documento recomenda que o produtor acompanhe as previsões meteorológicas oficiais, respeite o zoneamento agrícola de risco climático, planeje os investimentos e considere a contratação do seguro rural. A orientação é adaptar o manejo de acordo com cada cultura, já que os efeitos do El Niño variam entre lavouras e sistemas de produção. Nos cereais de inverno, como trigo, cevada e aveia, a atenção deve ser redobrada com doenças e com o planejamento da colheita. Para soja, milho e arroz irrigado, o foco está na drenagem das áreas, conservação do solo e monitoramento fitossanitário para detectar pragas e doenças. Já na fruticultura, o excesso de chuva pode favorecer erosões, doenças e até comprometer a produtividade dos pomares. O pesquisador José Reinaldo da Embrapa ressalta que planejar pode evitar grandes perdas no campo.
1: Quanto antes o produtor incorporar essas orientações, né, no planejamento da sua safra, menor tende ele a sofrer os impactos financeiros, né, que pode levar o El Niño.
0: Além das recomendações para cada atividade, prevenir perdas começa antes mesmo da chegada das chuvas. O acompanhamento das informações climáticas e a adoção de práticas já conhecidas pela pesquisa ajudam o produtor a tomar decisões mais seguras e aumentar a capacidade de enfrentar os desafios provocados pelo El Niño. Reportagem Pablo Mundim.
2: E a chegada do El Niño com previsão de mudanças climáticas acendem o alerta dos cuidados para evitar doenças transmitidas por insetos e mosquitos, como dengue e chikungunya.
3: Altas temperaturas e maior volume de chuva em algumas regiões podem favorecer a circulação do mosquito Aedes aegypti a partir do segundo semestre desse ano.
2: E o Ministério da Saúde recomenda que estados e municípios intensifiquem as ações de vigilância e controle. Saiba mais com Diego Freitas.
4: O Ministério da Saúde emitiu uma nota técnica em que alerta estados e municípios para a possibilidade de aumento na transmissão de arboviroses, como dengue e chikungunya, em razão da previsão de ocorrência do fenômeno El Niño ao longo do segundo semestre deste ano. Segundo projeções citadas no documento, o aumento das temperaturas e das chuvas em algumas regiões e os períodos de seca em outras áreas podem favorecer a proliferação do mosquito Aedes aegypti. A estimativa é de cerca de 1.700.000 casos de dengue em 2027, considerando cenários climáticos que ainda podem ser atualizados. A orientação é reforçar as ações de vigilância e controle, com bloqueio da transmissão nos primeiros casos identificados, reorganização das atividades dos agentes de combate às endemias e adoção das medidas de controle do vetor. A população também deve eliminar possíveis criadouros do mosquito, observar os sintomas das arboviroses e procurar atendimento de saúde ao surgimento dos primeiros sinais da doença. Para acompanhar os alertas, basta acessar o portal info.dengue.mate.br. Diego Freitas, para a Voz do Brasil.
3: Os Estados Unidos anunciaram novas tarifas de importação a produtos brasileiros.
2: E o governo brasileiro acaba de divulgar nota contestando a decisão.
3: A repórter Luana Karen está aqui no estúdio da Voz do Brasil e tem mais informações para a gente. Boa noite, Luana.
5: Boa noite, Luciana e Ellen. Boa noite aos ouvintes da Voz do Brasil. Olha, em nota divulgada há pouco, o governo brasileiro rechaçou a decisão do governo dos Estados Unidos de impor tarifas de 12,5% sobre produtos brasileiros. A nova tarifa está relacionada a investigações sobre trabalho forçado. De acordo com a nota assinada pela Secretaria de Comunicação Social da Presidência da República, ao longo da investigação, o Ministério do Trabalho e Emprego prestou explicações e forneceu farta documentação sobre a legislação brasileira e da atuação das autoridades aduaneiras para coibir importações de bens produzidos por trabalho forçado. O documento afirma que o Brasil é reconhecido há décadas pela pela Organização Internacional do Trabalho, pelos fortes compromissos assumidos no combate ao trabalho forçado. Além do compromisso internacional com o combate ao trabalho forçado, o governo brasileiro cita o compromisso interno intensificado pelas políticas domésticas de fiscalização, prevenção, acolhimento das vítimas e combate ao trabalho escravo contemporâneo. A nota ainda destaca que o governo brasileiro responsabiliza as empresas e indivíduos, aplicando multas severas e mantendo um cadastro de lista suja de empregadores.
2: Luana, e o governo indicou quais são as medidas que deve tomar a partir de agora?
5: Indicou sim, Ellen. O documento afirma que o Brasil iniciará imediatamente os trâmites para acionar os instrumentos previstos na Lei de Reciprocidade, aprovada por unanimidade pelo Congresso Nacional, e levará o tema ao Mecanismo de Solução de Controvérsias da Organização Mundial do Comércio. Ellen e Luciana.
3: Luana, muito obrigada pela sua participação ao vivo aqui na Voz do Brasil.
2: O papel da ciência é transformar a realidade e trazer melhorias práticas para o dia a dia da sociedade.
3: Com essa missão, o Prêmio Jovem Cientista chega à sua 32ª edição, destacando a inteligência artificial para o bem comum.
2: O objetivo é reconhecer projetos de estudantes e pesquisadores que utilizem a inteligência artificial para reduzir desigualdades, proteger o meio ambiente e melhorar os serviços públicos no Brasil.
3: Para falar sobre o prêmio e como a ciência pode revolucionar o uso da tecnologia no nosso dia a dia, eu e Nazi Brum conversamos mais cedo com Olival Freire Júnior, presidente do Conselho Nacional de Desenvolvimento Científico e Tecnológico, CNPq. Vamos ouvir. Nós vamos conversar agora sobre ciência. Presidente, muito obrigada pela sua participação aqui na Voz Brasil.
6: Muito obrigado.
3: Para começar, vamos falar sobre o Prêmio Jovem Cientista. O que é esse prêmio?
6: É uma das ações mais tradicionais do CNPq. Ela tem quase 50 anos de existência. É uma iniciativa conjunta do CNPq com a Fundação Roberto Marinho. E temos também sempre um patrocinador master que pode variar ao longo do tempo. Atualmente é a Shell. Qual é a importância desse prêmio? Eu gosto de dizer que prêmios são importantes em todas as atividades humanas. Acabamos de ver um exemplo de um prêmio que foi um fracasso para nós brasileiros. Qual é o brasileiro que não ficou frustrado com a Copa do Mundo? E qual é o brasileiro que não ficou contente com o desempenho do Wagner Moura e da Fernanda Torres na premiação do cinema? Então, prêmios são importantes em quaisquer atividades, e na ciência não é diferente. A particularidade desse prêmio, que é um prêmio para tentar fisgar um jovem promissor. Então não é o prêmio, não é um prêmio Nobel, não é o prêmio Álvaro Alberto, então não é o prêmio para o pesquisador já consolidado. Então é uma tentativa, nos mantendo na questão do futebol, de você olhar para a divisão de base e dizer, aquilo ali tem futuro. Essa que é a ideia. Na última rodada, nós premiamos várias pessoas, algumas delas foram tão destacadas que na comemoração dos 75 anos do CNPq, nós convidamos alguns deles, Emanuele, Elisângela, o Raul, para apresentarem seus trabalhos para aquele público, que era um público diversificado, que estava comemorando os 75 anos do CNPq.
7: Uhum. Bom, presidente, esse ano, qual que é o tema do Prêmio Jovem Cientista e por que que ele foi escolhido?
6: Então, isso é muito importante porque o tema, ele orienta a escolha e orienta quem vai se candidatar, e a gente sempre busca um tema na fronteira da pesquisa. Já tivemos o tema, como no ano passado, o problema da mudança climática em escala global, e o tema desse ano é inteligência artificial relacionada ao bem comum. Esse dilema que o mundo inteiro hoje atravessa de uma transição tecnológica disruptiva, mas uma transição em que nós estamos preocupados com o modo como a sociedade incorpora e não se perde nessa transição.
3: E como é que o investimento em jovens talentos pode contribuir para esse desenvolvimento tecnológico, científico do país?
6: Veja, os prêmios, eles são importantes também pelo valor financeiro, pelas bolsas que são atribuídos. Mas eles também colocam luz sobre certos projetos. Eu falei dos projetos desse ano. Um dos projetos que eu posso reportar para vocês é um projeto que foi destacado. Era um projeto de você ter uma célula fotoelétrica portátil que aquele coletor de castanha na floresta amazônica, veja que eu estou falando de um produto que o Brasil vende para o mundo inteiro, não, Brasília Nuts, aqui a gente chama de castanha do Pará, o pessoal do Acre, do Amapá vai me matar, né, mas eu estou fazendo a ressalva, né, é a castanha do Brasil, né. E, então o prêmio é um kit portátil que você carrega nas costas. Eu confesso para vocês que eu participei da entrega desse prêmio. Eu achei importante, mas eu não entendi a profundidade do impacto desse prêmio. Eu só compreendi tempos depois, numa viagem ao Amapá, e eu conversando com mais calma com o orientador da Emanuele, e aí ele me explicou o tempo que o castanheiro passa sem contato telefônico, sem luz à noite, 40 dias, 60 dias. Então você veja que é algo que, é claro que ainda é um projeto, é um piloto, ainda precisa chegar, ter escala para chegar no mercado, mas é algo que impacta na vida dos povos da Amazônia e impacta na economia brasileira, porque é o pessoal que coleta um dos produtos de exportação do Brasil.
7: Então são projetos que podem fazer a diferença realmente, né?
6: Exatamente, exatamente.
5: E quem pode participar desse prêmio que vai falar de inteligência artificial, que é um tema tão atual, como o senhor disse, né?
6: Em princípio, porque o prêmio tem faixas, então, em princípio, todos os alunos do segundo grau da universidade, aluno de mestrado, aluno de doutorado, um jovem pesquisador já com doutorado, todos esses podem se candidatar. Aí tem que olhar no edital qual a faixa em que ele se enquadra.
5: E vamos lembrar que o endereço, para quem tiver interesse no prêmio, é jovemcientista.cnpq.br.
6: Perfeito.
5: Todo mundo pode participar e tentar impactar, mandar projetos que impactem, né, a vida, não só do cientista, mas também do país, né, presidente?
6: E se tiver alguma confusão, bota lá no Google, Jovem Pesquisador CNPq, não vai dar outro endereço, é esse que você acabou de falar.
7: Agora, presidente, vamos falar rapidamente sobre a SBPC, a Sociedade Brasileira para o Progresso da Ciência, que começa agora. Como é que vai ser a participação do CNPq?
6: Veja, a SBPC é uma entidade da sociedade civil, até um pouco mais antiga do que o CNPq, né? Mas que tem tido um importante papel ao longo da história do Brasil. É a voz do cientista, que como sociedade civil se dirige à própria sociedade e ao governo. Então o CNPq sempre apoiou essa reunião da Sociedade Brasileira do Progresso da Ciência e sempre participou dessa reunião. Esse ano em Niterói, belíssima cidade, nós vamos participar com uma atração dentre outras, que essa atração eu queria chamar a atenção. Nós concebemos uma linha do tempo, a propósito dos 75 anos do CNPq, uma linha do tempo que dá corpo e voz ao lema dos 75 anos, que é olhando bem, tem CNPq. É a ideia de que em muitas das atividades de ciência e tecnologia que nós brasileiros nos orgulhamos, por vezes a gente não percebe que tem a marca do CNPq. Então, nessa linha do tempo, a gente vai encontrar, por exemplo, pesquisa de petróleo em águas profundas, tem o DNA do CNPq. A atividade do ITA, que permitiu a criação da Embraer, que hoje o Brasil tem a terceira empresa de aeronáutica do mundo, tem o DNA do CNPq. Citei esses exemplos, mas tem, eu diria, vários outros. O desafio do enriquecimento do urânio, o desafio de ter transformado o Brasil nessa enorme potência agrícola, tem lá o selo da Embrapa, né? Então, por vezes, o selo do CNPq não aparece tão diretamente. É preciso olhar bem para ver o apoio do CNPq. Então, quem tiver a oportunidade de ir a Niterói, eu convido para que passe no estande do CNPq para ver essa linha do tempo.
5: Muito obrigada pela sua participação aqui na Voz do Brasil. A gente conversou com o presidente do Conselho Nacional de Desenvolvimento Científico e Tecnológico, Olival Freire Júnior. Muito obrigada, presidente.
6: Eu agradeço a vocês pela possibilidade de falar do CNPq, de falar da pesquisa no Brasil, e agradeço também, claro, à EBC e ao público que nos acompanhou.
2: E a consulta ao terceiro lote de restituição do Imposto de Renda 2026 será aberta nesta sexta-feira, dia 24 de julho.
3: Quem ainda não recebeu a restituição deve verificar se há inconsistências.
2: Saiba como verificar a restituição e resolver possíveis pendências.
8: A consulta ao terceiro lote da restituição do Imposto de Renda será liberada nesta sexta-feira, dia 24, a partir das 9 horas. Mais de 2 milhões e 700 mil contribuintes serão contemplados.

0: imposto de renda ou enviar uma declaração retificadora. Após o processamento, permanecerão pendentes apenas restituições que ficaram retidas em malha fiscal ou que apresentam inconsistências nos dados bancários informados para recebimento, como os casos relacionados à chave Pix. Thaís de Araújo, para A Voz do Brasil.
1: Atenção, microempreendedores individuais e microempresários.
2: A implantação do novo Cadastro Nacional da Pessoa Jurídica pela Receita Federal vai suspender temporariamente os serviços de abertura, alteração e baixa de empresas realizadas pelas juntas comerciais.
1: Até o próximo sábado, às 7 horas da manhã, a base do CNPJ fica disponível apenas para consultas.
2: No sábado, a base ficará totalmente indisponível, impossibilitando consultas e qualquer outra operação relacionada ao cadastro.
1: O prazo para o restabelecimento total dos serviços está previsto para segunda-feira, 27 de julho.
2: A emissão do novo formato do CNPJ alfanumérico está marcada para o dia 31 de julho.
1: E atenção, estudantes, termina amanhã o prazo para os pré-selecionados da primeira chamada do ProUni entregarem a documentação que comprova as informações de inscrição à instituição de ensino onde foram selecionados.
2: Neste segundo semestre, o programa oferece mais de 471 mil bolsas de estudos parciais e integrais em todo o país.
3: Os estudantes pré-selecionados no programa Universidade para Todos, o ProUni, do segundo semestre deste ano, têm até sexta-feira, dia 24, para comprovar as informações passadas durante a inscrição. A documentação exigida pode ser apresentada diretamente na instituição em que o aluno foi pré-selecionado. É responsabilidade do candidato verificar com a universidade os horários e locais para realizar este processo. A perda do prazo ou não comprovação das informações implicará na reprovação dos alunos. Quem não foi pré-selecionado nesta etapa poderá participar da segunda chamada do ProUni, prevista para o dia 5 de agosto. Também será possível manifestar interesse na lista de espera entre os dias 26 e 27 de agosto. A divulgação da lista ocorrerá no dia 1º de setembro e a comprovação das informações deve ser feita entre 1º e 14 de setembro. Nesta edição, o ProUni recebeu mais de 529 mil inscrições e ofertou 471.304 bolsas de estudo em 380 cursos de graduação. A iniciativa oferece bolsas de estudo integrais que cobrem 100% do valor da mensalidade e parciais, que correspondem a 50%. A iniciativa é realizada duas vezes ao ano. Mais informações em acessounico.mec.gov.br/ProUni. Thaísa Vitória para A Voz do Brasil.
1: O Ministério da Educação recebe até o dia 31 de julho a declaração do Censo Escolar 2026 e orienta gestores a preencherem os dados referente aos alunos da educação especial.
2: Eles podem acessar um guia do INEP com orientações específicas sobre oferta de atendimento educacional especializado.
1: Os dados devem ser fornecidos em educacenso.inep.gov.br.
2: E essas foram as notícias do Governo Federal.
1: Uma realização da Secretaria de Comunicação Social da Presidência da República.
2: Com produção da empresa Brasil de Comunicação.
1: Fique agora com as notícias do Poder Judiciário e do Congresso Nacional. Uma boa noite.
2: Boa noite e até amanhã.
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6: Decisão do Supremo Tribunal Federal permite retomada da cobrança de IPTU em Teresina, no Piauí.
7: STJ reafirma que quando a vítima de homicídio deixa filhos menores, essa consequência pode aumentar a pena base do condenado.
6: TSE orienta tribunais regionais a criarem parcerias com instituições especializadas para combater a desinformação eleitoral.
7: Boa noite, eu sou Marcela Luiza.
6: Eu sou Walter Lima.
7: O Supremo Tribunal Federal suspendeu liminar do Tribunal de Justiça do Piauí, que havia

0: interrompido a cobrança de IPTU na cidade de Teresina.
1: De acordo com a decisão do ministro Alexandre de Moraes, o município declarou que a queda da arrecadação poderia causar grave impacto na economia pública e comprometer a execução de serviços essenciais. Fernanda Porto.
2: Diante da urgência, o caso foi julgado pelo ministro Alexandre de Moraes, que está na presidência do STF nesta segunda quinzena de julho. Ao atender o pedido para restabelecer a cobrança do imposto, o ministro Alexandre de Moraes considerou o levantamento da Secretaria Municipal de Finanças de Teresina, que indica que a paralisação da cobrança do IPTU impactou em arrecadação de mais de 84 milhões de reais. Na decisão, o ministro Alexandre de Moraes ressaltou que o município demonstrou que a queda de arrecadação poderia causar grave impacto na economia pública e comprometer a execução de serviços essenciais.
0: Quando a vítima de um homicídio deixa filhos menores, essa consequência pode aumentar a pena base do condenado.
1: Esse entendimento foi reafirmado pelo Superior Tribunal de Justiça. Fátima Uchoa.
3: Agora, sob o rito dos recursos repetitivos, a terceira sessão do STJ fixou essa tese que deve ser observada por juízes e tribunais. De acordo com o relator ministro Reinaldo Soares da Fonseca, o fato de a vítima do crime deixar filhos menores pode repercutir no aspecto material e gerar impacto em questões emocionais, mas esse posicionamento não pode ser aplicado automaticamente porque transformaria uma circunstância judicial em fator objetivo de aumento da pena. Ainda segundo ministro, não é necessário exigir a comprovação de impacto excepcional ou individualizado para os dependentes da vítima, sob o risco de se esvaziar a própria finalidade da análise dessa circunstância judicial.
0: O Tribunal Superior Eleitoral orienta tribunais regionais a criarem parcerias com instituições especializadas para combater a desinformação eleitoral.
1: A ação permitirá a ampliação da capacidade técnica da Justiça Eleitoral, garantindo segurança jurídica na análise de processos que envolvam desinformação e conteúdo gerado por inteligência artificial. Juliana Cariri.
4: Os acordos poderão prever o compartilhamento de metodologias, o acesso a profissionais especializados, laboratórios e ações de capacitação. O TSE ressalta que as parcerias não alteram as competências das autoridades judiciárias nem as garantias.
0: Tribunal Superior do Trabalho mantém decisão que anulou reintegração de metalúrgico demitido por justa causa.
1: O trabalhador foi dispensado após comentar em rede social sobre a empresa em que ele trabalhava. Marla Lacerda.
5: O metalúrgico havia sido reintegrado por decisão provisória em primeira instância, alegando que sofria de depressão e que não podia ser dispensado por motivo de doença ocupacional. Mas o TRT de Campinas, São Paulo, suspendeu a medida. O caso foi analisado então pela SDI2 do TST, que confirmou a decisão de segundo grau. Para o colegiado, ainda não há elementos suficientes para concluir que a demissão foi irregular. Os ministros destacaram também que a estabilidade pela doença ocupacional não impede a dispensa por justa causa. Portanto, a validade da demissão ainda será analisada na ação principal após a produção das provas necessárias.
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0: Uma boa noite.
1: E até amanhã.
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8: Eu sou Humberto Pinheiro e estes são os destaques de hoje do Jornal do Senado, que começa agora. Nova lei fortalece a produção nacional de medicamentos e vacina. Piso dos professores, frete rodoviário e renovação da CNH estão entre as medidas aprovadas pelo Senado. Emendas parlamentares para shows podem ser proibidas. Boa noite. foi sancionada a lei que cria a Estratégia Nacional para o Desenvolvimento do Complexo Econômico Industrial da Saúde. A nova legislação busca fortalecer a produção nacional de medicamentos, vacinas, equipamentos e insumos médicos. O objetivo é reduzir a dependência do Brasil de produtos importados, ampliar a capacidade da indústria nacional e garantir mais segurança no abastecimento do sistema de saúde. A reportagem é de Patrícia Oliveira.
9: São mecanismos para incentivar empresas e instituições de pesquisa a desenvolver e fabricar esses produtos no país. A nova lei também amplia parcerias entre o governo, universidades e empresas e prevê linhas de crédito. Para o relator do projeto que deu origem à lei, senador Rogério Carvalho, do PT de Sergipe, a pesquisa tecnológica em saúde deve se voltar para soluções dos problemas brasileiros.
10: A pandemia de Covid-19 demonstrou que buscar a autossuficiência em fármacos, vacinas e equipamentos hospitalares é um dever do Estado para assegurar o direito constitucional à saúde.
9: A nova lei também altera normas do SUS e a lei de licitações para facilitar as compras públicas no setor de saúde.
8: No primeiro semestre de 2026, o Senado aprovou medidas provisórias que tratam do piso salarial dos professores da educação básica e do frete rodoviário de cargas. Os senadores também deram aval à renovação automática da Carteira Nacional de Habilitação. Repórter Pedro Pincer.
11: O Congresso Nacional aprovou medidas provisórias importantes, como a que reajusta o piso salarial dos professores da educação básica para R$ 5.130,63 em 2026, um aumento de 5,4% sobre o valor anterior, com ganho real de 1,5 ponto percentual acima da inflação. O texto aprovado estabelece novo cálculo para reajuste anual. A senadora professora Dorinha Seabra, do União do Tocantins, destacou a importância de valorizar o trabalho dos docentes.
12: Não tem educação boa, nem educação de qualidade, se os profissionais da educação não forem devidamente respeitados e valorizados. Esse é o nosso apelo para que, a partir do piso, as carreiras sejam reorganizadas nos diferentes municípios brasileiros e nossos estados.
11: Outro destaque foi a medida provisória que altera as regras e o cálculo do piso mínimo do frete rodoviário de cargas para considerar custos operacionais. A medida beneficia os caminhoneiros por estabelecer novas regras de regulamentação para empresas que contratem caminhoneiros para a realização de transporte rodoviário de cargas. Para o senador Stevenson Valentim, do Podemos do Rio Grande do Norte, a medida faz justiça e traz tranquilidade para a categoria.
13: Entendo que esse viés da multa já atingiu a sua pedagogia e permanecer com essa injustiça é passar uma ideia de vingança e que não contribui nada para a sociedade. É importante que o caminhoneiro esteja preocupado com a carga, com seu horário de entrega, com a distância da família, com as condições das nossas rodovias.
11: Outra medida provisória aprovada no primeiro semestre do ano garante a renovação automática da Carteira Nacional de Habilitação de motoristas que, ao término da validade do documento, estiverem no Registro Nacional Positivo de Condutores. O cadastro mostrará o nome das pessoas que não tenham cometido nenhuma infração de trânsito nos últimos 12 meses.
8: E o Senado deve analisar a partir de agosto um projeto que cria o Prêmio Nacional da Educação Brasileira. A proposta busca reconhecer iniciativas de estados, municípios, escolas e estudantes que contribuam para melhorar a educação. O objetivo é valorizar boas práticas e incentivar ações que fortaleçam a educação em diferentes etapas, da educação infantil ao ensino médio. A proposta prevê categorias específicas para reconhecer experiências bem-sucedidas em todo o país. Os detalhes com o repórter Rodrigo Rezende.
14: O Senado deve analisar a partir de agosto um projeto que cria o Prêmio Nacional da Educação Brasileira. A ideia, apresentada pelo senador Camilo Santana, do PT do Ceará, reconhece estratégias e iniciativas para a promoção de avanços na melhoria da qualidade da aprendizagem na educação básica feitas por estados, municípios, escolas ou estudantes brasileiros. Camilo Santana, atual presidente da Comissão de Educação do Senado, ressalta que todas as formas de desenvolvimento da educação brasileira devem ser valorizadas.
15: Eu sempre digo que a educação precisa estar acima de qualquer questão política ou partidária nesse país. Está em jogo a qualidade da educação para nossas crianças e jovens desse país. Temos muito ainda a fazer, muito caminho a ser percorrido.
14: O prêmio terá 8 categorias e regulamento posterior irá definir a forma de seleção dos vencedores. A proposta de criação do Prêmio Nacional da Educação Brasileira ainda será analisada pelas comissões do Senado.
8: Um projeto apresentado no Senado tipifica como ilícito o uso de emendas parlamentares para o financiamento de shows e apresentações artísticas. A medida pretende modificar a lei de improbidade administrativa para penalizar os gestores públicos infratores de maneira mais dura e até mesmo com a perda da função. Mais informações com o repórter Douglas Castilho.
16: Apresentado pelo senador Eduardo Girão, do Novo do Ceará, o texto prevê que o uso de emendas parlamentares para financiamento de shows e apresentações artísticas seja enquadrado como ato que causa prejuízo ao erário. Essa modalidade de infração tem também como sanções a perda dos direitos políticos por até 8 anos, multa de até 2 vezes o valor do dano causado e o ressarcimento integral dos danos verificados.
17: É um dinheiro que se evapora e que, se for em equipamentos para o hospital, fica lá por anos, por décadas, né? E esse projeto nosso visa normatizar isso e considerar como improbidade administrativa, com punição.
16: O autor do projeto justificou ainda que a medida pode combater o superfaturamento e os desvios que costumam ocorrer nesse tipo de transação. Além disso, segundo ele, haveria diversas vezes um conflito de interesses, pelo fato de gestores usarem dinheiro público para contratarem bandas ou grupos que têm eles próprios como empresários. O projeto aguarda a destinação para discussão nas comissões do Senado.
8: Mais de 158 milhões de brasileiros estão aptos a votar nas eleições de 4 de outubro. O número é o maior da história e representa um crescimento de mais de 2 milhões de eleitores em relação a 2022. No primeiro turno, os eleitores vão escolher presidente da República, governadores, 2 senadores, deputados federais, deputados estaduais e distritais. A reportagem é de Rodrigo Rezende.
14: 158 milhões e 700 mil pessoas devem decidir os mandatários dos próximos anos para a presidência da República, governos estaduais e distrital, Senado, Câmara dos Deputados e Assembleias Estaduais. Em relação às eleições de 2022, houve um acréscimo de 2 milhões e 200 mil eleitores. As mulheres representam quase 53% do eleitorado e cerca de 3 milhões e 500 mil eleitores têm 18 anos ou menos. O presidente do Tribunal Superior Eleitoral, ministro Nunes Marques, ressalta que a população brasileira é soberana para escolher seus representantes e definir o futuro do país.
18: O futuro da nossa democracia não será delineado por máquinas, mas pelos milhões de brasileiras e brasileiros que depositam nas urnas sua mensagem de esperança, traduzida no voto direto, secreto, universal e periódico.
14: Os 3 maiores colégios eleitorais estão na região sudeste: São Paulo, com 34 milhões, Minas Gerais, com 16 milhões e Rio de Janeiro, com quase 13 milhões de eleitores. 918 mil brasileiros vivendo no exterior estão aptos para votar.
8: O senador Wellington Fagundes, do PL de Mato Grosso, defendeu o projeto de lei que permite a destinação de emendas parlamentares da saúde para o atendimento pré-hospitalar realizado pelos corpos de bombeiros militares. Na análise dele, a proposta reconhece que esse serviço integra a rede de atendimento em saúde e amplia as responsabilidades de investimento na estrutura das corporações. Com trabalhos técnicos de Josivaldo Souza, o Jornal do Senado fica por aqui. Acompanhe agora as notícias da Câmara dos Deputados. Boa noite.
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19: Câmara transforma em lei atendimento a brasileiras que vivem no exterior.
20: Herdeiros poderão retirar valores de até 40 salários mínimos sem inventário.
21: Comissão aprova inclusão digital de alunos com deficiência da rede pública.
22: Boa noite. A Comissão de Educação aprovou a criação da Política de Alfabetização Digital das Pessoas com Deficiência. A repórter Sofia Peçanha tem os detalhes da votação.
23: A Comissão de Educação da Câmara dos Deputados aprovou o projeto que institui a Política Nacional de Alfabetização Digital das Pessoas com Deficiência. Antes disso, o texto também foi aprovado pela Comissão de Defesa dos Direitos das Pessoas com Deficiência. A proposta tem como objetivo garantir o letramento digital de estudantes com deficiência da rede pública de ensino. Isso inclui desde o uso básico de computadores e internet, até ferramentas que auxiliam na comunicação, no acesso à informação e no desenvolvimento escolar. A relatora do projeto na Comissão de Educação, a deputada Maria Rosas, do Republicanos de São Paulo, destacou a importância da medida para promover a inclusão.
24: Aprovar essa Política Nacional de Alfabetização Digital, especificamente para as pessoas com deficiência, é um marco para que nós possamos trazer e falar na ação a pessoa com deficiência, dizendo: nós lutamos pela inclusão dos direitos da pessoa com deficiência.
23: Para isso, o projeto prevê a capacitação de professores e gestores, a adaptação dos métodos de ensino e investimento em infraestrutura tecnológica nas escolas, como equipamentos e conexão à internet. A ideia é que a tecnologia deixe de ser um obstáculo e passe a ser uma ferramenta de inclusão, como ressaltou a relatora ao afirmar que a transformação digital precisa considerar as necessidades de todos os estudantes.
24: A transformação digital da educação somente se realiza plenamente quando contempla a diversidade dos estudantes e assegura a eliminação de barreiras que dificultam o acesso, a participação e a aprendizagem das pessoas com deficiência.
23: A Política de Educação Digital para Pessoas com Deficiência também estabelece que o desenvolvimento dos alunos e da instituição deverá ser acompanhado bimestralmente. Segundo o autor da proposta, o deputado Carlos Henrique Gaguinho, do União de Tocantins, com mais acesso e preparo, os estudantes com deficiência podem ter mais autonomia nos estudos, mais participação nas atividades escolares e melhores oportunidades no futuro, inclusive no mercado de trabalho. O próximo passo para a aprovação da Política Nacional de Alfabetização Digital das Pessoas com Deficiência será a análise pela Comissão de Finanças e Tributação. Da Rádio Câmara de Brasília, Sofia Peçanha.
19: Educação. Bibo Nunes, do PL do Rio Grande do Sul, é autor do projeto que proíbe a aprovação automática de alunos não alfabetizados nos três primeiros anos do ensino fundamental. O texto altera a Lei de Diretrizes e Bases da Educação Nacional e aguarda análise pela Comissão de Constituição e Justiça.
25: Tem que saber ler e escrever, isso é o mínimo. Escola é para educar, que acima de tudo o objetivo das escolas é a educação. Se não for educação, não tem o menor fundamento. Espero que aprove para o bem da educação no Brasil. Não tem fundamento uma criança no primeiro, segundo, terceiro ano serem aprovados sem saber ler e escrever. Essa é a minha luta para melhorar de fato a educação no Brasil.
22: Bibo Nunes acredita que a promoção automática dos alunos serve apenas para melhorar indicadores educacionais. Na avaliação do deputado, a medida desestimula estudantes e professores, cria uma falsa sensação de aprendizado e compromete a qualidade da educação.
19: Justiça. Comissão aprova a proposta que permite até 40 salários mínimos para a retirada de valores a herdeiros. A repórter Júlia Lopes explica a atualização dos valores.
26: A Comissão de Finanças e Tributação da Câmara dos Deputados aprovou um projeto que atualiza para até 40 salários mínimos, o equivalente hoje a R$ 64.840, o valor que poderá ser liberado a herdeiros sem necessidade de inventário em cadernetas de poupança e fundos de investimento. A proposta foi apresentada pelo deputado Celso Russomano, do Republicanos de São Paulo, e altera a lei que trata do pagamento a dependentes ou sucessores de valores não recebidos em vida pelo titular, como restituições no imposto de renda e outros tributos. A regra vale para casos em que não há outros bens sujeitos a inventário. No texto, o autor explica que, nesses casos, os herdeiros costumam utilizar os valores recebidos para cobrir despesas como impostos, custas judiciais e honorários de advogados, entre outros gastos. O relator da proposta, deputado Hildo Rocha, do MDB do Maranhão, afirma que a atualização é necessária, porque a legislação atual utiliza como referência a obrigação do Tesouro Nacional, a OTN, que não existe mais, o que gera dificuldades de interpretação.
0: Essa regra já existia, só que como ele estava estipulado, referenciado em cima de um título do governo, que era a antiga OTN, e como a OTN não existe mais, não existia mais a referência de até quanto poderia ser pago de forma imediata para a viúva, ou para o viúvo, ou para o filho. Então isso impedia a evolução e a facilidade e a rapidez da transferência desses recursos de uma conta para a conta do herdeiro. E isso é facilitado agora.
26: Além disso, a proposta altera o Código de Processo Civil para estabelecer que o juiz não poderá negar o pedido de gratuidade da justiça apenas com base na renda de um herdeiro ou na posse de um imóvel. O projeto, que busca atualizar o limite a ser retirado por herdeiros em cadernetas de poupança e outras aplicações no valor até 40 salários mínimos, segue em análise na Comissão de Constituição e Justiça. Da Rádio Câmara de Brasília, Júlia Lopes.
1: Economia.
22: A Câmara aprovou proposta que garante imunidade tributária aos templos religiosos e suas entidades filantrópicas, também sobre tributos incidentes no consumo de bens e serviços. Marcelo Crivella, do Republicanos do Rio de Janeiro, afirma que a medida regulamenta um direito já previsto na Constituição.
2: Essa é a grande, eu diria, notícia para os templos religiosos, é fazer com que a imunidade prevista na Constituição Federal se torne realidade com relação aos tributos que incidem no consumo de bens e de serviços. Essa PEC foi aprovada no plenário com 385 votos favoráveis, 93 votos contrários e 7 abstenções. Portanto, teve ampla maioria.
19: Na opinião de Marcelo Crivella, a medida pode reduzir os custos de igrejas e instituições beneficentes na aquisição de equipamentos e insumos utilizados em atividades religiosas, assistenciais e sociais. A proposta agora será analisada pelo Senado.
1: Eleições.
22: Depois de ser aprovado na Comissão de Constituição e Justiça, o projeto que aumenta o prazo para transferência de domicílio eleitoral está pronto para ser votado pelo plenário da Câmara.
19: A proposta também altera as regras para comprovação de vínculo com a localidade, como informa a repórter Silvia Munhato.
3: A Comissão de Constituição e Justiça da Câmara aprovou o projeto que amplia de 150 para 180 dias antes das eleições o prazo final para o pedido de transferência do domicílio eleitoral. Pelo texto, o tempo de residência mínima no novo município também muda de 3 para 6 meses. A deputada Júlia Zanatta, do PL de Santa Catarina, relatora do texto, foi favorável à mudança.
4: A prática do turismo eleitoral, a transferência fraudulenta de domicílio com fins meramente eleitoreiros, constitui uma burla que corrói a representatividade democrática e a soberania popular em sua dimensão municipal. O voto é o exercício de soberania localizado e a fraude de domicílio rompe o nexo da pertinência essencial entre o eleitor e a comunidade política local, cujos rumos ele pretende definir.
3: A proposta também altera a forma de comprovação de vínculo com a localidade. Será exigida a apresentação de comprovante de residência oficial em nome do eleitor, como contas de água, luz, gás, telefone fixo ou correspondência oficial de órgãos governamentais. A lei atual permite a comprovação por meio de declaração do próprio eleitor ou outros meios que forem considerados convincentes pelo juiz eleitoral. Da Rádio Câmara de Brasília, Silvia Munhato.
1: Desenvolvimento Regional.
22: Rodrigo Hollenberg, do PSB, teme que o empréstimo de 6 bilhões de reais feito pelo governo do Distrito Federal para cobrir o rombo do Banco de Brasília, no caso Master, comprometa a saúde e a educação públicas. Por isso, o deputado acionou a justiça em defesa de crianças e famílias atípicas.
5: Nós, então, oficiamos ao Ministério Público do Distrito Federal e Territórios, solicitando que determine que o governo do Distrito Federal faça concurso para orientadores educacionais para que essas crianças, esses jovens com deficiência possam ser acolhidos adequadamente na rede pública de educação do Distrito Federal. Do mesmo modo, nós estamos solicitando ao governo do Distrito Federal que realize a contratação de médicos, de enfermeiros, de técnicos de enfermagem que possam garantir o atendimento a essas famílias.
19: Presidente da Comissão de Defesa dos Direitos das Pessoas com Deficiência, Rodrigo Hollenberg, relata o drama de famílias atípicas sem atendimento adequado e lamenta a falta de concurso para orientadores educacionais no Distrito Federal desde 2017.
1: Previdência.
22: O tempo para a aposentadoria de policiais militares e bombeiros poderá ser reduzido. Uma proposta aprovada pela Câmara permite que os estados e o Distrito Federal editem leis locais para diminuir esse prazo. Confira na reportagem de Maria Neves.
7: Aprovado na Comissão de Constituição e Justiça da Câmara dos Deputados, projeto que reduz o tempo de serviço de policiais e bombeiros militares para ter direito à aposentadoria integral, pode seguir para o Senado. Pela proposta, os estados poderão editar legislação própria para reduzir em até 5 anos o tempo mínimo de exercício na função para receber proventos integrais. O autor do projeto, o deputado Júnior Amaral, do PL Mineiro, argumenta que a medida busca trazer justiça para policiais e bombeiros militares que trabalham em condições difíceis e são pouco valorizados.
9: Os profissionais de segurança pública no Brasil já sofrem com falta de retaguarda jurídica, já sofrem com falta de logística adequada para trabalhar, já sofrem com baixos salários. Então essa questão da previdência é algo mínimo que a gente pode fazer aqui na Câmara dos Deputados para impedir que esses homens e mulheres sejam ainda mais desprestigiados, como infelizmente são historicamente no nosso país.
7: Atualmente, a lei exige 35 anos de serviço para militares receberem a aposentadoria com valor integral. Desse tempo, pelo menos 30 anos devem ser em atividades militares. Com o texto aprovado, o período mínimo de atividade militar poderá cair de 30 para 25 anos. Na regra de transição vigente, militares que ingressaram no cargo há mais tempo, antes de 2020, e ainda não cumprem os requisitos, têm de contar pelo menos 25 anos de serviço militar, mais um pedágio. Eles devem trabalhar mais 4 meses para cada ano que falta. A proposta também permite que os estados reduzam esse tempo de pedágio para 20 anos por lei local. Da Rádio Câmara de Brasília, Maria Neves.
19: Tarcísio Mota, do PSOL do Rio de Janeiro, apresentou projeto que estabelece regras para a aplicação de recursos dos regimes próprios de previdência dos servidores públicos. A proposta busca reduzir os riscos nas aplicações financeiras e aumentar a segurança do dinheiro destinado às aposentadorias.
10: Nós não podemos deixar que os institutos de previdência e os governos apliquem os recursos dos servidores em bancos que não têm condições de garantir a liquidez e garantir a rentabilidade e garantir que esses recursos não serão perdidos. Então a proposição desse PLP é de que os institutos de previdência de cada município brasileiro e dos estados brasileiros, eles tenham um limite, que 80% dos recursos servidores sejam obrigatoriamente aplicados em títulos que estão lastreados no Tesouro Nacional e em bancos públicos que dão garantia de que esse recurso não será perdido. E os demais 20% sejam aplicados em critérios muito rígidos de solidez dessas instituições financeiras.
22: Segundo Tarcísio Mota, a medida evita perdas em aplicações de alto risco e garante maior segurança aos recursos descontados de cada servidor. Ele argumenta ainda que o texto reduz a influência de interesses políticos e financeiros na gestão dos fundos previdenciários dos servidores.
1: Habitação.
19: Padre João, do PT de Minas Gerais, defende a aprovação de projetos que incentivam cooperativas habitacionais a participarem do Minha Casa Minha Vida. Ele avalia que a contribuição dessas entidades pode ampliar o acesso à casa própria com unidades mais acessíveis e de melhor qualidade.
11: Então temos que continuar avançando e avançando também com a nossa relatoria, com o projeto de lei que garanta a autogestão. Ou seja, além da responsabilidade e disposição de estados, do Distrito Federal e municípios, a sociedade civil organizada em forma de entidade ou cooperativa poder não só construir as moradias na forma de autogestão, mas também outros equipamentos importantes para a comunidade.
22: Padre João observa que o déficit habitacional atinge quase 5 milhões e 700 mil famílias no país. Ele afirma que a autogestão dá segurança jurídica a experiências já existentes e permite incluir equipamentos comunitários nos empreendimentos habitacionais.
12: Segurança Pública. A Câmara aprovou proposta que transforma em lei o atendimento a brasileiras no exterior. Saiba mais sobre o assunto na reportagem de Paula Bittar.
13: A Comissão de Constituição e Justiça da Câmara aprovou uma proposta que transforma em lei a política de atendimento a brasileiras que vivem no exterior por meio dos Espaços da Mulher Brasileira. A iniciativa, desenvolvida pelo Ministério das Relações Exteriores em consulados brasileiros, oferece orientação e apoio especializado com prioridade a mulheres em situação de vulnerabilidade. Entre os objetivos da política estão o combate à violência doméstica, a orientação sobre direitos e o apoio à capacitação profissional, ao empreendedorismo feminino e ao aprimoramento educacional. O texto aprovado também prevê que o atendimento poderá contar com profissionais especializados e instituições parceiras em áreas como imigração, direito de família, legislação trabalhista e previdenciária, apoio psicológico e capacitação linguística, educacional e financeira. A proposta estabelece que a implantação dos espaços da mulher brasileira ocorrerá de forma gradual, conforme a avaliação do Itamaraty. A prioridade será dada às localidades onde houver maior necessidade de reforço do atendimento às mulheres, conforme a disponibilidade de orçamento, funcionários e de espaço físico nas repartições consulares. De acordo com dados do Ministério das Relações Exteriores, a rede consular brasileira realizou 1.556 atendimentos a brasileiras vítimas de violência doméstica e de gênero no exterior em 2023. Segundo a relatora na comissão, deputada Maria do Rosário, do PT do Rio Grande do Sul, o projeto garante a segurança jurídica de uma prática que o Itamaraty já desenvolve com sucesso.
15: Os objetivos específicos da criação deste espaço da mulher brasileira é o combate à violência doméstica, é a defesa das imigrantes contra a discriminação e a orientação a elas para a salvaguarda dos seus direitos humanos, é garantir a sua capacitação, o apoio ao empreendedorismo feminino, o apoio ao respeito, o aprimoramento educacional. Então, estas mulheres brasileiras que vivem no exterior passarão a ter um apoio maior dentro dos consulados como mulheres. E esse trabalho, sinceramente, será muito importante para a valorização dessas mulheres e tranquilidade das suas famílias que se encontram aqui no Brasil.
13: O projeto que transforma em lei a política de atendimento a brasileiras que vivem no exterior por meio dos espaços da mulher brasileira já pode ir diretamente para o Senado, a menos que haja recurso para votação antes pelo plenário da Câmara. Da Rádio Câmara de Brasília, Paula Bittar.
12: Meio Ambiente.
22: Delegado Palumbo, do Podemos de São Paulo, é autor de projeto de lei que aumenta a punição para quem maltratar animais. O deputado explica que a proposta eleva a pena máxima de prisão dos atuais 5 para até 12 anos para os condenados por esse tipo de crime.
16: Nós estamos lutando. O meu projeto estipula uma pena de até 12 anos de cadeia. O indivíduo que maltrata um animal tem que ficar encarcerado, de preferência trabalhando para pagar o próprio sustento. É assim que a gente trata criminoso, gente desalmada, que não tem coração, que maltrata os animais. Se esse projeto for aprovado, eu espero que seja, nós estamos lutando para isso, o criminoso que maltratar animal vai ficar 12 anos enjaulado, que é onde ele tem que ficar.
12: Delegado Palumbo argumenta que a legislação atual não consegue manter presos os autores de maus tratos. O parlamentar também destaca sua atuação em defesa da causa animal e cita outras iniciativas apresentadas por ele ao longo da vida pública.
22: Termina agora o Jornal Câmara dos Deputados, produzido pela Rádio Câmara, com trabalhos técnicos de Everson Urani e a apresentação de José Carlos Andrade e Luciana Vieira. Uma boa noite para você.
12: Ótima noite. A Voz do Brasil volta amanhã.
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0: 10 e 3.
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2: 10:36.
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0: 10h52.
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0: 11,9.
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0: 11:57.
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0: infelizmente não deu certo, né? Quem gostou faz barulho.
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0: A música com mais emoção pra você aqui nas ondas da 90,7. Bom dia! Bom dia, cidade! Bom dia, meu interior! Bom dia! Pessoas que já acordaram! Bom dia, pessoas que estão dormindo! Bom dia pra você que já tá com seu radinho ligado! Uma ótima manhã de sexta-feira! Sexta-feira, dia 24 de julho de 2026. Estamos aí no reta final do mês de julho, rapaz.
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0: Uma ótima manhã pra você, manhã de sexta-feira. 93% da umidade relativa do ar, a umidade relativa do ar lá em cima. Devido à chuva, né? Bastante chuva que deu. A umidade fica gostosa até pra respirar, né? Tá bom assim. Ó, e a temperatura 14 graus. Bom dia, uma ótima manhã pra você. Estamos chegando aqui nessa manhã de sexta-feira para mais um programa Bom Dia Cedro. Dizendo pra você que você tem um dia abençoado por Deus, um ótimo dia pra todos nós, tá bom? 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Vamos agradecer a Deus por mais um dia? Vamos agradecer a Deus por esse dia, por esta manhã? Senhor meu Deus e meu Pai, obrigado Senhor meu Deus pela vida, pelo ar que nós respiramos, obrigado meu Deus por cuidar de nós. Esta manhã que estamos começando, colocamos, Pai, a nossa vida debaixo das Tuas mãos, da Tua proteção, que o Senhor nos cuide, nos guarde e nos livre de todo mal. Obrigado, Senhor, porque até aqui o Senhor tem nos abençoado. Pai, nos abençoa, em nome do Teu Filho amado Jesus Cristo. Amém e amém. Tchão Carreiro e Pardinho. Amor de uma noite, pra gente começar aqui, ó. 5 e 2. 5 e 2.

0: de Paulo e Paulino, El Condor Passa, Chitãozinho e Chororó cantando pra gente. Também teve o Tião Carreiro e o Pardinho, Amor de uma Noite aqui na manhã, 5 horas e 13 minutinhos, 5 e 13. 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Bom dia pro Laci Flá. Bom dia, Laci. O Ademar, bom dia. Abençoado seja o seu dia com saúde, né? Nosso amigo Ademar de Soia, nos sábados e feriados vou lidar com corte de grama, né? E também limpeza de terrenos. Tá certo, né? Nosso amigo Ademar aí, bom dia. Intervalinho, intervalinho, a gente já volta aqui, ó.
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8: Bom dia, Valdemar.
9: Bom dia, seu João. Seu João Rodrigues. Vamos lá,
8: escuta aí. Levantei cedo, varri a casa, passei pano antes que a mulher venha levando.
9: Ó.
8: Agora eu vou preparar meu verde agora.
9: Mas que tal?
8: Meu abraço.
9: Um abraço, homem. Tu é do time do Banana, levanta cedo, né? Banana também levanta cedo, já faz a. Já pega o pano, já passa o pano na casa, deixa, né, tudo certinho. Daí já vai lá, incomoda, liga a luz, incomoda o padrinho Hermes. O padrinho Hermes já levanta atrás também, porque não consegue dormir, né? Não tem mais dormir de que jeito, né? Com rádio ligado e luz acesa e bateção de lenha e faz cavaco e coisa arada, não, ninguém aguenta. Aí. O padrinho Hermes já fica esperando, né, tia? Mas que barba. E eu fico aqui só imaginando quando o Banana liga a luz, ele já acende outro zóio, né? Tec! O Banana acende a luz da cozinha e ele acende os dois zóios, né? Daí ele calcula 10 minutinhos que o fogo tá aceso, ele sarta, né, tia? As que tá... Que coisa séria, né? É verdade. Agora tem uns pinhãozinhos lá, né? Tem uns pinhãozinhos na chapa também. Na verdade, o Padrinho Hermes é o que cuida os pinhão, porque o Banana nem pra cuidar os pinhão não presta, né? Deixa queimar, se não é o Padrinho Hermes cuidar os pinhão, ele deixa queimar. Ô, quem mandou aqui, ó.
10: É, viu, não é culpa do prefeito que só chove da enchente.
9: Pois é, de quem que é a culpa?
11: O negócio é a gente entrar em oração, pedir pra Deus que chova, mas que assim, que não abala nada.
9: É.
11: O prefeito, a pessoa que bota a culpa no prefeito, olha, é mancada e ignorante, gente. Bota ignorante nisso.
9: É verdade.
11: Bota ignorante nisso, a pessoa que bota a culpa. A culpa, sabe o que é? Do calçamento.
9: É o calçamento.
11: Antigamente não chovia muito.
9: Sim.
11: Chovia, né? Mas aí. Aí ele chupava tudo, a terra.
9: É.
11: E tudo é calçado, tudo quanto é coisa é calçado.
9: É.
11: Aí é obrigado, né?
9: Claro.
11: Aí quem é que vai chupar? Ninguém chupa.
9: Ninguém chupa mais.
11: Aí a culpa é isso aí, não é o prefeito.
9: Uhum.
11: É um negócio, é muito calçamento.
9: É muito
11: aí
9: calçamento.
11: Aí tá pra terra, aí não tem como chupar. Mas não é o prefeito que é o culpado, não.
9: É verdade, não, o senhor tem razão. Olha, o senhor tem razão, não é verdade.
10: É, viu, não é culpa do prefeito que só chove da enchente.
9: Não, é verdade, gente.
10: É, viu?
9: É verdade, é verdade. É a culpa do calçamento. Se aí se não faz calçamento, o povo reclama. Se faz calçamento, o povo reclama. Ai, ai, ai. Ai, coisa séria. Como sofre esse Valdemar. 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Joca Martins canta aqui, ó. Pra gauchada que tá ouvindo a gente. Jipão Campo.

Ei, modão bom demais do Porca Véia aqui, Ginete da Fronteira. Também teve Joca Martins, Gipão Campeiro. Bom dia pro nosso amigo Zeca Foiato, bom dia. Bom dia pro Zeca, aí tá de pé já, né, também já. Bom dia, Zeca, bom dia. Tudo certinho por aí, tudo certinho. Bom dia.

Tem mais aí que já tá com seu radinho ligado aqui na manhã, Salete Brand. Nasci. Bom dia pra Salete também, tá ouvindo a gente, né? Bom dia pra Salete aí, também já tá de pé. Salete Brand, né? Bom

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1: Bom dia pro nosso amigo Valdemar Steffes, também já tá com o radião ligado e ouvindo a gente. Bom dia!
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5: Bom dia, Valdemar. Velho Zuza do Guarujá.
1: Bom dia, velho Zuza. Bom dia, bom dia. 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Deixa eu mandar um abraço pro meu amigo Clóvis aqui, ó. Tá trabalhando o pessoal do Mobile 46 e ouvindo a gente. Fala aí, Clóvis,
6: fala,
1: bom
6: não,
1: dia.
6: Omar, bom dia.
1: Bom dia, homem.
6: Sou o Clóvis do Mobile 46.
1: Um abraço, Pia, pra ti aí, pra ativa, todo o pessoal aí, né? Bom dia.
6: Se deslocando lá para São Vedelino.
1: O pessoal vai pro interior também, né?
6: Toca uma música aí para nós. Pode ser Serafim e seus filhos. Com Zezé e Luciano. e desejo aí uma ótima sexta-feira aí para os colegas do aplicativo, para os nossos clientes aí, para ti aí da rádio. E lembra o pessoal que estamos às ordens para transportá-los para onde for necessário, tá bom?
1: Abraço. Valeu, Clóvis, um abraço, meu irmão. Um abraço pra ti, o pessoal do Móvel 46, meus parceiros aqui do programa da tarde também, né? Um abração pro Clóvis, abração lá também pro... Como é que é o nome lá do meu amigo lá do Móvel 46, rapaz? Eu acho que é Robson, né? Deixa eu só olhar aqui pra mim não errar, né? É verdade, né? O pessoal aí que a gente tem essa parceria, essa amizade também com o pessoal aí, né? É o Robson, né? Deixa eu ver aqui se é o Robson. Cadê ele, rapaz? Não é, né? Cadê? Como é que é o nome dele aqui, rapaz? Cadê que eu fechei aqui, ó? Fechei o comercial com a minha... Também é tanto contato que tu não faz ideia, né, cara? Como é que é o nome do homem lá, Clóvis? Manda pra nós isso, senão eu vou errar o nome dele, né? Gente boa demais, né? Gente boa demais, o guri, né? O Jonathan. Nada a ver com o Robson, né? Nada a ver com o Robson, né? Jonathan. Abração pro Jonathan, abração pro Clóvis, abração pro pessoal do Móvel 46. Um abraço, gurizada. Bom trabalho pra vocês também, tá certo? Abraço, meu irmão. Abraço pro... Quem mais aqui, ó? Tá ouvindo a gente? O Cláudio Omar. Bom dia, Cláudio Omar. Bom dia. Bom dia pro Cláudio Omar. Tá de pé aí. Bom dia. Bom dia pro Cláudio Omar. Bom dia pra quem mais? Bom dia pro Chiquinho. Bom dia, Chiquinho. Bom dia. E o Chiquinho tá de pé já também, né? Bom dia pro Chiquinho também, tá de pé. Nosso amigo Kiko Marques. Bom dia, Kiko. Bom dia. Bom dia pro Kiko Marques aí também, tá de pé na patrola, né? Bom dia pro Cláudio. Bom dia pro Cláudio. Bom dia, Cláudio. Bom dia, meu irmão. Bom dia. Cláudio lá de Princesa, né? Tá de pé também já. Bom dia. Tomando aquele chimarrãozinho bagualu de bom. Meu amigo Márcio Marcos. Bom dia, Márcio. Bom dia. Bom dia pro Márcio aí, ó. Tá de pé já na patrola. Bem louco nas roupas, né? Louco pra trabalhar hoje, ó. Ele é louco, né? O Neninho, bom dia pro Neninho. Bom dia, Neninho, bom dia. O Neninho já levantou cedo pra fazer o café pra piazadinha, né, tia? Pra fazer café pra piazadinha. Coisa buena. O Milton Bruder, bom dia, Milton. Bom dia pro Milton Bruder, ele tá me dando de pé já. Bom dia, tio Milton, bom dia. 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Beleza? 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Gine Gino aqui na manhã.

0: Zezé e Luciano aqui na manhã, cantando parazinho, Zezé de Camargo e Luciano, Serafim, seus filhos, Tevezino e Geno, Boi do Saco Roxo aqui na manhã, bom dia, uma ótima manhã pra você. Como é que tá aí sua manhã? Tudo certinho? Preparou o chimarrãozinho já? Tá mateando? É, coisa boa, né, tia? Coisa boa demais. Tomar aquele chimarrão gostoso logo pela manhã, né? 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
0: 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Bom dia para Neuci Werfer. Bom dia, bom dia, bom dia. Quem mais aí? Bom dia. O nosso amigo João pediu Valdemar Rodama do Liu e Léo, disco voador para recordar os velhos tempos. Beleza, depois da mensagem nós vamos rodar aí o disco voador para recordar. Essa é boa, né? Boa essa aí. É. O tio Luiz Pivoto, bom dia, tio Luiz. Como é que tá, tio Luiz Pivoto? Bom dia, tá de pé já, né? O Piá já tá de pé. Louco pra trabalhar também, né, tio? Chega o final de semana, ficam bem louco, né? Pro serviço, né? Ficam bem louco pro serviço. Ei, beleza, rapaz, coisa de louco. Tá chegando ela, a nossa mensagem do dia aqui na sequência. 5h52, hora certa, Duarte. 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
0: É hoje, né? Hoje à noite tem futsal na Cedro. Hoje à noite tem futsal na Cedro aí, dois jogos. A partir das 20 horas a gente vai estar transmitindo. Agradecer de coração os nossos parceiros aí. Muito obrigado, gratidão ao Ruginei Del Piazzi, gratidão a Júlia Koller, né? Os vereadores que incentivam. Também o nosso amigo Ayrton lá do Pouco Preço, também a Home Garden e também o vovô Valdomiro, né? São nossos parceiros aí. 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A Cressola de Princesa também são os nossos parceiros aí. Gratidão por fazer parte também do futebol de São José do Cedro, Futsal 2026. Hoje à noite vamos transmitir diretamente o Lauté Weber, tá certo? Beleza, belezinha. 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Centro. 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

0: A nossa mensagem do dia chegando nessa manhã. Bom dia para você que está com o seu radinho ligado. Você que está esperando a nossa mensagem do dia, né? A nossa reflexão. Bom dia para você acordar bem, para você continuar o seu dia. Já levantou, fez o chimarrão, para você ter um dia maravilhoso. A nossa mensagem do dia, o nosso pensamento do dia. Olha essa frase aqui, ó. A tua estrada é somente tua. Os outros podem acompanhar-te, mas ninguém pode andar por ti. Olha que textinho. A tua estrada, o teu caminho, o teu trajeto é somente teu. Os teus afazeres, os teus sonhos, os teus projetos que você levou anos planejando são teus. A estrada que você trilha todos os dias, que você acorda pela manhã cedinho, é teu. Outras pessoas podem até tentar te ajudar, pode te aconselhar, pode tentar caminhar por você, mas ninguém pode andar com você. Por isso que, nessa estrada, nessa caminhada, é muito importante a gente observar bem os detalhes da caminhada. A gente saber quem está caminhando com a gente. Eu acho que eu já até falei aqui sobre isso na nossa mensagem da manhã. Eu achei tão interessante esse textinho sobre a nossa jornada, o nosso caminho, o nosso trilho, o nosso andar, o nosso mover-se. É importantíssimo saber quem é que está com a gente nessa caminhada. Quem é que está fazendo parte dessa caminhada com a gente? Será que essa caminhada realmente é pessoas que estão do nosso lado? Ou é pessoas que estão atrás, tentando nos puxar para trás? Ou pessoas que estão querendo passar na nossa frente? Porque não, nessa estrada da vida não tem como as pessoas que andam com a gente andar na frente. Na estrada da vida, não. É a gente que está trilhando. E nem a gente andar na frente das pessoas que estão trilhando a estrada delas. Agora do lado, sim. Atrás, pessoas atrás puxando você para trás, também não. É importantíssimo você saber com quem você está andando. Essa estrada aqui, ó, ela vai se desenhando. A estrada da vida, ela se desenha todos os dias para mim e para você. De repente, hoje, você acordou pela manhã e você teve que tomar uma decisão. A primeira decisão que a gente toma é da gente pegar a estrada e caminhar mais uma vez. Quando você embarca pessoas negativas na tua jornada, você vai ver que vai ficar muito mais difícil. Por isso a importância. Eu estava lendo essa semana sobre as pessoas que te defendem quando não estão com você. As pessoas que te defendem longe de você. Porque tem muita gente que te defende em frente, quando você está de frente com ela. Quando você está junto, é muito fácil defender. Ah, fulano falou mal de você lá. Ah, porque não sei o quê. Pá, pá, pá, pá, pá, pá, pá, pá. Agora aquela pessoa que vale a pena vai dizer, ó, falaram mal de você lá. E a pessoa falou o quê? A pessoa te defendeu, cara. A pessoa diz, não, peraí. A pessoa não é assim. Eu conheço a pessoa. Porque o que mais tem nessa estrada da vida é a gente tentando segurar você. Segurar os teus sonhos, segurar os teus projetos. Eu já falei um monte de vezes aqui sobre você contar os teus projetos a pessoas que não conseguem caminhar do lado de você. Caminhar atrás de você, vai ter um monte de gente. Pode ter certeza que vai. Muitos vão dizer assim: não, esse aí não vai dar em nada. Mas no momento que você vencer, que você começar a vencer, as pessoas vão começar a sentir inveja de ti. Isso aqui não é historinha para boi dormir, não. É verdade, cara. Começa a crescer na vida. Começa a melhorar para você ver quantos que vão sobrar do teu lado. Quantos que vão te aplaudir? Compra uma empresa. Ou monta uma empresa. Começa a investir para você ver. Para ver cadê os teus amigos, aqueles de bebedeiras. Aqueles que viviam contigo, comendo carne. Quanto você estiver pagando, é uma coisa. Agora experimenta começar a cortar certos legalismos para você ver. Cadê os amigos? Há três coisas que eu digo. Três, vou dizer duas. Vou citar duas coisas. Que você vai ver que os amigos vão... Só vai permanecer os verdadeiros. Escreve aí no teu calendário se não é verdade. Escreve no teu caderninho aí. Primeira coisa. Para de dar festa. Para de pagar a carne, pagar não sei o quê, pagar isso aí. Pra você ver quantos que vai sobrar. Quantos que vão ir lá tomar um chimarrão na tua casa sempre. Conta. Outra coisa. Quando você se aproxima de Deus, e isso é realidade, cara. Não estou falando de religião. Para mim não interessa qual que é a tua religião. Se você é católico, se você é evangélico, se você é católico, se é espírita, não interessa qual que é a tua religião. Cada um tem que trilhar o seu caminho, aquilo que eu falei. Mas nesse caminho, comece a se aproximar de Deus para você ver. Quantos que vão sobrar do teu lado? Ih, vão achar defeito, rapaz. Vão achar um monte de defeito em você, porque agora não sei o quê, porque é isso, não sei aquilo. É assim mesmo. Verdadeiro amigo é aquele que te defende. Vai ter pessoas que vão falar mal de você, vão te denegrir. E elas vão achar que tá tudo bem. Elas vão achar... Eu já ouvi pessoas falando... E eu só observando, porque às vezes o cara se faz... Eu me faço de bobo, sabe? Me faço de... O trote. Pessoas que às vezes falam mal de você, falam mal de mim. E depois elas vêm falar comigo e eu ajo naturalmente. Eu não sei tratar as pessoas com indiferença. Eu poderia muito bem tirar a satisfação, fazer isso. Mas não. Sabe por quê? Porque a gente tem que cuidar onde a gente gasta nossas energias. Eu trato a pessoa da mesma forma. Só tem um porém. Tratar bem as pessoas. Conversar com as pessoas que falaram mal de você, que te denegriram. É diferente de você caminhar, de você trilhar essa estrada junto. É diferente. Ah, mas Valdemar, você não fica triste que as pessoas te desejam um monte de coisa ruim? Não. Simplesmente eu digo que a lei do plantio. Tu acha que uma pessoa, quando ela lança coisas ruins para alguém, tu acha que ela vai colher o quê? A Bíblia diz que as nossas palavras não voltam vazias. É a mesma coisa que eu. Ir lá amaldiçoar a vida de uma pessoa e eu achar que vai acabar tudo bem para mim. Claro que não. A conta vai vir. Então eu não me preocupo com isso, porque a lei da vida é ela que se encarrega. Por isso a importância da gente saber com quem a gente está caminhando. Às vezes a gente fecha os olhos. Às vezes a gente acha que... Tá tudo bem. Vamos continuar assim, vamos fechar os olhos, vamos fazer isso. E não. Por isso a importância nessa estrada de você saber com quem você está caminhando. Como é que é a pessoa que você está caminhando aí? Teus amigos? Aqueles amigos que falam bem de você ou aqueles amigos que por trás te metem? Hã?
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0: aí, Natália Braga, Deus está te ensinando. Nem tudo que vem contrário à tua vida é para te derrubar, rapaz. É verdade, nem tudo que vem contrário à tua vida, de repente você acha assim, puxa vida, rapaz, agora é o fim. Não, nem tudo que parece o fim é o fim. Pode ser um recomeço. Guarde isso para você nesta manhã. Bom dia, bom dia, bom dia, bom dia. Uma ótima manhã para você, tá bom? Gratidão pela sua companhia de sempre. Que Deus possa te abençoar. Que você tenha um dia maravilhoso hoje. Para você, para tua família, para todo mundo aí. Na tua empresa, para teus funcionários, para tua família. Enfim, bom dia. 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

0: Ei, rapaz, tomara que seja verdade. Vou tocar o disco voador aqui, ó. Achei que o Palmeira e o Biguá, né? Nosso amigo João pediu. Bom dia, meu guri. Bom dia pro Érico, hein, Grafo? Bom dia pro Érico. Bom dia, tio Érico. Bom dia pra dona Ivone também. Bom dia. Tem mais aqui, ó. Tem mais aqui, né? Que tá ouvindo a gente. Quem é que mandou pra nós aqui? O Valmor Portela, né? Bom dia. Bom dia, seu Valmor Portela. Bom dia. Pro seu Portela, pessoal da linha Pardo, bom dia pro André Primaz, bom dia. Bom dia pro compadre Heraldo Tamatian, tomando seu chimarrãozinho, bom dia. O Valcíria Clonice Paixão, bom dia. Bom dia. Meu amigo Edson, bom dia, meu irmão. Ontem fui lá visitar meu amigo Edson lá, né? Lá na fábrica dele, lá, rapaz, né? Lá na fábrica, né? É Modolini, né? Modolini. E foi lá, conversei um pouco, tomei um café, não tomei mais café porque terminou, né? Terminou o café, o pessoal lá não fez café. O Laurindo não fez café, o Goulart não fez café, estavam trabalhando bastante ontem. E daí não fizeram café, fizeram só um pouquinho, tinha só o cheiro do café. Daí diz o meu amigo Edson, ó, da próxima vez nós vamos fazer mais café, né? É verdade, abraço pro Edson, pessoal lá da Mondolino, pessoal da Cedro Mosta também, bom dia! Nós ficamos só no cheiro do café, né, tia? Só no cheiro do café. O meu amigo Neninho quer homenagear quem aqui, ó? Bom dia pro tio Neninho.
1: Bom dia, né?
0: Bom dia, mano.
1: Vou te fazer um favor, dar uma homenagem pro companheiro meu aí, ó. Da Progresso, eu, Nelson Serafim.
0: Um abraço pro Nelson Serafim. Deus. Alô, Nelson!
1: E horas pra ele aqui. Não, tranquilo e... Na hora que der, eu vou lá visitar ele.
0: Um abraço, tranquilo. Nelson. Um abraço.
1: Teu ouvinte, eu disse que te ouvo de manhã cedo também, Nelson Serafim.
0: Beleza, Nelson. Nelson Serafim, um abraço pra ti aí, melhores pra ti, tá? Aí do teu amigo Neninho aí, pessoal da Progresso. Seu Nelson, um abraço bem apertado, tamanho do Rio Grande pra ti, que Deus te abençoe, tá? Que Deus sabe de todas as coisas, tá bom? Então se o senhor estiver passando por uma luta aí, que Deus abençoe o senhor, tá bom? Beleza? Show de bola. Quem mais aqui? O Sérgio. Sérgio, bom dia pro Sérgio aqui também. O Sérgio também tá ouvindo nós aqui. Bom dia pro Sérgio. Quem mais? A dona Nadir Chaves, a comadre Nadir. Bom dia, comadre Nadir. Bom dia. Comadre Nadir também tá ouvindo nós. Bom dia, seu Valdemar. Toca uma do Baitaca. Quem é que pediu aqui? É o José Oscar Fernandes. Bom dia pro José Oscar Fernandes. Bom dia. Bom dia, bom dia. Quem mais aqui, ó? 6h24. Passa que é um raio as horas aqui, né, tia? Passa que é um raio. É verdade. O Jacques Lazarini disse que agora vai começar a ajudar os compadres, né? Tá certo, tem que ajudar mesmo, homem. Tem que ajudar. É verdade, tu tem, né, pra ajudar. Vendo umas galinhas aí, tu já ajuda, né? Puder me ajudar também, te agradeço, né, tia? Te agradeço aí, tá bom? Beleza? Show de bola. Quem mais aqui, ó? O Freitinhas, bom dia pro Freitinhas, bom dia. O Nilson Marcos, o Negão, bom dia. O Rogério Ferini diz, bom dia, Valdemar, resolva os problemas do Grêmio. Micharia, o Valdemar resolve todos os problemas. O problema do Grêmio não tem quem resolva, viu, compadre Rogério? Não tem quem resolva o problema do Grêmio, né, tia? Ali é só se demitir tudo, o time e contratar tudo de novo. Que time ruim, ó, mas pelo amor de Deus, eu nunca vi um time tão ruim igual o time do Grêmio.
2: Mas era atitude, Valdemar, é muito atitude.
0: Altitude. Ser ruindade é desculpa de altitude, os caras erraram uns gols daquele tipo, escaparam de levar uma goleada, né, tio? Mas que barulho, não vou falar mais do Grêmio, porque senão eu já me empolgo aqui, já fico louco, né? Futebol, política e religião não dá pra começar a falar muito, não, o cara fica bem...

0: Será que gosto que tinha aquela água que o Nininha tomava do rio Pipiri lá? Que tu me conta?
1: Ah, não sei o gosto que era, né, tchê? Eu sei que ele dizia, se não dava pra comer a carne, ele tomava o cardo, né, tchê?
2: Se não dá pra comer a carne, come o cardinho mesmo, né, mano? Toma cardinho.
1: Tem muita gente que fica só no cardo, né? Que barbaridade. Essa história aconteceu com o nosso amigo Neninho, né? Nosso amigo Neninho. Me contaram, não foi ele que me contou. Foi o pessoal que contou que ele tava no rio tomando banho. Ele era sorteiro, era novinho ainda. Né? Tava no auge da carreira. E daí disse que as meninas tomando banho pro lado de cima do rio. Eu não sei qual rio que era. Não me citaram o nome do rio que era, né? E daí disse que as meninas tomando banho pro lado de cima da correnteza. E o Neninho tomando água embaixo da correnteza lá, né? Aí os amigos dele perguntavam, mas o que tá fazendo, homem? E ele disse, ah, se não dá pra comer a carne, eu vou tomar o cardo mesmo, né?
0: Será que gosto que tinha aquela água que o Nininho tomava do rio Pipiri lá? Que tu me conta?
1: 6h33 da manhã, bom dia pro tio Poioca, bom dia tio Poioca, bom dia! Bom dia pro meu amigo Gilson, pessoal da GS Pinturas, bom dia pra Senadir, bom dia! O compadre Rogério Felim tá bem louco das roupas hoje, né? Bem louco pra trabalhar hoje, ó. Pra com a Mariana também, pessoal da RC, como é que se dá? Presentes, né? Presentes, Presentes. A R presente. RMDF presentes. É verdade, né? Aí o presentinho, né? Escute, eu vou mandar fazer uma cuia. Vou mandar fazer uma cuia lá no meu amigo, na minha amiga Ana, com o programa escrito Bom Dia Cedro. Bom Dia Cedro, o programa do Vardemar. E daí eu vou sortear aqui na manhã. Vou sortear. Semana que vem eu vou conversar com a Mariana para fazer uma cuia para mim, uma cuia personalizada do programa Bom Dia Cedro. E vou pagar, não quero de graça, né? Vou pagar, tem que ajudar nossos amigos, estão começando também. E daí vou sortear aqui para um ouvinte de manhã, né? Vou mandar botar até a minha foto lá.
2: Para, homem, vai estragar a minha foto, vai estragar a cuia.
1: Vou dar a foto lá, o Valdemar, o cabelinho arrepiado, né, tchê? E daí vou colocar foto, né? Um microfone, eu tenho umas fotos e dá. Não, eles fazem tudo ali, né? Fazem tudo, ali só não faz dinheiro, né, comadiana? Só dinheiro não faz, e ainda, mas já tem um planejando de comprar uma máquina pra nós fazer dinheiro também, é verdade, né? Quando a boiada passar, ó, quem mais que mandou bom dia pra nós aqui, ó? Ah, que bater, isso faz, né, isso faz. Não sei se faz, viu, compadre Rogério, agora nessas correrias não sei se faz ainda, né? É verdade, não dá tempo, né, não dá tempo. Ô, meu amigo Barbante, bom dia pro Barbante, bom dia, Barbante. Bom dia, Barbante, velho, tá matando, né, tia, e ouvindo nós, bom dia. Quem mais aqui, ó, quem mais? A dona Zélia da Fiorella, bom dia. Olha quanta gente aqui, ó, meu Juliano Salzi, bom dia. Meu amigo Márcio Cavalli, bom dia, Márcio. Bom dia pro Márcio Cavalli, ouvindo a gente, pessoal. Aí, ó, na audiência, estamos antenados. Alô, Márcio, é Anchieta, né, Márcio? Anchieta. Grande Márcio, um abraço pro Márcio Cavalli aí, ó, um cara muito inteligente, viu? Um cara muito inteligente, um cara, ó, expert, né? Um cara que gosta muito de palavras motivacionais, de frases motivacionais, ele gosta muito de ouvir conteúdos motivacionais. Márcio Cavalli, um abraço pra ti, meu guri. Quem mais aí, ó? Quem mais aí? Ó? Acho que eu mandei abraço pra todo mundo. A Noêmia, bom dia pra nona Noêmia. Bom dia, dona Noêmia, bom dia. Quem mais? O Milton Kuhn.
2: Bom dia, Kuhn. Como é que tu tá aí? Bom dia.
1: Bom dia pro Milton Kuhn. 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
0: 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Abertura às 20 horas, Túnel do Tempo. 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Em seguida, no palco, a banda Destaque, que vai lançar o clipe novo ao vivo. O grupo musical Encanto Latino, tá? Agora, música Moça, e depois tem os progressistas aí, tá bom? Convite especial pra você pra amanhã, todo mundo convidado, beleza? Um abraço pro André Luiz, meu amigo André Dresch, um abraço André, pra você, um abraço também aqui pro nosso amigo Francisquinho, e um abraço pra Dona Janete também, bom dia Valdemar, a Janete sextou, alô Dona Janete, um abraço pra Dona Janete. Dona Janete Bernal, né? É ela mesmo. Um abraço, Dona Janete. Pra você, tudo de bom. E aí, feliz sexta-feira pra senhorita. Tá bueno? Beleza? Show de bola. Chegou o programa da Fecoagro. Gente, um abraço. Eu volto daqui a pouco. 8 horas eu tô de volta aqui no Bom Dia Cedro hoje comigo, tá bom? Abração, gente. Fiquem todos com Deus. Muito obrigado por mais uma semana na companhia de vocês, tá bom? Pra mim é uma alegria, é um prazer. Um abraço e até.
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6: Agronegócio. Mesmos propósitos e com aquela energia que impulsiona o cooperativismo, foi o objetivo do encontro, como explica o superintendente da Alcesc, Ricardo Mioto.
7: Um momento muito rico para o sistema Alcesc, né? Um desafio que o presidente Zanatta colocou para nós, para o Sescoop, para o Alcesc, organizar esse evento, porque é o primeiro. É o primeiro evento e um dos princípios da Alcesc, né, através do Sescoop, fazer a capacitação desses profissionais.
6: Vamos falar também do Congresso Brasileiro de Milho e Sorgo, que será realizado de 30 de agosto a 3 de setembro em Chapecó. Por lá, são esperados mais de 700 profissionais de todo o país e alguns estrangeiros também, como explica o pesquisador da Epagre e um dos organizadores do evento, Felipe Bermudes.
8: A ideia é trazer grandes nomes para discutir todos os problemas da cadeia produtiva de milho e sorgo, tanto nacional quanto regional. Também de cadeia de proteína animal, é nosso grande foco.
6: E por fim, vamos destacar uma ação ambiental organizada pela Prefeitura de São Francisco do Sul, com apoio da Fecoagro, que reuniu dezenas de voluntários com o objetivo de limpar a praia da Enseada em São Chico. Como explica a coordenadora de qualidade da Fecoagro, Vanessa Alves.
9: Tem uma importância extrema, visto que está buscando esse caminho mais sustentável, a preocupação com o meio ambiente, essa preservação, né? E aqui a gente pode ver que práticas, pequenas práticas, influenciam diretamente, né, em um futuro melhor. melhor, mais sustentável, né, fazendo essa grande diferença.
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3: Valeu, Domar. Aquele abraço. Obrigado pela participação e até a próxima. E essas são as notícias. A Cooper Alfa, cooperativa Alfa de Chapecó, Santa Catarina, avança em mais um importante projeto de expansão e desenvolvimento regional com a implantação de um moderno complexo comercial no município de Canoinhas, no Planalto Norte Catarinense. O empreendimento, que reunirá supermercado e agropecuária em uma única estrutura, representa um dos investimentos mais relevantes da cooperativa naquela região e reforça o seu compromisso com o crescimento econômico, o fortalecimento do agronegócio e a melhoria dos serviços oferecidos aos associados e à comunidade. De acordo com o presidente da Cooperalfa, cooperativista Romeu Betti, o investimento representa a continuidade do crescimento na região, com impacto diferenciado para Canoinhas, que é a chegada do Super Alfa, supermercado que amplia o atendimento tanto aos clientes do campo quanto da cidade. A previsão é concluirmos a obra para o aniversário dos 60 anos da Cooperalfa em outubro do ano que vem, revelou o presidente Betti. O novo complexo será construído em uma área estratégica da cidade, em um terreno de 13.500 metros quadrados, localizado entre as ruas Saulo de Carvalho, Álvaro Soares Machado e João Alage. A localização privilegiada contribuirá para consolidar o importante eixo de desenvolvimento urbano e comercial no município de Canoinhas. Planejado com base em modernos conceitos de engenharia, mobilidade e funcionalidade, o empreendimento já foi projetado para oferecer conforto, praticidade e uma experiência diferenciada aos clientes. A estrutura contará também com amplas áreas de estacionamento distribuídas em todo o perímetro e também no subsolo. Ao todo, serão disponibilizadas 261 vagas para veículos, sendo 139 externas e 122 no estacionamento subterrâneo. Destas, 159 vagas serão cobertas, proporcionando mais comodidade e segurança aos usuários. Além das áreas destinadas ao atendimento do público, o projeto contempla espaços voltados ao bem-estar dos colaboradores, incluindo vestiários, refeitório e sala de descanso, proporcionando melhores condições de trabalho para as equipes que atuarão no local. A Cooper Alfa projeta que o novo empreendimento receberá cerca de 50 mil pessoas por mês, fortalecendo o comércio local, ampliando a arrecadação municipal por meio de tributos como IPTU, ISS e ICMS, além de contribuir para a valorização imobiliária da região e estimular novos investimentos no município de Canoinhas. Sicoob Alto Vale, cooperativa de crédito de Rio do Sul, divulgou o resultado dos projetos aprovados pelo edital 2026 do Fundo de Investimento Social. Ao todo, a cooperativa recebeu 171 inscrições de 150 entidades, abrangendo 23 municípios da região do Alto Vale do Itajaí. Após o processo de análise conduzido pela Comissão de Avaliação e aprovado pelo Conselho de Administração da cooperativa, foram selecionados 75 projetos de interesse coletivo. As iniciativas aprovadas contarão com o suporte financeiro do fundo, que nesta edição disponibilizou o valor global de R$ 405.800 reais para apoiar as ações locais. O volume de inscrições reflete o engajamento e a força das organizações civis na região. Para a cooperativa de crédito Sicoob Alto Vale, o Fundo Social cumpre o papel essencial de apoiar entidades sem fins lucrativos que atuam diretamente no desenvolvimento das comunidades parceiras, destacou o presidente da cooperativa, cooperativista Pedro Lokes. A equipe de avaliação do Sicoob Alto Vale entrará em contato com cada uma das instituições participantes para orientar sobre as próximas etapas. De acordo com o cronograma estabelecido no edital, as 75 entidades aprovadas têm até o dia de hoje, 24 de julho, para a entrega dos documentos obrigatórios, etapa que deve ser iniciada com um cadastro na agência local da cooperativa. A liberação efetiva dos recursos financeiros ocorrerá após a devida análise dessa documentação, com previsão de repasses para o período entre 1º e 11 de setembro, seguindo as diretrizes e prazos do cronograma oficial do fundo. A lista completa com as entidades beneficiadas e o regulamento do Fundo Social 2026 pode ser consultados no site do Sicoob Alto Vale. E a seguir, depois da nossa mensagem cooperativista, nossa última notícia. Aguardem.
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3: Estado de Santa Catarina, região do Apoluta, no extremo oeste, Regina de Matos.
11: Cuidados em relação a isso. Tivemos recentemente um caso no extremo oeste, um outro caso sendo aguardado, em suspeita. Não é um número que excede uma normalidade, mas é sempre um momento de prestar atenção para os cuidados. Na propriedade foco, nas propriedades do entorno, minimamente, é preciso que o produtor faça a vacinação, porque esse animal foi contaminado, possivelmente por morcegos hematófagos que vivem na região, se deslocam, voam, hoje estão numa propriedade, amanhã podem estar na outra. Então, a vacinação é o que há de melhor para prevenir novos casos. Lembrando também que a raiva, ela é uma doença que pode chegar ao ser humano. Ela é transmissível, ela é contagiosa para outras espécies mamíferas da propriedade e para o ser humano. Chamar a SIDASC em caso de suspeita, avisar a SIDASC quando se percebe morcegos hematófagos que sugam sangue, deixam aquele sangue escorrido, que é o sinal do morcego que suga sangue no animal, avisar a SIDASC quando você vê isso, são as providências junto com a vacina para evitar a dispersão, distribuição dessa doença.
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0: Extremo Oeste, são 7 horas. Epagre evolui em projeto de uso de bioinsumos na região. Itapiranga adota medidas práticas de combate ao bullying e ao cyberbullying. Mondaí avança na implantação de novo complexo industrial para alavancar expansão de empresas locais. Programa Lar Legal Rural entrega hoje 14 títulos de escrituras em Iporã do Oeste. Administração de Campo Herê aposta em investimentos e parcerias para fortalecer o turismo. Defesa Civil faz levantamento dos prejuízos provocados pela chuva. Coleta de sangue ganha reforço com incentivo aos servidores e busca novos doadores. A PAI fortalece protagonismo das pessoas com deficiência e amplia ações de inclusão. São os destaques do RPN, primeira edição desta sexta-feira, que começa agora. Muito bom dia, são 7 horas, 1 minuto e a temperatura agora aqui no centro de São Miguel do Oeste está marcando 12 graus, sexta-feira, 24 de julho, já começa com tempo fechado, com neblina e com temperatura um pouco mais baixa do que ontem. Temos agora 12 graus aqui no centro, está começando mais uma edição do RPN com as emissoras em rede. São as rádios Itapiranga de Itapiranga, Atalaia de Campo Herê, Peperi de São Miguel, Cedro de São José do Cedro e também a Rádio Oeste de Iporã do Oeste. E de imediato vamos saber como é que ficará o tempo nessa sexta-feira e especialmente no final de semana que está chegando. 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Top Mart traz agora Ronaldo Coutinho e a previsão do tempo para hoje e para o final de semana. Deu de chuva, tem mais, vai melhorar a temperatura, vai ficar mais frio. Fala aí, Coutinho, bom dia.
1: Bom dia. É, o dia começa friozinho de manhã, temperaturas que devem ficar aí abaixo de 10 em vários pontos com nevoeiro, e a tarde passa dos 20. Pode ter alguma chuva ou trovada entre a tarde ou a noite, em pontos isolados. Hora nublado, hora ensolarado na região, mas mais para com alguma instabilidade. No sábado, dificilmente. Friozinho de manhã, esquenta de tarde e a chance de chuva é pequena. No domingo, pode ter chuva e trovada antes do meio-dia para frente, principalmente à tarde e noite. Diminui um pouquinho o calor. Segunda e terça, esquenta e tem chance daquelas pancadas mal distribuídas entre a tarde e a noite, aumentando a condição de chuva na quarta. Da Climatea, Ronaldo Coutinho.
0: Muito bem, obrigado, Coutinho, pela previsão do tempo, direto da Climaterra de São Joaquim. 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Agora são 7:04, a temperatura está marcando 12 graus e nós vamos com os indicadores econômicos para hoje. 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De acordo com o Banco Central do Brasil, o dólar está cotado a R$ 5,05, aliás, 5,08. O euro está valendo 5,77 e o peso argentino 0,0034. 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Agora 7h07, temperatura 12 graus. Depois dos indicadores econômicos, tem os preços do mercado agrícola. 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O serviço é 100% pago pela Prefeitura nos municípios de Itapiranga, São João do Oeste, Mondaí, São Miguel, Bandeirante e Princesa. Em Guaraciaba, a Prefeitura paga 60% do serviço e o produtor 40%, ou seja, R$ 244,59. Em São José do Cedro, 70% é pago pelo município e 30% pelo produtor. O valor é de R$ 183,44, valores pagos para a Prefeitura. 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O meio ambiente agradece. Os preços do mercado agrícola são os seguintes: feijão carioca, R$ 280,00 a saca; feijão preto, R$ 190,00; milho, R$ 58,00; soja, R$ 126,00; e trigo superior, PH 78, R$ 73,00. Preços da pecuária: arroba do boi gordo, R$ 340,80; arroba da vaca gorda, R$ 302,00; suíno vivo, para produtores integrados, R$ 4,95. Já o preço do leite, temos o preço mais comum, o preço médio R$ 2,64. Preço mínimo R$ 2,37 o litro do leite pago ao produtor. E preço máximo R$ 2,90. 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O meio ambiente agradece. Agora são 7h09, a temperatura está marcando nesse momento 12 graus aqui no centro da cidade, e nós vamos agora com os destaques do portal da Peperi, é o peperi.com.br, oferecimento do Bono Atacado e Varejo. 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Desfile do Bierwagen lota centro de São João do Oeste na 16ª Semana Alemã. Tem fotos do desfile do Bierwagen ontem em São João. Cheia do Rio Uruguai atinge 10,70 metros e começa a apresentar redução em Itapiranga, 10,7 metros. O nível do Rio Uruguai. A PAI de São João, aliás, a PAI de São José do Cedro prepara a programação especial para o mês da inclusão. Feira Agroarte reúne mais de 70 expositores e movimenta Santa Terezinha do Progresso. Santa Catarina é o segundo estado do país com mais casos de maus-tratos contra crianças na primeira infância, de acordo com dados do Anuário Brasileiro de Segurança, divulgado ontem pelo Fórum Brasileiro de Segurança Pública. Santa Catarina registrou 764 casos de maus-tratos contra crianças de 0 a 4 anos em 2025. É a segunda posição no ranking nacional. O estado fica atrás apenas de São Paulo, que contabilizou 1.963 ocorrências. Aí vem Santa Catarina, 764 registros. Na sequência aparecem o Rio Grande do Sul, 740, Bahia, 720 e Paraná, 708, fazendo com que os três estados da região sul estejam entre os cinco com maior número de registros no país. Talvez, de fato, tenhamos mais casos, só que também pode acontecer que aqui em Santa Catarina e também nos demais estados do sul, Paraná e Rio Grande do Sul, a notificação esteja mais de acordo com a realidade. É possível também que em outros estados não haja todo o trabalho de controle, de fiscalização, de presença efetiva da rede de proteção que registra os casos que acontecem. Também temos na capa do portal, missão confirma Marcelo Brigadeiro como candidato ao governo de Santa Catarina. A convenção do partido foi ontem, convenção virtual, e confirmou, portanto, o nome de Marcelo Brigadeiro como candidato a governador. O candidato a vice-governador pelo Missão é o coronel Marcelo Rodrigues, que é, inclusive, morador aqui de São Miguel do Oeste. Mais um partido, portanto, que confirmou o nome do candidato a governador. Tivemos antes do Missão o Agir, que confirmou o nome de Hélio Vaz, candidato ao governo. Tivemos o PSB, que confirmou o nome de Gelson Merizio. E o UP, que confirmou Laís Schaude. Portanto, são quatro candidatos confirmados em convenção para disputar a eleição para governador em Santa Catarina este ano. Na sequência, teremos os demais, os outros, que por enquanto são pré-candidatos e devem ser confirmados nas convenções. 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Intervalo comercial agora e daqui a pouco a gente volta e traz as informações da reportagem da Peperi. É um instante só e o RPN volta já.
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Agora são 7h18, temperatura está marcando 12 graus, estamos de volta com RPN primeira edição e as primeiras informações desta manhã de sexta-feira. É para você começar o seu dia muito bem informado e por isso estão conosco as rádios Itapiranga de Itapiranga, Atalaia de Campoerê, Peperi de São Miguel, Cedro de São José do Cedro e também a Rádio Oeste de Porã do Oeste.

0: Vamos agora movimentar a reportagem da PPRI para trazer as informações regionais no oferecimento da Newscar Automóveis. 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Vamos agora até Itapiranga para trazer as informações da Rádio Itapiranga com Elias Teixeira. Epagre evolui em projeto de uso de bioinsumos na região. Elias.
1: Pois bem, a Epagre incentiva projetos que buscam adubação em harmonia com a natureza. O objetivo é proporcionar condições de produção elevada e também a conservação do solo. O extensionista Zolmir Friso destaca que os bioinsumos, também denominados insumos agrícolas de origem biológica, fazem parte de pesquisa da Epagre com o principal objetivo de substituir os produtos químicos. Segundo ele, cresce o número de propriedades que estão aderindo a esse manejo, aproveitando o potencial de materiais existentes no local. Com tecnologia de origem vegetal, os bioinsumos proporcionam benefícios de menor custo e já possuem resultados positivos em algumas culturas agrícolas. O extensionista salienta que são adubos complementares e que ainda necessitam de maior adesão em diferentes atividades agrícolas. Vamos ouvi-lo.
2: Em algumas propriedades já se inicia que os agricultores começam a fazer essa produção em casa, uma produção caseira, esses bioinsumos, no sentido de melhorar os seus sistemas de produção, visando o quê? Ganhar eficiência em produtividade e automaticamente reduzir custos de produção. Basicamente, os bioinsumos são tecnologias, né, de você estimular os micro-organismos que você tem lá na propriedade, lá na tua mata. Tu tem muitos desses micro-organismos benéficos que eles podem te auxiliar e principalmente, né, aumentar a produtividade e reduzir custo de produção.
1: O extensionista da Epagre salienta que a região tem grande potencial de adubos orgânicos com dejetos de suínos, dejetos bovinos e cama de aviário. De acordo com Zolmir Friso, a adubação com bioinsumos é bastante eficiente e com isso é possível reduzir drasticamente a adubação química. Destaca que existe uma gama enorme de produtos que viabilizam redução do custo de produção. Outro benefício é gerar plantas mais saudáveis que reduzam o ataque de pragas. Seriam essas as informações aqui do município de Itapiranga. Eu volto amanhã em mais uma edição do nosso RPN, através da Rede PPRI de Comunicação. Tenha a todos um excelente dia e um ótimo final de semana.
0: Muito bem, obrigado pelas informações e pelo destaque da Rádio Itapiranga. Elias Teixeira, nós vamos agora no oferecimento da Newscar Automóveis até o município de São José do Cedro com Pamela Macedo. Coleta de sangue ganha reforço com incentivo aos servidores e busca novos doadores. Pamela.
3: Mudança na coleta de sangue fortalece o acesso, mas o número de doadores ainda preocupa. A informação é do vereador de São José do Cedro, Alisson Bavaresco. O vereador lembrou que ainda no início do mandato encaminhou requerimentos e ofícios ao EMOSC solicitando alternativas para facilitar o acesso dos moradores à doação de sangue. Como resultado das articulações, o governo de Santa Catarina implantou a coleta de sangue em São Miguel do Oeste, reduzindo significativamente a distância percorrida pelos doadores da região. Conforme Alisson, a mudança representou um importante avanço, já que o deslocamento até São Miguel do Oeste é muito mais viável do que até Chapecó. Além disso, a Secretaria Municipal de Saúde disponibiliza o transporte gratuito para todos os moradores interessados em realizar a doação.
4: Mas lá no início do nosso mandato, no ano passado, nós fomos procurados por moradores da nossa comunidade relatando a dificuldade em doar sangue, porque o nosso ponto de coleta do EMOSC mais próximo é em Chapecó. E as pessoas precisam se direcionar até Chapecó, que está numa distância considerável. Então, nós fizemos tratativas ainda no ano passado, mandando requerimentos e ofício até o EMOSC solicitando que o EMOSC viesse até São José do Cedro ou que tivesse um ponto de coleta mais próximo. E ainda no ano passado nós tivemos a alegre notícia do governo do estado de Santa Catarina através da Secretaria de Estado da Saúde, de que o EMOSC passará a contar com ponto de coleta no município de São Miguel do Oeste, que vai facilitar a logística dos nossos moradores. Ir até São Miguel do Oeste é muito mais fácil do que que ir até Chapecó.
3: Apesar dessa facilidade, o vereador observa que ainda é um pequeno número de cedrenses que realizam as doações de sangue de forma regular. Por isso, considera necessário ampliar as ações de conscientização e incentivar cada vez mais que as pessoas tomem iniciativa e se tornem doadoras voluntárias. De São José do Cedro, Pamela Macedo.
0: Muito bem, obrigado, Pamela, pelas informações aí da região de São José do Cedro. Agora são 7h24, News Car Automóveis, seminovo com cara de novo e preço de usado, traz a participação de Caroline Souza, da Rádio Atalaia. Ela tem a seguinte informação: a administração de Campo Herê aposta em investimentos e parcerias para fortalecer o turismo. Caroline.
5: A prefeita de Campo Herê, Rosane Moreira, destaca que o município vem adotando uma série de ações para incentivar o desenvolvimento do setor, criando oportunidades para novos empreendimentos e valorizando os atrativos locais. Segundo ela, além da aprovação de leis que dão suporte a quem deseja investir na atividade, a administração também busca aproximar os empreendedores das políticas públicas voltadas ao turismo, ampliando as possibilidades de crescimento do segmento. Rosane cita ainda investimentos em espaços públicos, como a Praça da Memória e do Conhecimento e o futuro Parque Municipal, que deverão ampliar as opções de lazer e se consolidar como novos pontos de visitação em Campo Herê. Conforme a prefeita Rosane Moreira, o município possui características que atendem às novas tendências do setor, com destaque para o turismo rural, a valorização da cultura local e das experiências ligadas à natureza.
6: As pessoas estão procurando a vivência. Eles estão procurando vivenciar momentos diferentes. Não é mais o tão sofisticado, o tão luxuoso, mas o rústico, o simples, o bem preparado, o que demonstra e resgata a nossa cultura, o que está envolvido com uma história. E isso tem trazido pessoas de longe. São pessoas que vêm, que alugam um chalé para ficar escutando o barulhinho do rio, né? São pessoas que

0: implantação de novo complexo industrial. Vilmara.
1: O município de Mondaí deu início às obras de infraestrutura para a construção do novo complexo industrial da cidade. O empreendimento conta com investimentos de quase 2 milhões de reais. O objetivo principal da administração municipal é impulsionar o desenvolvimento econômico e organizar o crescimento das empresas do município. De acordo com o secretário municipal de administração e fazenda e também coordenador da defesa civil do município de Mondaí, Juliano de Oliveira, o projeto prevê a oferta de mais de 20 lotes industriais. As áreas possuem dimensões que variam entre 2.000 e 4.000 metros quadrados. O espaço foi inteiramente planejado para receber estruturas que funcionam atualmente dentro do perímetro urbano do município. Juliano de Oliveira, secretário municipal de administração e fazenda do município, explica agora que, neste primeiro momento, a prioridade será atender os empreendimentos já instalados no município.
2: A princípio, o primeiro levantamento que a gente vem fazendo aqui é a questão da gente alocar. Nós temos vários segmentos de empresas que nós temos aqui no, dentro da nossa cidade. Temos empresas metalúrgicas, temos algumas empresas de imóveis, né? Então são várias situações que a gente tem ali que vai estar colocando nesse novo parque ali. Posteriormente, com uma análise técnica mais precisa, a gente pode estar vendo eventual outras situações futuras, né? Então vai ser bem importante essas empresas ali, a gente estar tirando de um local e dando um espaço bem maior para eles terem também um potencial de crescimento também maior na empresa.
1: Neste momento, as equipes de trabalho executam os serviços da primeira etapa do projeto. As frentes atuam na abertura das vias de acesso e implantação da rede de abastecimento de água, drenagem pluvial e instalação das bocas de lobo. A preparação do solo também deixa a base pronta para receber o asfalto. Juliano de Oliveira, secretário municipal de administração e fazenda do município de Mondaí, destaca que, apesar das dificuldades provocadas pelas condições do tempo, a administração do município de Mondaí pretende concluir as obras de infraestrutura básica até dezembro deste ano. Na sequência, a prefeitura deve implantar a rede de energia elétrica. A conclusão dessa fase final vai garantir a liberação do espaço para a instalação e o funcionamento das novas indústrias. Do jornalismo da Rádio Oeste, repórter Vilmar de Souza.
0: Muito bem, obrigado, Vilmar, pelas informações. 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Temos intervalo comercial agora e daqui a pouco as informações com a reportagem da Peperi mais uma vez aqui no RPM.
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7h33, temperatura 12 graus, de volta com RPN, primeira edição, e as primeiras informações desta manhã, para você começar mais um dia muito bem informado. Estão conosco as emissoras afiliadas à rede Peperi de Comunicação. São as rádios Itapiranga de Itapiranga, Atalaia de Campo Herê, Peperi de São Miguel, Cedro de São José do Cedro e também a Rádio Oeste de Iporã do Oeste.

0: Vamos agora movimentar a reportagem da Peperi com as informações aqui do Extremo Oeste, num oferecimento do Bono Free Shop. 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Nós vamos agora até Itapiranga, onde está Delmar Cláudio. Itapiranga adota medidas práticas no combate ao bullying e ao cyberbullying. Delmar, bom dia.
1: Muito bom dia, Marcos Meller. Bom dia, amigos ouvintes da programação do RPN desta sexta-feira. Itapiranga elaborou o Protocolo Municipal de Prevenção e Enfrentamento ao Bullying e Cyberbullying. Conforme a psicóloga da Secretaria da Educação, Sandy Lang, é uma demanda muito atual. Muitas vezes, os casos acontecem nas escolas e deixam os profissionais da educação sem saber sobre o procedimento adequado. O protocolo municipal é uma adaptação da realidade local, tendo por base a legislação federal e o protocolo lançado pelo MEC. Este documento foi entregue nas escolas para um debate entre os profissionais de cada educandário, visando ajustes à realidade local. A psicóloga explica que o fluxo estabelecido define métodos para identificar o problema, proteger a vítima, registrar o fato, seguindo um modelo, posterior análise da situação e levantamento de informações. Na sequência, o procedimento envolve as famílias da vítima e do agressor, sendo que o caso ainda pode ser encaminhado para o conselho tutelar e feito o registro de boletim de ocorrência. Sandy Lang destaca que a importância da intervenção educativa para restringir e evitar que esses fatos se repitam. Também será feito um trabalho para acompanhar a eficiência das medidas que foram adotadas e, caso contrário, tomar novas atitudes. E o nível do Rio Uruguai baixando significativamente aqui em Itapiranga. Neste momento, boletim divulgado pela Defesa Civil, 7 metros e 48 centímetros, liberando todos os acessos em pontes no interior de Itapiranga e também, a partir deste momento, retomada a travessia da balsa. Esse serviço foi interrompido ainda na noite de quarta-feira. Não teve a travessia durante todo o dia de ontem e está sendo retomado neste momento a travessia de veículos entre Itapiranga e Barra do Guarita. 14 graus é a temperatura nesse momento em Itapiranga. Tempo nublado. Um bom dia a todos e até amanhã.
0: Obrigado pelas informações. 7 horas 37 minutos. Bono Free Shop na fronteira com a Argentina vai trazer agora a participação de Estênio Aldo. Defesa Civil faz levantamento dos prejuízos provocados pela chuva. Estênio, bom dia.
2: Bom dia, Marcos. André Ricci, diretor da Defesa Civil de Campoerê, coordena os trabalhos. A chuvarada da noite de terça-feira causou danos nas estradas, pontes e tubulações. Em 12 horas, o índice pluviométrico atingiu quase 200 milímetros. Teve alagamentos em casas do centro da cidade e a comunidade de Santa Lúcia chegou a ficar 5 horas isolada porque a ponte ficou submersa. Checagem da situação está sendo feita em praticamente todo o município. Os pontos que costumam apresentar problema são vistoriados primeiro. Defesa Civil estende vistorias no município de Campoerê até amanhã. O diretor André Ricci comenta que não foram só chuvas torrenciais, mas também ventos fortes que prejudicaram a cobertura de algumas casas e galpões. Ele orienta a população a ter muito cuidado em áreas alagadas e nunca tentar atravessar uma ponte submersa. As pessoas podem auxiliar a defesa civil limpando bocas de lobo obstruídas para evitar que suas casas sejam invadidas pela água e lodo. Um fundo de recurso pode ser utilizado para casos de emergência. Uma ponte na linha Pinheirinho, limite com Santa Terezinha do Progresso, está sendo substituída. O dia começa com forte neblina em Campo Herê. As pessoas têm que tomar cuidado. A temperatura marca 11 graus no centro da cidade. Bom dia, até amanhã.
0: Obrigado pelas informações, Estênio. Agora são 7 horas 39 minutos. 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Anuncia Everton Macedo, a PAI fortalece protagonismo das pessoas com deficiência e amplia ações de inclusão. Everton, bom dia.
3: Bom dia, Marcos. Bom dia aos ouvintes. A PAI inicia a programação do mês de agosto com foco na inclusão e no protagonismo das pessoas com deficiência. A informação é da diretora da PAI de São José do Cedro, Cristiane Endes. A PAI prepara uma programação especial para o mês de agosto, período em que é celebrada a Semana Nacional da Pessoa com Deficiência Intelectual e Múltipla. Conforme a diretora, o tema deste ano é Deficiência não define oportunidade, transforma, inclua nossa voz. A campanha reforça a importância da inclusão, da participação e do protagonismo das pessoas com deficiência. A programação terá início no dia 5 de agosto, com a tradicional Caminhada Laranja, instituída por lei municipal, com uma ação de conscientização da comunidade. Ao longo do mês, também serão promovidas atividades que aproximam os alunos da sociedade, ampliando a visibilidade das ações desenvolvidas pela entidade. Segundo Cristiane, a proposta é fortalecer a inclusão social, mostrar as potencialidades dos alunos e estimular a participação da comunidade em toda a programação. Empresas e comunidade serão parceiras em ações voltadas à inclusão no mercado de trabalho. A informação é da diretora da PAI, Cristiane Endes. Entre as novidades da programação está a realização de visitas dos alunos a empresas parceiras do município. A iniciativa busca apresentar aos estudantes o funcionamento do setor empresarial e ampliar as oportunidades de inserção no mercado de trabalho. Cristiane explica que a PAI trabalha constantemente para desenvolver a autonomia e a independência dos alunos. O objetivo é que, sempre que possível, eles conquistem espaço no mercado formal de trabalho e tenham condições de seguir a vida com mais autonomia. Tempo nublado em São José do Cedro, 13 graus a temperatura. Um bom dia a todos e até amanhã.
0: Tudo bem, obrigado pelas informações, pelo destaque aí de São José do Cedro. Para Bono Free Shop, em Dionísio Cerqueira, vamos até o município de Iporã do Oeste com Laércio Antônio. Programa Lar Legal Rural entrega hoje 14 títulos de escrituras em Iporã do Oeste. Bom dia, Laércio.
4: Bom dia, Marcos Meller. Bom dia, ouvintes do RPN. 14 famílias da comunidade Linha Aparecida e Iporã do Oeste recebem, portanto, na tarde de hoje, os títulos de propriedade rural, ou seja, a escritura de seus lotes pelo programa Lar Legal Rural. A cerimônia acontece às 14h e contará com a presença do presidente do Tribunal de Justiça de Santa Catarina, do Dr. Rubens Schulz, do coordenador estadual do programa Lar Legal, Dr. Celso de Oliveira, e do presidente do Sindicato dos Trabalhadores Rurais aí de São Miguel do Oeste, Lino Vatcher. Modelo desenvolvido está nesta fase final, de acordo com o secretário municipal de Agricultura e Meio Ambiente de Iporã do Oeste, Adriano Klein, é a primeira etapa do programa no município. Outros processos já estão em andamento e deverão beneficiar outros moradores e diferentes comunidades em breve. O secretário explica que a regularização atende famílias que ocupavam imóveis sem a escritura individual, em muitos casos adquiridos por contrato e localizados instaladas em áreas rurais que não atendiam a metragem mínima exigida para o registro convencional. Segundo Adriano Klein, secretário municipal de Agricultura e Meio Ambiente de Porã do Oeste, o programa Lar Legal Rural foi implantado em 2023 pelo Tribunal de Justiça de Santa Catarina e busca facilitar o acesso ao registro imobiliário para essas famílias que ocupam áreas consolidadas há anos fora do perímetro urbano, mas que ainda não possuem a documentação regularizada. Com a matrícula em mãos, esses proprietários passam a ter maior segurança jurídica sobre seus imóveis, acesso facilitado a serviços e operações que exigem a comprovação da propriedade, como a realização de financiamentos, por exemplo, aprovação de projetos de construção e a regularização de obras e demais procedimentos legais junto aos órgãos competentes. O modelo desenvolvido em Santa Catarina é referência nacional e serviu de inspiração para tribunais de outros estados, afirma ele. Na comunidade de Aparecida, o trabalho envolveu levantamento topográfico, uma série de etapas técnicas e administrativas até a emissão das matrículas, o que vale para todos os outros demais processos. Conforme o secretário municipal de Agricultura e Meio Ambiente, Adriano Klein, além da comunidade de Aparecida, processos de regularização também avançam em comunidades como São Lourenço, na região de Linha Letras, além de outras no município. A expectativa é que novas etapas do Lar Legal Rural sejam concluídas em breve. O tempo parcialmente nublado ou até bem fechado, Marcos, neste momento a temperatura registra 12 graus em Iporã do Oeste. Um abraço a todos, bom dia e até amanhã.
0: Obrigado pelas informações e pelo destaque aí de Iporã do Oeste. 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Agora é a hora do esporte, 15 para as 8. 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Traz Vilmar Bigelmaier. Pela Sul-Americana ontem, o Grêmio perdeu na altitude por Bolívar. Bom dia, Vilmar.
5: Bom dia, Marcos. Bom dia, ouvintes do RPM. Mais uma noite aí de muito futebol. Tivemos a estreia do Grêmio na repescagem da Copa Sul-Americana de Futebol. O Grêmio jogou contra o Bolívar em La Paz, na Bolívia. Perdeu pelo placar de 3-2. Mas o Grêmio volta vivo aí na análise da comissão técnica, da diretoria. Poderia ter sido pior. O Grêmio agora precisa vencer por 2 gols de diferença no jogo da volta, dia 30 na Arena. Vencendo por 1 gol de diferença, leva para os pênaltis, buscando vaga nas oitavas de final da Copa Sul-Americana. Campeonato Brasileiro teve 2 jogos ontem, Botafogo e Vitória empataram em 0-0, jogo atrasado na quarta rodada. E o Corinthians venceu o Remo por 3-0, se afastou bem da zona de rebaixamento. Amanhã começa o retorno do Brasileirão, 18h30, o Inter encara o Atlético Paranaense em Curitiba. Também amanhã o Santos recebe a Chapecoense e domingo o Grêmio joga contra o Fluminense às 18h30 na Arena. Pela Série B do Campeonato Brasileiro, ontem Botafogo derrotou o Juventude por 4-2. Juventude perdeu a chance de assumir a vice-liderança, interrompeu uma sequência de 6 jogos de invencibilidade. Saiu derrotado o time de Caxias do Sul. A 20ª rodada começa domingo com Criciúma e Náutico às 16 horas. O Avaí joga na terça-feira contra o Juventude em Caxias do Sul. Pelo Campeonato Regional de Futebol Veterano, tivemos um jogo ontem, Ouro Verde e Guarani, jogo atrasado da segunda rodada em descanso. Vitória do Guarani pelo placar de 3-0. Ouro Verde ainda não pontuou na competição. A quarta rodada acontece domingo, por enquanto, todos os jogos marcados para as 10 horas. Em descanso, Ouro Verde recebe a Aliança de São João do Oeste, em Tunápolis, Grêmio Tunense e CRM de Maravilha. Em Guaraciaba, Harmonia contra o Canarinho de Iporã do Oeste. Marcos.
0: Obrigado pelas informações. 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Intervalo comercial agora e daqui a pouco a gente volta e traz a entrevista do dia.
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0: Estamos de volta com RPN, primeira edição, e as primeiras informações desta manhã de sexta-feira, que é para você começar o seu dia muito bem informado. Estão conosco as emissoras afiliadas à rede Peperit Comunicação, Rádios Itapiranga de Itapiranga, Atalaia de Campo Herê, Peperit São Miguel, Cedro de São José do Cedro e também a Rádio Oeste de Porã do Oeste. Nós vamos agora para a entrevista do dia, no oferecimento da Única Centro Odontológico. 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Estamos em contato agora com Vitus Ritter, que é o diretor administrativo do Hospital de São José do Cedro, que completou agora em julho 70 anos de atividade. E imagino que a instituição tem motivos para comemorar essa caminhada, não é? Bom dia.
1: Bom dia, Marcos, e saudar a todos que estão em sintonia. Bem tens colocado, nesse momento de 70 anos de comemoração da Associação Beneficente Hospitalar de Cedro, que vem prestando relevante serviço para a comunidade local e regional, está comemorando nesse mês, então, esse aniversário. E nós fizemos um trabalho juntamente com nossa equipe da diretoria da associação, colaboradores, e tivemos um momento importante na Câmara Municipal de Vereadores, onde foi possível nós fazer um resgate histórico, né, da associação, do hospital, para toda a comunidade. E nesse sentido, podemos colocar para todos os ouvintes, o primeiro hospital de Cedro, uma edificação em madeira, ela ainda continua de pé, hoje aqui em Cedro, claro, sendo usada para outras finalidades, mas ela está preservada. E alguns anos posteriores, foi construído um hospital onde está hoje, mas também em madeira ainda. E em 2010, aí sim se partiu, 2010, 2012, 13, foram alguns anos, se construiu um hospital já de alvenaria, já aprovado dentro da legislação, que é exigido hoje. Então, esse hospital hoje onde nós estamos atendendo foi edificado em 2010 e obviamente está sendo aperfeiçoado, reestruturado, inclusive já tem uma parte que a gente tem um projeto para fazer uma reforma em torno de 500 metros quadrados, e essa edificação contém 3.700 metros quadrados de área construída. Mas falando assim desses 70 anos, então foi um grande desafio, Marcos, para os 12 ex-presidentes, né, da associação que estiveram à frente, todo mundo no seu tempo, lutando muito, pedindo a ajuda da comunidade. Existiu muito forte a questão do espírito comunitário em ajudar com doações, rifas, almoços beneficentes. Então foi uma forma de manter o hospital ativo. E nesse período todo, né, que essas diretorias trabalharam, foram 12 ex-presidentes juntamente com suas diretorias, se avançou até chegar na atualidade. E hoje, então, nós temos o Hospital Cedro já com uma referência boa, principalmente após o início da gestão do Instituto Santé, né, que iniciou em 2022 e que está até o momento ainda fazendo a gestão do hospital.
0: Bom, como é que está o hospital hoje em termos de estrutura, né? O senhor comentou que houve essa diferença importante com o ingresso do Santé na gestão, né? Mas como é que está o hospital, especialmente em termos de serviços ofertados para a população? Também se percebe uma evolução nesse sentido?
1: Perfeito, Marcos, né? Após o início da gestão do Instituto Santé, a própria diretoria, né? A comunidade sentiu a mudança, né? E esse foi o intuito realmente, né? Da contratação do Instituto, para que o hospital possa estar realmente sendo mais útil e mais viável, né? Em toda a sua estrutura, na sua questão logística de produção, de oferta de serviço. E nesse sentido, nós tivemos muitos avanços, né, nessa questão, incorporando mais especialidades médicas. Hoje nós temos com duas especialidades médicas implantadas, nós temos adquirido diversos novos equipamentos, houve investimento na questão desse período em reforma de estrutura, em aquisição de equipamento, um valor de 2 milhões nesses 3 anos e pouco. Então, houve muitos avanços e isso está culminando com um grande número de atendimentos, principalmente na ala cirúrgica. Nesse período, nós avançamos também, foram mais de 4 mil procedimentos cirúrgicos realizados nesses últimos 3 anos e pouco. Estamos com projetos novos também, Marcos, na questão do fortalecimento de energia elétrica. Hoje o hospital tem a sua capacidade de energia elétrica no limite, devido à incorporação de muitos equipamentos novos, a questão de climatização de todos os leitos. E aí nós estamos executando já durante os últimos dias um projeto novo de fortalecimento da questão energética também. E uma outra questão, Marcos, que é a soma de tudo o que nós estamos conseguindo viabilizar para o Hospital de Cedro em questão de avanços, investimentos em oferta de serviços, culminou com um reconhecimento por parte da Secretaria de Estado da Saúde na questão do programa de valorização dos hospitais. Nesse quesito, o Hospital de Cedro foi reconhecido desde o dia 1º de julho, culminou com os 70 anos do Hospital de Cedro, né? Na mesma data, o hospital foi passado, classificado como Hospital Porte 2. Então, isso é uma grande conquista para a comunidade local, cedrense, toda a região do extremo oeste catarinense, que usufrui do serviço do Hospital de Cedro. Essa classificação, ela se deu, o hospital passou de status para porte 2, atendendo critérios. E cito aqui rapidinho uns critérios, né, que são a taxa de ocupação, o hospital está sendo muito mais usado, a taxa de internação, o atendimento de mais especialidades médicas, é um critério bastante significativo. Atendendo mais especialidades, você atende mais população e você contribui para melhorar a qualidade de vida das pessoas. E um outro critério que nós temos implantado é o serviço de imagem. Hoje o hospital oferece mamografia, raio-x, eletrocardiografia, ultrassonografia, exame de endoscopia, colonoscopia. Então são serviços que são avaliados pelo programa de valorização dos hospitais, que culminou com a certificação de hospital porte 2. Além de também, com isso, conseguimos receber um incentivo financeiro um pouco maior.
0: Obrigado pela entrevista e parabéns pela caminhada aí do hospital.
1: Obrigado pela oportunidade, um abraço e um bom final de semana a todos.
0: Muito obrigado mais uma vez, Vitus Ritter, que é o diretor administrativo do Hospital de São José do Cedro. 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Ponto final no RPN de hoje, voltaremos amanhã às 7 horas. Obrigado pela audiência e até lá.

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Bom dia, ótima manhã pra você. 8 horas e 5 minutinhos, 8 e 5. Temperatura 14 graus. A umidade relativa do ar em 95%. Eu sou seu amigo Valdemar e vou com você até as 10h30 aqui no Cedro Show da Manhã, né? Bom dia, Cedro. Até as 7. Agora é o Cedro Show da Manhã, chegando pra você com muita música, muita informação na sua manhã de sexta-feira. Sextou! Sexta-feira, sua linda, onde é que você estava, rapaz? 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pra você bom dia! E bom dia com alegria, né? Bom dia com alegria, se é pra ser um dia excelente, que seja um dia maravilhoso pra mim, pra você, pra todo mundo, que você tenha um dia abençoado por Deus hoje. Já agradeceu pelo dia de hoje? Já agradeceu? É? Não agradeceu ainda, rapaz? Agradeço, hein? Agradeço a Deus, porque com certeza você tem muitos motivos pra agradecer, tá? Agradecer pelo seu trabalho, agradecer pela sua saúde, pela sua vida, né? Por tudo que você já tem vivido, mesmo que as coisas às vezes tenham sido difíceis. Às vezes a gente passa por um mês difícil na nossa vida, mas é tudo um aprendizado, né? É tudo pra gente se fortalecer. Por isso, hoje, comece agradecendo essa sexta-feira, que vai ser linda, vai ser maravilhosa. Determine com pensamentos positivos, energia positiva, coloque energia, a energia que a gente colocar nas coisas vai acontecer, tá? Se você gosta de reclamar das coisas, com certeza vai ficar tudo travado. Agora, se você é uma pessoa que agradece por tudo, meu amigo, ninguém te segura, tá? Bora lá, então! Bora pra cima de mais um dia! Bora pra cima da sexta-feira, e claro, quando é sexta, sexta-feira é muito melhor, porque já estamos no clima do final de semana, né? Sabadão, domingão, sexta-feira chegando, o pessoal já fica esperando chegar às 6 horas para passar no mercado, comprar aquela carninha, né? Tomar aquela cervejinha bem geladinha no final da tarde, porque sexta-feira final é diferente, né? 8:08 da manhã, a gente abre com essa aqui do Daniel, ó. Abraço pra você, manda pra cá o seu bom dia, que eu mando um bom dia pra você. 991974572, esse é o

0: Tá aí, 8h18. 8h18 da manhã, cantou pra gente aqui, ó. Paula Fernandes, Depende da Gente. Teve também Bruno Marrone, Primeiros Erros, e ainda Daniel, Tá no Coração. 8h17, aqui num, tá 8h17, 8h18, né? Tá uns 30 segundos atrasado, deixa eu ver. É, 20 segundos, né? 20 segundos um relógio pro outro, né? 14 graus é a temperatura. O sol não brilhou ainda lá fora, o sol não brilhou. Será que saiu o sol hoje? Sexta-feira? Tomara que sim, né? É o Céu do Show na manhã pra você. Já mandar um abraço aqui pra galera, o pessoal que tá ouvindo a gente aqui, ó. Tá ouvindo? Aonde você estiver curtindo a gente, manda pra cá o seu bom dia, que eu mando um bom dia pra você também. Mandar um abraço pro meu amigo Anderson. Anderson Cavalheiro tá ouvindo a gente aí. Um abraço pro Anderson. Abraço lá pro Sombra, pra Dona Maria, o pessoal lá da Estofaria Cavalheiro. Um abração pra vocês. Então, né, com o radinho ligado, né? Na manhã. Com o radinho ligado na manhã. Bom dia! Bom dia pra vocês aí! 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Triangular, intervalinho, já volto aqui, ó.
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0: Agora são 8h22, 8h22. É hora de informações do setor policial. Pâmela, trazendo informações pra gente. Bom dia, Pâmela. Seja bem-vinda à Rádio Cedro, nas informações do setor policial.
5: Bom dia, Valdemar. Bom dia aos ouvintes. Boa sexta-feira a todos. Idoso de 85 anos denuncia ameaças do genro com facão no interior de Saltinho. A Polícia Militar atendeu na tarde de ontem uma ocorrência de ameaças ameaça entre familiares na linha Santa Rita, interior de Saltinho. A vítima é um idoso de 85 anos, que relatou ser ameaçado com frequência pelo genro de 42 anos. Conforme a PM, ao perceber a chegada da viatura, o suspeito correu para o interior da residência. O idoso informou aos policiais que, nesta ocasião, o homem teria se aproximado portando um facão. A vítima também relatou que já havia sido perseguida anteriormente pelo genro com um pedaço de madeira e afirmou temer pela própria integridade física. O suspeito não quis prestar esclarecimentos durante o atendimento, permanecendo no interior da residência, mas concordou em comparecer à audiência previamente agendada. Após o registro da ocorrência e orientação das partes envolvidas sobre as medidas legais cabíveis, os envolvidos foram liberados. Santa Catarina é o segundo estado do país com mais casos de maus-tratos contra crianças na primeira infância. O estado registrou 764 casos de maus-tratos contra crianças de 0 a 4 anos em 2025 e ocupa a segunda posição no ranking nacional, conforme aponta o Anuário Brasileiro de Segurança Pública, divulgado nesta quinta-feira. O estado fica atrás apenas de São Paulo. Na sequência, aparecem Rio Grande do Sul, Bahia e Paraná, fazendo com que os três estados da região sul estejam presentes entre os cinco com o maior número de registros de violência contra a criança no país. Pamela Macedo, repórter Pavilage.

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1: Aí, bom dia, 8h25, daqui a pouco tem o Ronaldo Coutinho, né? Daqui a pouquinho tem o Ronaldo Coutinho pra trazer a previsão do tempo pra gente também aqui na manhã, tá bom? E aí, tudo bem? Tudo certinho com a sua manhã? Tudo bem? Começou bem? Então tá bem, beleza, bora lá pra sexta-feira, né? Quer mandar o seu bom dia pra cá? Quer mandar o seu bom dia? Eu mando um bom dia pra você também, tá bom? Manda um abraço ao pessoal lá do Gasmini, a Júcia, a Dona Iraci, o pessoal tá ouvindo a gente lá também, né? O som ambiente lá da 90,7, então um abração pra vocês aí, ó. Quem mais aqui? Deixa eu mandar mais um abração aqui, lá pro pessoal da Pneumar, pro meu amigo Marcos, pro meu amigo Zé, o pessoal tá ouvindo a gente lá também, tá bom? Um abração pra vocês aí, muito obrigado pela companhia. Sabe pra quem quer mandar um abração aqui também? Quero mandar um abração aqui pro pessoal lá da Fiorella, lá pro meu amigo Hernando, a Dona Zélia, bom dia! Pras meninas também da Fiorella, bom dia! Bom dia, bom dia, bom dia, bom dia! 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

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Essa aqui da Ana Carolina é boa demais, ó. Uma Louca Tempestade. Depois tem também a Alcione para cantar para a gente aqui na manhã. Bom dia, ótima manhã, boa sexta-feira. Tempo fechado lá fora. Será que chove? Será que não chove?

0: Tá aí, cantou pra gente que a Alcione, meu ébano, Ana Carolina, uma louca tempestade aqui na nossa manhã. 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
0: 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A Secretaria Municipal de Saúde de Palmassola comunica que a vacina contra a gripe H1N1 está disponível para toda a população do município no posto de saúde. Atenção, região de Guarujá do Sul, municípios vizinhos. 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
0: 8h41 da manhã, 8h41, aqui na Cedro FM, é hora de falar com ele, o homem do tempo, Ronaldo Coutinho. Depois de muita chuva na nossa região, sexta-feira, final de semana chegando, como é que fica o tempo pra gente, hein, Ronaldo? Bom dia!
4: Bom dia! É, o tempo segue no geral, mais para tempo bom na região, com nebulosidade, mas pode ter alguma chuva trovada até o finalzinho da tarde, noite de hoje. Pouca chance amanhã ou muito isolada, e aumenta de novo a chance de chuva no domingo, perto do meio-dia para frente. Segunda e terça não está livre da chuva, com período de tempo seco, e fica um pouco mais quente. Da Climatea, Ronaldo Coutinho.
0: Valeu, Ronaldo, um abraço e bom final de semana.
4: Igualmente, tchau.
0: Valeu, Ronaldo Coutinho, trazendo informações para a gente do oferecimento da Pagnosat Engenharia e Corporação.
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0: 8h44 da manhã, 8h44, ótima manhã pra você, e aí, tá tudo bem? Tudo certinho? Bom dia, deixa eu mandar um bom dia aqui pra quem? Bom dia, Valdemar, é o Altemiro Lara, quero pedir, Henrique Juliano, Última Saudade, oferece pra minha princesa Rosemary Moraes de Princesa, tá bom então, abraço Altemiro, um abraço pra você, vou tocar aí, vou achar a sua música e vou tocar pra você, tá bom? Abração, obrigado pela companhia, uma ótima sexta-feira pra você, gratidão pela companhia. Primeiro tem essa aqui, ó, Anjos do Hangar. É linda essa música aqui, ó. Tríados.

0: Hoje não.
1: Tá aí, Henrique e Juliano, última saudade aqui na manhã. Bom dia, bom dia. Ah, ó, cantou pra gente também aqui o Anjo do Hangar. Linda essa música do Anjo do Hangar, né? É melhor, Trilha do Sol, rapaz. Linda essa música. Um abraço pra Rosemary. Férias, Rosemary. Férias, férias escolares. É, bom dia. Férias, né? Aproveitando as férias da escola. A Rosemary pediu aqui. Qual que é? Ela pediu Acorda Pra Vida, do Guilherme Santiago, né? Guilherme Santiago e Henrique Renner. Vou tocar daqui a pouquinho. Acorda Pra Vida, tem um dia lá fora, né? Vou tocar essa aí, tá bom? Beleza? Eu vou achar uma versão mais nova aí do Telefone Mudo. Acho que tem uma, tem umas versões mais novas aí, né? Pra gente tocar aqui na manhã também. O pessoal lá da Bela Vista. Alô, Bela Vista! Bela Vista do Peperim, um abração pra vocês. Obrigado pela companhia e pela audiência. Quem mais aqui tá ouvindo a gente? Quem mais que eu vi que tava ouvindo a gente aqui, ó? Além da Rosemary, a galerinha lá da Bela Vista tá ouvindo a gente, né? Abração pra vocês, obrigado pela companhia. Vou mandar, tá? Vou mandar pra vocês daqui a pouquinho, tá bom, Rosemary? Pode aumentar o volume daqui a pouquinho, eu toco essa aí pra vocês, tá certo? 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Olha a hora, agora são 8h55 da manhã, hora certa do Duarte. 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

0: Aí, Guilherme Santiago, participação do Rick Render e também do Daniel, acorda pra vida! Pra você, vida gente, obrigado pela sua companhia e pela sua audiência. Um bom dia pra você, ótima manhã, obrigado pela companhia, tá bom? Essa foi a indicação da nossa amiga Rosemary, que tá curtindo as férias escolares, tá por casa hoje, né? 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Vamos pro intervalinho? Já voltamos aqui, ó, com mais música na manhã. 9:08, hora certa, Casa Vemar. 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

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Obrigado pela sua companhia, uma ótima manhã, tá? Onde você estiver ouvindo a gente aí, gratidão pela sua companhia, tá bom? Que você tenha um dia sensacional hoje. Hoje seja um dia abençoado pra você, tá bom? Uma ótima manhã, manhã de sexta-feira hoje, né? Manhã de sexta-feira hoje, com certeza, uma sexta-feira... 90. 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Uma ótima manhã pra você, ó. O rio Uruguai, né? Estava acima aí do nível e até a balsa havia, né? O pessoal tinha parado aí de circular com a balsa. Mas hoje a balsa retorna à travessia no Rio Uruguai em Itapiranga. Então hoje essa informação está lá no portal Peperi, tá atualizada aí há 27 minutos praticamente. Essa redução no volume de água, né? A travessia de veículos iniciou por volta das 7h30 hoje pela manhã, então nessa sexta-feira, tá? Entre Itapiranga e a Barra do Guarita. A balsa interrompeu a travessia no início da noite de quarta-feira ainda, tá? Em virtude da cheia do Rio Uruguai, que atingiu 10,72 metros aí de altura, fora do nível, né? Ao meio-dia de quinta-feira, 23. Olha só, cara, bateu lá em cima, hein? O volume de água reduziu de forma rápida, ficando abaixo dos 8 metros no início da manhã desta sexta-feira, possibilitando, então, as operações da balsa com segurança, tá bom? Então, já retornaram, então, as atividades da balsa lá em Itapiranga. Então, o pessoal havia cancelado essa travessia aí, e aqui essa pergunta que eu faço, e eu já vi muitas vezes noticiários, hoje claro tem a balsa lá que conduz, mas já se falou tanto na ponte que liga lá o Itapiranga e também o Guarita, né? E eu não sei, cara, mas eu acredito que já daria para ter feito, né? Acho que já deveriam ter feito, mas são promessas políticas, né? São promessas políticas. Hoje nós vivemos aí um momento extraordinário em termos de tecnologia, e eu acho que já daria para ter construído a ponte lá, né? Daria para ter construído uma bonita ponte lá, mas é muitos valores, cara. Se investe tantas coisas nesse país, tanto dinheiro jogado fora, né, cara? Tanto dinheiro jogado fora, acredito que daria sim para ter construído uma ponte lá já para interligar aí, né? Interligar os municípios de Itapiranga e também a cidade vizinha lá, né? Com certeza. 9 horas e 16 minutos, 9h19, tem o Amado Batista para cantar pra gente aqui, ó. Participação do Jorge.

Ei, rapaz, modão bom demais aqui na manhã da Bruna Viola. Se você voltar, participação do César Menotti e do Fabiano aqui na manhã. Pra você são 9 horas e 25 minutinhos, 9h25. Cantou também a Ana Castela, Minha Herança. E ainda começamos com o Amado Batista, Meu Ex-Amor, aqui na manhã. Bom dia! Ótima manhã pra você. Bom dia, bom dia, bom dia. Já já tem mais informações aqui na manhã. 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
3: Cedro FM. 9:30, 9:30, hora de informações. Na manhã, repórter Pavilage, Pâmela.
4: Na programação da Rádio Cedro, nós estamos conversando com o vereador Rudinei Del Piazzi e ele fala para nós como foi a sessão desta semana, uma sessão que teve moção de aplausos, teve também a presença do prefeito Fernando. Bom dia, Rudi, como é que foi a sessão desta semana?
5: Olá, Pâmela, olá aos ouvintes da Rádio Cedro. Na última sessão, na última segunda-feira, ouvindo uma demanda da sociedade, a gente reforçou mais uma vez, junto ao executivo, a questão da melhoria da rodovia ali, sentido Derrubada, à comunidade da esquina Mariflor. Foi feita uma operação ali para fazer uma base nela sólida, para fazer a questão do asfalto novamente, e ao longo dos dias aí a comunidade tem cobrado, até porque teve um incremento de movimento devido à colheita da safrinha de grãos nos últimos dias. Nós tivemos essa sessão, ela se estendeu um pouquinho a mais, também tivemos uma moção aos atletas que representaram o município no JASC, tanto na competição da bocha masculina quanto feminina, então que agora vão para a fase estadual. Também tivemos a diretoria do hospital apresentando os números da entidade e também aproveitando para falar dos 70 anos do hospital. Então a gente aproveita esse momento, os microfones da emissora, para parabenizar nosso município de São José do Cedro pelos seus 68 anos de emancipação político-administrativo. A cada família, a cada trabalhador, a cada empresário e a cada produtor rural que faz parte dessa belíssima história, essa belíssima trajetória. Que esta data seja um momento de celebrarmos as nossas conquistas e valorizar a nossa história. E como você também comentou, então, em virtude da próxima segunda-feira, dia 27, ser feriado em nosso município, então a nossa sessão ordinária ela passa para dia 29.

0: ou a quarta-feira, às 18 horas, e a gente já estende o convite para a população que quiser prestigiar, de maneira em geral, através do plenário ou através das nossas redes sociais.
1: 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Pâmela Macedo, repórter Pavilage.

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1: 9h34 da manhã, 9h34. Um abraço aqui pra Lúcia lá de Guarujá do Sul, ouvindo a gente. Valeu, Lúcia. Um abraço pra vocês aí, pessoal de Guarujá do Sul. Obrigado pela companhia e pela audiência, tá bom? Forte abraço, obrigado pela audiência. Tem música aqui, ó. Clima de final de semana? Clima de final de semana. Vamos mandar um abraço também pro pessoal lá da DV Produções, nosso amigo Vano aí. Final de semana tem festa, né? Tem festa ou... tem evento amanhã lá na DLZ, né? Com o pessoal aí do Encanto Latino, rapaz. Gravação da música Moça, tá? Vai ter também aí o flashback, dança do passinho, vai ter progressista, vai ser sensacional, tá bom? Banda Terceira Dimensão aqui, ó.

0: Os Atuais aqui na manhã, cantando pra gente Pássaro Livre. Teve também a banda Terceira Dimensão, Se For Chorar, manda áudio aqui na manhã. Bom dia, 9:40, 9:40. 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Beleza? Show de bola. 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

0: aí, Wagner. Revelação aqui na manhã, bom dia. Também teve Jota Quest, Wait For You. Pra você ouvindo a gente, obrigado pela companhia, bom dia. 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Intervalinho, já voltamos aqui, ó. Cedro FM. 9h53, hora certa. 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
0: 9h56, essa aqui é linda demais, ó. Roberto Carlos com a Jennifer Lopes, ficou linda, quer escutar ela? É maravilhosa, essa aqui é 2016, essa, né? 2016, depois tem o Zé Ramalho aqui, ó.

0: aí, Zé Ramalho, batendo na porta do céu. Teve também Roberto Carlos, chegaste, com participação da Jennifer Lopes aqui na manhã, 10h04. É hora da gente falar de quem? 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
1: 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Sextou!
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1: Também ajuda. Show de bola.
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0: 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Uhul!
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12: 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Na programação da Rádio Cedro, estamos conversando com o coordenador da Defesa Civil do município de Palmasola, Claudinei Shen. E ele fala para nós sobre a questão das chuvas. A nossa região tem enfrentado fortes chuvas pelos fenômenos climáticos, vento, frio, umidade bastante. Como estão aí os cuidados no município? As fortes chuvas também acabaram obstruindo pontes no interior do município, elevando o nível dos rios. Bom dia.
13: Bom dia, Pâmela, então. Bom dia a todos que nos ouvem através da Rádio Cedro. Agradecer mais uma vez o espaço de estar repassando aí as informações do município de Palmasola. E cumprimentar, né, principalmente aos munícipes aqui da nossa cidade. No dia de ontem, então, no dia 22, a equipe da Defesa Civil, juntamente com o prefeito Márcio, a gente esteve vendo em loco alguns problemas aí ocasionados pelas fortes chuvas da noite do dia 21 e posteriormente aí até amanhã do dia 22. Tivemos vários bueiros trancados, sarjetas, então, que acabaram danificando estradas, né, com a forte chuvas, e também algumas pontes, alguns pontilhões aí que ficaram submersos. A equipe da Secretaria de Agricultura, com algumas máquinas retroescavadeiras, juntamente com a Secretaria de Obras, já estavam aí no trecho para deixar tudo com condições de trafegabilidade para a população. A equipe, então, da Secretaria de Obras aí, juntamente com a equipe da Defesa Civil, né? A gente já tinha feito bastante trabalhos preventivos aqui na cidade, principalmente limpeza de bocas de lobo, então, limpezas de sarjetas, até mesmo a limpeza de sangas e córregos aqui dentro da cidade. Então, na cidade a gente não teve maiores problemas, né? Algumas tubulações também aqui dentro do município foram aumentadas, né? Tubulações que eram pequenas, então foram aumentadas aí para tubo de metro, para não ter problemas aí, a água escoar tranquilamente. Os maiores problemas foram realmente no interior do município, as divisas aí com Dionísio Cerqueira, Guarujá do Sul e também com São José do Cedro. Tivemos algumas pontes que ficaram submersas aí na linha Santa Terezinha, Palmasola, divisa com São Luís Cedro. Estamos monitorando, né? Hoje a gente vai estar passando novamente aí para dar uma olhada como ficou a questão das cabeceiras aí dessas pontes, se estão em condições também, para dar uma avaliada, para não colocar de forma alguma aí as pessoas em risco, quem precisa se deslocar, né, de uma cidade para outra.
12: Nós conversamos com o diretor da Defesa Civil do município de Palmasola, Pamela Macedo, repórter Pavilage.

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0: Finalmente chegou a sexta-feira, dia 24 de julho, são 10 horas 38 minutos, umidade relativa do ar em 93%, temperatura em 15 graus e 5 décimos. Bom dia para você, boa sexta-feira. 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

Ricardo, João Fernando, Água de Bar, também teve na programação da Cedro Marcos e Belucci, sumiu na sexta. Daqui a pouquinho tem Kleber e Cauã, A Rua é Sua, com o patrocínio da Loja Ismanioto, Dali Supermercados e Loja Ismanioto. 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

0: 10h48, 12 minutinhos para as 11. 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
0: Danilo e Davi na programação, 9 minutos para as 11.

0: Gustavo Lima, Bala Lojada, teve também Danilo e Davi, Não Mexe Nas Minhas Gavetas, com o patrocínio da Lojas Banhoto, Dali Supermercados e Posto Vitória 3. 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
0: 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Bom dia, bom dia, bom dia. Sextou, SSYV 209, Rádio Cedro FM 90,7, São José do Cedro, Santa Catarina, emissora afiliada da rede Peperi, feita pra você. Alegria da nossa gente, tá chegando Luan Santana na programação.
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0: Fernando Sorocaba, Terapinga, teve também Luan Santana, quarto, 67, com o patrocínio do Posto Vitória 3, Dali Supermercados e Lojas Manioto, uma loja completa para toda a família. 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
4: Agora, já passado os 6 primeiros meses do ano, chegando no finalzinho de julho, como foi o primeiro semestre para as exportações e as importações no movimento aduaneiro de Dionísio Cerqueira, do Porto Seco? Nós conversamos sobre esse assunto com o delegado da aduana de Dionísio Cerqueira, Arnaldo Bortesi.
5: A Receita Federal fechou aqui em Dionísio Cerqueira o primeiro semestre, em termos de valores, somando-se às importações e à exportação, em $487.877.320, comparado ao mesmo período do ano passado, ao primeiro semestre do ano passado. Em termos de valores, houve um crescimento de 19%. As importações cresceram 38% em relação ao mesmo período de 2025, atingindo $294.931.378. E as exportações caíram levemente, 1,5%, chegaram a $192.945.943. A estimativa é que, se nós continuarmos com esse movimento, principalmente o que nós tivemos nos últimos 3 meses, nós poderemos atingir, somando-se importação e exportação, a marca de $1 bilhão movimentados aqui por Dionísio Cerqueira. Em relação aos veículos de carga carregados, nós tivemos no primeiro semestre 14.300 veículos. Isso representa um acréscimo de 10,8% em relação aos 6 primeiros meses do ano passado. Inclusive, agora no mês de junho, nós tivemos 2.709 veículos carregados, liberados, estabelecendo-se assim um novo recorde aqui pela nossa fronteira. Nunca passaram tantos caminhões carregados como nesse mês de junho aqui por Dionísio Cerqueira. E o número de despachos, somando-se importação e exportação, também foi 9,38% superior ao mesmo período do ano passado, atingindo 11.412 despachos. Então, nesse primeiro semestre, o movimento aqui pela fronteira cresceu bastante e algumas coisas nos chamaram a atenção. Primeiro, em termos de mercadorias que são importadas ou exportadas, no caso da importação, continua como principal produto as frutas, que vem tanto da Argentina como do Chile, representando 24,5% do total em peso que passa aqui pela fronteira. E na sequência, outros produtos hortícolas, com mais 16% do total, e farinhas, quase 10%, 9,7%. Aí alguns outros produtos vão se destacando, como madeira, produtos químicos, e aí é que nos chama a atenção que nos últimos meses nós tivemos um crescimento considerável de produtos destinados ao setor químico. Então são produtos derivados de petróleo, nós temos minerais que vão para vários setores de indústria, matéria-prima para a indústria aqui no Brasil, eram produtos que antes não passavam e que a cada mês têm aumentado a sua parcela de contribuição aqui na nossa balança por Dionísio Cerqueira. Em relação às exportações, nós continuamos tendo como principal destaque o papel. 44% das exportações em peso que passam aqui pela aduana de Dionísio Cerqueira é de papel. E obras de celulose em geral. Na sequência, nós temos mais 16% que são frutas e 15% que são carnes. Aí outros produtos entram também nessa pauta, só que com um percentual menor, como móveis, que é 4%, obras, ovos de aves, por exemplo, alguns outros produtos agrícolas que no total chegam a 4%. Então, a gente tem uma variedade muito grande de produtos e a cada mês a gente é surpreendido com novas empresas vindo aqui para Dionísio Cerqueira e produtos os mais diversificados possíveis.
4: Nós conversamos com Arnaldo Bortesi, delegado da aduana de Dionísio Cerqueira. Pamela Macedo, repórter Pavilage.

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2: A Secretaria Municipal de Saúde de Princesa comunica que a vacina contra a gripe H1N1 está disponível para toda a população do município no posto de saúde. A Câmara de Vereadores comunica à comunidade que a próxima sessão ordinária do mês será realizada excepcionalmente na quarta-feira, dia 29 de julho, com início às 18 horas. A alteração ocorre em razão do feriado de aniversário de emancipação político-administrativa do município, celebrado na segunda-feira, dia 27 de julho. O Legislativo Municipal parabeniza São José do Cedro pela celebração dos seus 68 anos, reconhecendo o legado de dedicação, união e progresso construído por gerações. Que este aniversário renove a esperança, fortaleça os laços que unem a nossa população e inspire a continuidade do desenvolvimento e da qualidade de vida para todos os cedrenses.
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0: 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Estados Unidos confirmam nova tarifa de até 12,5% para o Brasil. Santa Catarina lidera ranking nacional com mais de 75 mil golpes virtuais em 2025. Vereador reforça compromisso com demandas da comunidade. Comissão revisará resultados do plano anterior para definir novas estratégias. Nova unidade de saúde do Santa Rita receberá investimentos. Obras e melhorias estruturais reforçam desenvolvimento no município. Mudança na coleta de sangue fortaleceu o acesso, mas número de doadores ainda preocupa. A PAI inicia a programação de agosto com foco na inclusão das pessoas com deficiência. Polícia Civil apreende computador durante investigação de pornografia. Idoso de 85 anos denuncia ameaça do genro com facão.

0: Esses são os destaques do Globo em Foco de hoje, que começa às 12 horas aqui na Rádio Cedro, emissora afiliada da Rede Ipeperi, feita para você. Até já!
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1: 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Estados Unidos confirmam nova tarifa de até 12,5% para o Brasil. Santa Catarina lidera ranking nacional com mais de 75 mil golpes virtuais em 2025. Vereador reforça compromisso com demandas da comunidade. Comissão revisará resultados do plano anterior para definir novas estratégias. Nova unidade de saúde do Santa Rita receberá investimentos. Obras e melhorias estruturais reforçam desenvolvimento no município. Mudança na coleta de sangue fortaleceu o acesso, mas número de doadores ainda preocupa. A PAI inicia a programação de agosto com foco na inclusão das pessoas com deficiência. Polícia Civil apreende computador durante investigação de pornografia. Idoso de 85 anos denuncia ameaça do genro com facão. Esses são os destaques do Globo em Foco de hoje, que começa às 12 horas aqui na Rádio Cedro, emissora afiliada da Rede Peperi, feita para você. Até já.
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6: Bom dia! No Cedro Entrevista Esportes de hoje eu vou conversar com o César Anchau, ele que faz parte do GAC, que vai estar realizando um evento agora no aniversário de São José do Cedro. E o César é integrante aí do grupo de Airsoft aqui no Cedro. Primeiramente, César, fale pra gente um pouquinho sobre esse evento, quando que vai ser, como que vai ser, fale pra gente. Bom dia, seja bem-vindo à Rádio Cedro.
7: Bom dia, Valdemar, bom dia aos ouvintes da rádio. Então, a gente vai estar com uma tenda ali no, na Praça do Cedro para divulgar o esporte. A gente vai ter no local as AEGs da galera do grupo para estar demonstrando como é que ela funciona. A gente vai ter um tiro ao alvo lá que foi feito pelos nossos operadores ali para a galera poder sentir como é que é a Airsoft, né? Vai ter uma competiçãozinha básica lá com duelos para galera que faz o tiro ao alvo ali para ver quem que atira mais rápido e tudo isso, né? Bem, vai ser bem divertido, né? A ideia é divertir e mostrar pro pessoal do Cedro, pras pessoas, pros munícipes cedrenses, como é que funciona o Airsoft, porque é uma coisa não tão bem difundida, né? Então a gente quer mostrar pra população cedrense que é um esporte legal e que tem futuro dentro do município, né? Então a gente já tá aí há 7 anos com o grupo, né? Então a gente vem crescendo a cada pouco. E nesse ano a gente conseguiu essa vaga, esse local ali, pra gente tá podendo demonstrar pras pessoas do Cedro como é o esporte e tirar todas as dúvidas de vocês.
6: César, o grupo continua se encontrando, onde que vocês fazem esses encontros hoje? E é legal também até para estar divulgando esse trabalho que vocês fazem num esporte diferente. Quantos integrantes

0: pessoas de, tem o grupo aqui de São José do Cedro, enfim, com quem mais que vocês participam aí? Como é que está o andamento no grupo de vocês atualmente, César?
1: Então, a gente está jogando semanalmente. A gente joga semanalmente, todo sábado e todo domingo. É padrão. Algumas quarta-feiras saem jogos noturnos também. A gente joga ali na entrada da Barra Bonita, na Arena Conchego, lá com o seu Romeu. Então a gente joga com a galera de São Miguel também, que é a galera do AKVA, e tem a galera de Dionísio também, que a gente joga bastante junto, que é a galera do GAF ali, né? Então a gente joga. A gente varia bastante a questão de campos. Então, tem finais de semana que a gente joga em Dionísio, tem finais de semana que a gente joga em São Miguel, e tem algumas vezes também que a gente faz alguns jogos aqui no Cedro, né? Então, para juntar pessoas, porque o jogo acontece com quantidade de pessoas legais, né? Então, a gente acaba variando o local. Mas é bem periódico, todo final de semana a gente tem algum jogo em algum local. Então hoje a gente está com 30 operadores também, né? E uma galera bem ativa. Claro que o número cresce porque tem pessoas que não estão tão ativas aí, mas estão no grupo. Mas hoje ativos a gente tem 30.
0: César, é importante também, eu sei que a gente já falou em outras oportunidades sobre as pessoas que querem participar, as pessoas que querem vir fazer parte. Esse momento que vocês vão estar aí na praça, vão estar nesse evento, também é uma forma de vocês divulgar esse esporte que vocês tanto gostam, que vocês tanto também tentam fazer com que cresçam aqui na nossa cidade. É um momento também especial. Ah, o pessoal quer vir ali conhecer, o pessoal quer participar. O que o pessoal precisa fazer, César? Equipamentos, o que tem que ter hoje? Tem algum custo, tem algum valor para fazer parte do grupo de vocês, para praticar esse esporte ainda não tão conhecido, porém já tem muita gente que já gosta de fazer esse esporte, porque é um esporte que vai fazendo que as pessoas vão se conhecendo com mais gente, vai tendo aquela harmonia também, César.
1: Então, agora de segunda-feira, dia 27, a gente não vai ter custo nenhum, tá? A galera vai vir, vai poder experimentar as AEGs, vai poder ver como é que funciona o Airsoft, pegar na mão, ver como é que funciona, vários tipos de AEG ali no meio, vários marcadores, né, com várias funções. A gente vai estar lá para explicar, para tirar todas as dúvidas, e para a galera que quiser testar ela também no tiro ao alvo. Então, a primeira vez a gente não vai cobrar nada, né? Agora, se a pessoa quiser melhorar o tempo ali, talvez ganhar um brindezinho um pouquinho melhor, a gente vai ter um valorzinho de R$5 por jogada, tá? Mas isso aí é só para as pessoas que quiserem repetir, né? Então, a primeira vez ali a gente não cobra nada. Para as pessoas que um dia quiserem vir fazer aluguel com nós, a gente tem as armas do grupo, e daí a gente cobra o valor de R$70 para manutenção e compra de BBS para a pessoa que vai jogar, né? Então, esse seria o custo ali, né? A pessoa tem que vir com calçado fechado, a gente vai ter óculos, vai ter a AEG em si, o marcador, né? Vai ter também máscara para a galera que quiser usar. Tá, então tudo isso a gente cede lá no local.
0: César, eu gostaria que você reforçasse o convite para as pessoas para esse evento, que com certeza vai ser um evento marcante para o grupo de vocês, para a divulgação desse esporte que vocês também estão tentando levar para mais pessoas. Eu gostaria que você reforçasse o convite, falasse o horário, falasse também o dia, tudo bem certinho para as pessoas estarem vindo, local, aonde vai ser, como vai funcionar, para o pessoal também estar vindo, se deslocando. Colocando então para estar conhecendo esse momento do Airsoft aqui em São José do Cedro, em comemoração também ao aniversário de São José do Cedro, César. Eu quero deixar o espaço aberto para você também, para fazer o convite para toda a população, para nossa região inteira também.
1: Então, eu venho convidar vocês todos a virem aí com a gente na praça, dia 27, que vai estar comemorando o aniversário do Cedro, né? A gente vai estar lá, vai estar com a tenda lá no local. A gente pede para vocês que venham conhecer, venham participar e tentem chegar lá conversar conosco, não tenham medo, tá? A gente vai estar lá para suprir todas as dúvidas, tá? Então eu falo para vocês, aproveitem, porque é um esporte muito, muito, muito legal, porque ele além de movimentar todo o seu corpo, ele movimenta a sua mente também. Você tem que ser tático, você tem que ter pensamento rápido, raciocínio lógico, então você tem que trabalhar tudo isso dentro do esporte. E sem falar que a questão que todo esporte é assim, né? Todo esporte você vai por questões de amizade, para achar mais amigos, para se distrair, e o Airsoft tem muito disso, a questão de lealdade dentro do esporte, a honra que a galera tem dentro do esporte é muito legal. Então eu convido a todos virem conhecer o Airsoft. Dia 27 a gente vai estar ali na praça, com a nossa tenda. Cheguem lá, conversem, não tenham medo de tirar suas dúvidas. A gente vai estar lá para responder a tudo que vocês tem para pedir para nós, tá bom?
0: Muito obrigado, César Anchal, conversando comigo hoje. Ele que é integrante do Airsoft aqui em Sandro e também faz parte do grupo GAC. Vai estar realizando então esse evento agora no dia 27 aí na Praça Municipal aqui de São José do Sandro. Série Entrevista Esportes fica por aqui. Um abraço e até.
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3: 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Vereador reforça compromisso com demandas da comunidade. Comissão revisará resultados do plano anterior para definir novas estratégias. Nova unidade de saúde do Santa Rita receberá investimentos. Obras e melhorias estruturais reforçam desenvolvimento no município. Mudança na coleta de sangue fortaleceu o acesso, mas número de doadores ainda preocupa. A PAI inicia a programação de agosto com foco na inclusão das pessoas com deficiência. Polícia Civil apreende computador durante investigação de pornografia. Idoso de 85 anos denuncia ameaça do genro com facão. Esses são os destaques do Globo em Foco de hoje, que começa às 12 horas aqui na Rádio Cedro, emissora afiliada da Rede Peperi, feita para você. Até já. 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Bom dia, hoje no programa Cedro Entrevista está com a gente Arnélio Nadim. O seu Arnélio é presidente do Sintraf, Sindicato dos Trabalhadores na Agricultura Familiar de São José do Cedro e Princesa. O nosso assunto é o Plano Safra 2026-2027. O plano foi lançado e com taxas de juros em várias situações mais baixas, o que facilita para o agricultor. E às vezes é juro de menos 1% ao ano comparado ao Plano Safra passado. Seu Arnélio, contente com os números que foram apresentados e os valores já estão sendo liberados ao agricultor? Bom dia.
4: Bom dia, Everton. Bom dia, ouvintes. Realmente, o Plano Safra deste ano, com surpresa, porque a taxa Selic é bastante alta, com surpresa que em muitos foi baixado um pouco o juro. Então, acho que hoje, principalmente os alimentos básicos que o governo quer que o agricultor produza, porque o alimento que vem diretamente na mesa do consumidor, não aquele commodities, muitas vezes, commodities é bom também, porque gera a riqueza do Brasil, enfim. Então, o juro de 3% que era na safra passada, ele voltou para 2% ao ano. E também o que chama bastante atenção, que é bastante incentivado hoje partir para agroecologia e orgânicos. Onde que nós, inclusive, São José do Cedro, tem uma propriedade certificada orgânica. Então, eles são beneficiados também. E esse juro dessa quem produz orgânicos é 1% ao ano. Então, é um dinheiro para ajudar realmente que se produza alimentos de qualidade. Aquisição de matrizes, reprodutores, enfim, de 8 passou para 7,5. E aqui tem também caminhonetes de carga, que muitos agricultores compram suas caminhonetas e muitas vezes até motocicletas, que também entram nessa linha, de 8 para 7,5. E o que chama também bastante atenção, que o governo está incentivando máquinas de pequeno porte. Porque hoje muitas precisam, quem sabe, aquele tratorito que a gente chamava, ou alguma, enfim, uma máquina pequena para a propriedade. Então, esse juro é bastante atraente também, que de 2,5% passou para 1,5%. E esse financiamento pode ser feito até R$ 120. Então, é um incentivo que também que o governo está dando. E também ordenhadeiras, tanques de resfriamento, enfim, o juro também de 3% passou para 2%. Então nós vimos que nem colheitadeiras, tratores, fica 5% ao ano. Então esses 97,2 bilhões que tem para a agricultura familiar estão distribuídos para que realmente o pequeno, principalmente o pequeno agricultor, o pronafiano, se enquadra então nos juros mais adequados, que vem de encontro muitas vezes que a renda é bastante baixa, se paga bastante juro, já sobra menos ainda. Então acho que é um incentivo para a agricultura familiar.
5: Seu Arnélio, trator, por exemplo, pode ser comprado usado?
4: Até pouco, essa semana inclusive encontrei um agricultor que também ele queria comprar um trator usado, mas eu não sei, é conforme o ano, não é muito usado, acho que eu não sei como é que funciona essa linha de crédito. Ele disse, eu queria, tipo, hoje tem... chamavam antigamente, muito tempo atrás ali, não muito tempo, se o agricultor tinha dificuldades financeiras, refinanciava o próprio trator. E hoje também não pode mais.
5: Olha só.
4: Então, daí ele disse, vou vender para o meu filho para entrar um dinheiro também na minha propriedade. Também não aceita. Então, eu não sei, ali o agricultor tem que ir até a rede bancária. E eu acho que trator dessas revendas usado... revisados, enfim, entra também nesse plano safra, sim.
5: De repente até um ano, né? 10 anos de uso?
4: 10 anos, porque 8, sabe que anos. Hoje temos bastante trator bem antigo também nas propriedades, né? E tem aquele que é trator mais moderno, que precisa de trator mais potente, enfim, e daí já tem o seu... juro já estipulado, que é 5% ao ano, né? Mas e colheitadeiras também. Então acho que fica na linha aí a taxa Selic, como a gente sabe, bastante alta, e o subsídio do governo vem, eu acho que um bom. Inclusive, não se esperava que ia baixar o juro, porque baixou um pouco, mas o pouco sempre ajuda, né?
5: 1% a menos dá uma diferença no final. O prazo continua a mesma coisa, e houve reclamação por parte de alguns agricultores que o prazo agora ele é de 10 meses. Ano passado já era assim, já houve essa mudança. O pessoal continua comentando com o senhor que de repente poderia voltar a ser de 12 meses?
4: A questão é que voltaram para 10 meses porque sai agora no mês de julho, já começa a ser liberado, então, né? E era financiado até 12 meses, agora é 10 meses. É que o agricultor já colheu a sua safra, mas o que preocupa bastante, porque a gente está vendo hoje no preço do soja. Hoje o soja está R$ 127,00. Até poucos dias atrás era R$ 108,00, R$ 110,00, né? Então... quando chega, eu acho que é uma jogada também das empresas, não sei, que dão um incentivo a mais, ó, tá aumentando soja, foi de 120, hoje está 127, vai aumentando para criar expectativa que chega lá na frente um pouco melhor. Então, e na época que vence os financiamentos, geralmente o preço é mais baixo. Então o agricultor sempre sai perdendo. Porque se esperasse um pouco mais, 2 meses ajuda bastante. Porque certamente, mas o acúmulo da venda vai ser nesse prazo. Sei lá se as empresas ou lá fora também a venda não é feita. Mas eu acho que a venda é anual, não tem meses sim, meses não, eu acho, né? Mas é conforme as commodities, então, enfim, que realmente então fazem muitas vezes o mercado. É o mercado lá fora, hoje é global, Se lá fora não está o preço muito atrativo, aqui também nós não teremos então um preço que muitas vezes nós precisava para ter um pouco mais de renda.
5: Da agricultura familiar, dos agricultores associados ao Sintraf, quanto por cento desses hoje estão na produção de leite, que é bastante forte aqui na nossa região?
4: É, hoje a grande maioria, eu acho que não digo... A única renda é mensal. Tem outra alternativa, mas a alternativa para aquele que produz hoje, a alternativa é o leite. Tem algumas exceções de alguma alternativa a mais, mas é um complemento.
5: 80, 90% o senhor diria?
4: 90% ou mais até a atividade do leite.
5: Porque tem alguns detalhes, né, seu Arnélio? A renda mensal, todo mês tem a nota do leite, são todas pequenas propriedades, né? E aí produzir grão não vale a pena, chega a frustrar uma safra, é o ano inteiro perdido, né?
4: É, inclusive, antigamente era o suíno. O suíno, a gente tinha uma renda sempre que... praticamente mensal ou poucos meses de diferença, a gente vendia uma quantidade de suínos.
5: 40, 50 dias entre um lote e outro, né?
4: É, e hoje o leite, então, é graças a que tem essa alternativa, que lá atrás começou os laticínios, e hoje a produção, inclusive nosso município, bastante produção. Os pequenos agricultores, aqueles que deixam a atividade devido a não ter mais mão de obra, ou a nossas propriedades hoje está bastante envelhecida já, são pessoas já mais de idade, os mais jovens já vêm a maioria para a cidade, então se a propriedade não é estruturada o suficiente, quem não tem uma renda suficiente, o jovem não fica lá junto com o pai e vai na cidade para ter a sua renda mensal, que lá na agricultura muitas vezes não tem a renda suficiente para ter uma vida mais digna. Então eles procuram outros meios.
5: O seu Arnélio trabalhou como agricultor e o seu Arnélio também trabalhou numa laticínios e durante muitos anos também, né, seu Arnélio?
4: 11 anos.
5: 11 anos, olha só. Fazendo trabalho na laticínios.
4: É, inclusive era o caldeirista. Há poucos dias, até só para curiosidade, hoje a caldeira da laticínio é moderna, que ela, conforme a necessidade da produção de vapor, ela já se alimenta sozinha. Então, na minha época, não, tinha que jogar
5: a lenha, lá
4: a lenha na fornalha, senão não tinha vapor, né?
5: Parabéns ao senhor e aos motoristas neste sábado, amanhã, dia do Colônia Motorista, seu Arnélio.
4: É, e principalmente nosso agricultor que enfrenta o sol, enfrenta a chuva, diversidades, não tem sábado, não tem domingo, ele tem que estar sempre na atividade, principalmente na atividade de leite. São pessoas, heróis, que trabalham para ter o alimento que chega lá na frente para cada um de nós. E o motorista é aquele que transporta, vai de um lado para outro, enfrentando adversidades também, estradas não com muitas condições, muitas vezes, e estão sempre sujeitos também a acidentes, enfim. Então, acho que as duas classes merece de todos nós o respeito, não só amanhã, o dia do colono do motorista, mas todos os dias do ano. Acho que essas duas classes merecem, porque elas movimentam o nosso Brasil, o nosso município, enfim, onde que a gente vive.
5: Obrigado, Arnélio Nadim, presidente do Sintraf. O Cedo Entrevista volta segunda-feira. Bom dia a todos e até lá. 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
6: Doze horas. Estados Unidos confirmam nova tarifa de até 12,5% para o Brasil. Santa Catarina lidera ranking nacional com mais de 75 mil golpes virtuais em 2025. Vereador reforça compromisso com demandas da comunidade e prestação de contas. Comissão revisará resultados do plano anterior para definir novas estratégias. Nova unidade de saúde do bairro Santa Rita receberá investimento. Mudança na coleta de sangue fortaleceu o acesso, mas números de doadores ainda preocupa. A PAI inicia a programação de agosto com foco na inclusão das pessoas com deficiência. Polícia Civil apreende computador durante investigação de pornografia. Idoso de 85 anos denuncia ameaças do genro com facão. Esses são os destaques do Globo em Foco, que está começando agora. Tempo na região extremo oeste apresenta-se nublado. A previsão para as próximas horas é de céu encoberto com chuva. A mínima nas últimas horas foi de 11 graus e a temperatura máxima pode chegar até 19 graus. Agora na central de jornalismo da Rádio Cedro FM, 16 graus e umidade relativa do ar está em 93%. Doze horas e 2 minutos. De acordo com o Banco Central, o dólar começou o dia cotado em R$5,08. O euro está valendo R$5,77. Já o peso argentino está cotado em 0,0034. O Irã rejeitou uma proposta de cessar fogo sugerida pelo presidente dos Estados Unidos, Donald Trump, levada pelo primeiro-ministro do Iraque. A informação foi divulgada pelo jornal The New York Times, citando autoridades iranianas e iraquianas. O detalhe da proposta não foi divulgado. Entretanto, autoridades iranianas informam ao jornal que o governo não tinha interesse em um acordo temporário que não resolvesse o controle do Estreito de Hormuz, rota estratégica para o transporte de petróleo. Nesta quinta-feira, os Estados Unidos lançaram a 13ª noite de ataques contra o Irã desde o fim do acordo do cessar-fogo, assinado em junho entre os dois países. As autoridades da Espanha evacuaram 34 cidades e vilarejos na região central do país por causa de um incêndio florestal que já destruiu mais de 32 mil hectares na província de Guadalajara. Segundo as autoridades, até o momento não há registros de mortes ou feridos graves. A queimada é considerada uma das maiores da história recente do país. De acordo com o Ministério da Transição Ecológica Espanhol, trata-se do segundo maior incêndio florestal já registrado, atrás apenas do fogo que consumiu cerca de 37 mil hectares no noroeste espanhol em 2025. Mais de 200 bombeiros, com apoio de aeronaves e veículos terrestres, trabalham para conter as chamas. Equipes de resgate e familiares continuam procurando vítimas entre os escombros deixados pelo terremoto que devastou o norte da Venezuela. Nesta sexta-feira, um mês após a tragédia, centenas de pessoas continuam desaparecidas. Enquanto isso, organizações preveem o custo bilionário para construir, ou melhor, reconstruir as áreas mais afetadas. Segundo o balanço oficial, mais de 5 mil pessoas morreram e cerca de 17 mil ficaram feridas. Por outro lado, o governo admite que o número final de vítimas fatais pode ultrapassar 10 mil pessoas. Dados oficiais apontam que 190 edifícios desabaram completamente, enquanto quase 1.000 construções sofreram danos estruturais. A seguir, Estados Unidos confirmam nova tarifa de até 12,5% para o Brasil.
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6: Doze horas e 8 minutos. O ministro Cristiano Zanin, do Supremo Tribunal Federal, autorizou que a Polícia Federal investigue o ministro Paulo Dias de Moura Ribeiro, do Superior Tribunal de Justiça, no inquérito que apura suspeitas de vendas de sentenças. Zanin atendeu um pedido da Polícia Federal com aval da Procuradoria-Geral da República. Moura Ribeiro, por meio de assessoria do STJ, informou que desconhece a existência de investigação instaurada sobre decisões que tenha proferido. A Polícia Federal apontou ao Supremo suspeitas envolvendo decisões de Moura Ribeiro com possível favorecimento de pessoas específicas. Diante da retomada da guerra no Oriente Médio, nas últimas semanas, o Ministério da Fazenda anunciou nesta quinta-feira a prorrogação, por mais de 2 meses, da chamada subvenção, um tipo de subsídio para manter o preço da gasolina mais baixo. O diesel não teve prorrogação confirmada neste momento. O governo também deve prorrogar por mais 2 meses o subsídio ao querosene de aviação. O subsídio é pago diretamente aos produtores e importadores de gasolina por meio da Agência Nacional de Petróleo, Gás Natural e Biocombustíveis. Também para conter os efeitos da guerra na inflação, o Conselho Nacional de Política Energética aprovou, na semana passada, a elevação do percentual de etanol na gasolina para 32%. Os Estados Unidos anunciaram nesta quinta-feira uma nova tarifa de 12,5% sobre produtos do Brasil, sob a alegação de que o país falha em combater práticas de trabalho forçado nos setores produtivos. No total, 60 países foram alvos de apuração. A tarifa passa a valer nesta sexta-feira. A investigação coloca o Brasil no grupo de países que importaram produtos que teriam sido feitos com trabalho forçado entre 2021 e 2025. São 5 produtos listados no caso brasileiro: alumínio, algodão, eletrônicos, baterias de lítio e tabaco. A seguir, Santa Catarina lidera ranking nacional com mais de 75 mil golpes virtuais em 2025.
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6: Doze horas e 12 minutos. A intenção de compras para o Dia dos Pais em Santa Catarina apresentou crescimento nominal de 6,1% em relação a em 2026, segundo pesquisa realizada pela Fecomércio Santa Catarina. Já descontada a inflação, o avanço real foi de 1,8%, indicando aumento no consumo. Com isso, o gasto médio dos consumidores chegou a R$ 255,00, o valor maior da série histórica iniciada em 2018. Para o presidente da Fecomércio, Hélio Dagnoni, a perspectiva de crescimento é positiva, especialmente diante do contexto atual do varejo. O resultado acompanha o desempenho recente do comércio catarinense. Em maio, o varejo do estado acumulou alta de 4,6%. O empresário, treinador e ex-lutador Marcelo Brigadeiro foi confirmado pelo partido Missão como candidato a governar Santa Catarina nas eleições de 2026. A decisão ocorreu nesta quinta-feira após convenção virtual feita pela executiva do partido. O vice será o coronel Marcelo Rodrigues, também da Missão. Rodrigues é morador de São Miguel do Oeste e no evento também foi definido o nome do empresário e influenciador Túlio de Amorim como candidato único do partido para o estado, para o Senado, fechando a chapa majoritária. O partido Missão até o momento prevê candidatura em chapa pura, mas também mantém conversas com outras legendas para uma possível coligação. Dados do Anuário Brasileiro de Segurança Pública, divulgado nesta quinta-feira, mostram que Santa Catarina registrou 75.103 casos de estelionato virtual em 2025, seguindo como o estado com maior número absoluto desse tipo de crimes no país. O número representa um aumento de 0,3% em relação a 2024, quando foram contabilizados 73.739 ocorrências. Além disso, Santa Catarina possui a maior taxa de estelionatos virtuais por 100 mil habitantes do Brasil. A seguir, mudança na coleta de sangue fortaleceu o acesso, mas números de doadores ainda preocupam. A PAI inicia a programação de agosto com foco na inclusão das pessoas com deficiência.
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6: Doze horas e 18 minutos. Câmara de Princesa aprova reajuste salarial para servidores públicos municipais. A Câmara de Vereadores de Princesa aprovou, em sessão ordinária, o projeto de lei 27 de 2026, que autoriza o Poder Executivo a conceder reajuste salarial aos servidores públicos municipais efetivos. Durante a apresentação da proposta, a prefeita explicou que o reajuste representa um ganho real de 1,5% para os servidores contemplados. Segundo ela, a administração havia informado no início do ano que não seria possível conceder aumento naquele momento devido às incertezas sobre o comportamento da arrecadação municipal. O benefício será destinado aos servidores efetivos do Poder Executivo. Não estão incluídos no reajuste os profissionais do magistério, que já receberam atualização salarial neste ano, os agentes comunitários de saúde e de combate a endemias, cujos vencimentos seguem legislação federal, além de agentes políticos, ocupantes de cargos comissionados e estagiários. De acordo com um estudo de impacto financeiro apresentado pela Prefeitura, a folha de pagamento atingida pelo reajuste corresponde a aproximadamente R$ 554 mil mensais. O aumento de 1,5% representa um acréscimo estimado de R$ 8.300 por mês, sem considerar reflexos sobre férias, 13º, salário e demais vantagens funcionais. A prefeita também alertou para a necessidade de cautela em relação às despesas com pessoal nos próximos anos. Ainda assim, afirmou considerar o reajuste justo diante da realidade financeira do município e informou que um estudo está sendo realizado para comparar os salários praticados em Princesa com os de municípios da região. Após a discussão, o projeto foi colocado em votação e aprovado por unanimidade pelos vereadores presentes. Tudo isso em menos de 15 minutos, mostrando a agilidade na votação de um projeto tão importante. Nova unidade de saúde do bairro Santa Rita receberá investimento de R$ 1.900.000. A informação é da secretária de saúde de São José do Cedro, Janete Dallo. A construção da nova unidade básica de saúde do bairro Santa Rita também segue avançando e contará com investimento de aproximadamente R$1.900.000. A estrutura terá cerca de 400 metros quadrados e será destinada à ampliação da rede de atendimento do município. O crescimento da população fez aumentar a demanda pelos serviços, tornando necessária a expansão da estrutura física. A nova unidade contará com médico, enfermeiro, técnico em enfermagem, dentista, auxiliar de saúde bucal e farmácia própria. A expectativa é oferecer mais agilidade e conforto aos pacientes, além de melhorar a organização dos atendimentos no município. Moradores de bairros e comunidades terão atendimento mais próximo de casa. A informação também é da Secretaria de Saúde de São José do Cedro. Além das consultas médicas e odontológicas, os usuários poderão retirar medicamentos diretamente na farmácia da unidade, incluindo receitas emitidas pelos profissionais que atuarão no local. A descentralização busca reduzir deslocamento e facilitar o acesso aos serviços públicos de saúde. A secretária ressalta que descentralização também já vem sendo implantada no interior do município. Farmacêuticos realizam atendimento periódico nas unidades de Mariflor e Padre Hels, levando medicamentos controlados, insulinas e outros itens, evitando que os pacientes precisem se deslocar até a farmácia central. Secretária aponta metas nacionais de difícil cumprimento nos municípios. A informação é da secretária de Educação de São José do Cedro, Márcia Demossi. Entre os desafios apresentados, citou metas do Plano Nacional, que, na avaliação da Secretaria Municipal, são de difícil execução na realidade dos municípios. Um dos exemplos é a proposta de atender 100% das crianças de 0 a 4 anos na educação infantil. Segundo ela, muitas famílias da área rural optam por não matricular os filhos na creche antes dos 4 anos de idade, período em que a matrícula ainda não é obrigatória. Dessa forma, atingir a universalização deste atendimento torna-se uma meta bastante difícil de ser alcançada. Outro desafio citado é a proposta de zerar o analfabetismo. A secretaria destacou que não há como obrigar pessoas adultas ou idosas que não frequentaram a escola com a idade adequada a ingressarem na educação de jovens e adultos, tornando essa meta igualmente complexa. Comissão revisará resultados do plano anterior para definir novas estratégias. A informação é da secretária de Educação de São José do Cedro, a Márcia Demossi. Além da construção de novas metas, a comissão gestora também fará a análise detalhada do Plano Municipal de Educação anterior, que esteve em vigor entre 2014 a 2024. O objetivo será identificar quais ações foram executadas, quais não saíram do papel e os motivos que impediram o cumprimento de determinadas metas. Márcia afirmou que esse diagnóstico será fundamental para evitar a repetição de dificuldades e para aproveitar estratégias que deram muitos resultados ao longo dos últimos anos. O levantamento também permitirá ações importantes que ficaram pendentes. A secretária enfatizou que o trabalho exigirá dedicação, planejamento e participação de toda a comunidade educacional. Mudança na coleta de sangue fortaleceu o acesso, mas números de doadores ainda preocupa. A informação é do vereador de São José do Cedro, Alisson Bavaresco. O vereador lembrou que, no início do mandato, encaminhou requerimentos e ofícios ao EMOSC, solicitando alternativas para facilitar o acesso dos moradores à doação de sangue. Como resultado das articulações, o governo de Santa Catarina implantou coleta de sangue em São Miguel do Oeste, reduzindo significativamente a distância percorrida pelos doadores da região. Conforme Bavaresco, a mudança representou um importante avanço, já que deslocamento até São Miguel do Oeste é muito mais viável do que até Chapecó. Além disso, a Secretaria Municipal de Saúde disponibiliza transporte gratuito para todos os moradores interessados em realizar a doação. Além dessa facilidade, o vereador observa que ainda é pequeno o número de cedrenses que realizam doações de forma regular. Por isso, considera necessário ampliar as ações de conscientização e incentivar cada vez mais pessoas a se tornarem doadores voluntários.
14: Mas lá no início do nosso mandato, no ano passado, nós fomos procurados por moradores da nossa comunidade relatando a dificuldade em doar sangue, porque o nosso ponto de coleta do Hemosc mais próximo é em Chapecó. E as pessoas precisam se direcionar até Chapecó, que está numa distância considerável. Então, nós fizemos tratativas ainda no ano passado, mandando requerimentos e ofício até o Hemosc, solicitando que o Hemosc viesse até São José do Cedro ou que tivesse um ponto de coleta mais próximo. E ainda no ano passado nós tivemos a alegre notícia do governo do estado de Santa Catarina, através da Secretaria de Estado da Saúde, de que o Hemosc passará a contar com ponto de coleta no município de São Miguel do Oeste, que vai facilitar a logística dos nossos moradores. Ir até São Miguel do Oeste é muito mais fácil do que ir até Chapecó.
6: 12 horas e 26 minutos. Projeto aprovado incentiva servidores municipais a ampliar a doação de sangue. A informação é do vereador de São José do Cedro, Alisson Bavaresco. A Câmara de Vereadores aprovou um projeto de autoria do parlamentar, líder do governo no Legislativo, que cria um incentivo para que servidores públicos municipais realizem a doação voluntária de sangue. A proposta busca estimular a participação dos servidores em uma ação considerada essencial para salvar vidas e fortalecer os estoques dos hemocentros. Segundo ele, a iniciativa surgiu após demandas apresentadas por moradores que relataram as dificuldades enfrentadas para realizar a doação de sangue, principalmente pela necessidade de deslocamento até Chapecó, onde funcionava o ponto de coleta mais próximo da região. O vereador destacou que o projeto pretende incentivar uma cultura permanente da solidariedade e os servidores municipais contribuindo para aumentar o número de doadores frequentes e fortalecer a rede de atendimento aos pacientes que dependem de transfusões. Defesa Civil intensifica monitoramento após temporais e garante segurança. A informação é do coordenador da Defesa Civil de Palma Sola, Claudinei Shein. As fortes chuvas registradas entre os dias 21 e 22 provocaram transtornos em diferentes pontos do interior de Palma Sola, mobilizando equipes da Defesa Civil e da Secretaria de Obras. Segundo ele, o grande volume de água elevou o nível dos rios, deixou pontes e pontilhões submersos e causou danos em estradas, além de provocar o entupimento de bueiros e sarjetas. As equipes do município atuaram imediatamente para restabelecer as condições de tráfego nas cidades afetadas, ou melhor, nas comunidades afetadas. Máquina como retroescavadeiras foram utilizadas na recuperação das estradas e nas desobstruções de pontos críticos. Os maiores impactos foram registrados nas divisas com Dionísio Cerqueira, Guarujá do Sul e São José do Cedro, onde a força da água comprometeu algumas passagens sobre cursos de água. Mesmo com a redução das chuvas, a Defesa Civil segue monitorando a situação das pontes e das cabeceiras para avaliar possíveis danos estruturais. A orientação é para que a população redobre o cuidado ao se deslocar pelo interior, evitando atravessar locais com risco e até aguardar vistorias e intervenções da Prefeitura e órgãos competentes. Ações preventivas reduziram impactos das chuvas na área urbana.

0: evitou alagamentos em outros transtornos que normalmente ocorrem em período de chuva intensa. As melhorias fazem parte do trabalho contínuo de prevenção desenvolvido pelo município. Segundo a Defesa Civil, o resultado demonstra a importância do planejamento e da manutenção preventiva da infraestrutura urbana. O órgão continuará acompanhando as condições climáticas e realizando vistorias nas áreas mais vulneráveis, mantendo as equipes em prontidão para atender qualquer eventualidade e garantir a segurança da população. Município conquista destaque estadual na produção leiteira. A informação é do coordenador da Defesa Civil de Anchieta, Leandro Pandolfo, que vem registrando aí o crescimento expressivo da cadeia leiteira e alcançando posições de destaque em Santa Catarina. Segundo Pandolfo, o município ocupava a nona colocação estadual e neste ano avançou para oitavo lugar entre os maiores produtores de leite. O secretário atribui o resultado ao trabalho realizado pelos agricultores, aliado às políticas de incentivo desenvolvidas pela administração municipal. A administração municipal destaca que continuará incentivando o setor leiteiro, considerado uma das principais atividades econômicas de Anchieta, buscando ampliar ainda mais a produtividade e a renda das famílias do campo. Secretaria intensifica apoio às propriedades durante o período das chuvas. A informação também é do coordenador da Defesa Civil de Anchieta, Leandro Pandolfo. Durante o inverno e os períodos de maior volume de chuvas, a Secretaria de Agricultura tem reforçado o atendimento às propriedades rurais. Conforme ele, a equipe busca atender os agricultores com máquinas e serviços que facilitem acesso às lavouras e às instalações das propriedades. Entre os principais trabalhos está o transporte de cascalho e a recuperação de acessos prejudicados pelo excesso de umidade. O secretário explica que a intenção é minimizar os transtornos enfrentados pelos produtores, especialmente nas atividades ligadas à produção leiteira. Pandolfo ressalta que a secretaria procura atender todas as solicitações dentro das possibilidades legais e operacionais, mantendo o compromisso de auxiliar os agricultores sempre que houver necessidade. A PAI inicia a programação de agosto com foco na inclusão e no protagonismo das pessoas com deficiência. A informação é da diretora da PAI, Cristiane Endges. A PAI prepara a programação especial para o mês de agosto, período em que é celebrada a Semana Nacional da Pessoa com Deficiência Intelectual e Múltipla. Conforme a diretora, o tema deste ano é Deficiência não define oportunidade, transforma, inclua nossa voz. A campanha reforça a importância de inclusão e de participação, também do protagonismo das pessoas com deficiência. A programação terá início dia 5 de agosto com a tradicional Caminhada Laranja, instituída pela Lei Municipal como uma ação de conscientização da comunidade. Ao longo do mês também serão promovidas atividades que aproximam os alunos da sociedade, ampliando a visibilidade das ações desenvolvidas pela entidade. Segundo Cristiane, a proposta é fortalecer a inclusão social, manter a potencialidade dos alunos e estimular a participação da comunidade em toda a programação.
1: Mês de agosto é um mês muito especial para nós da APAI e para todas as pessoas com deficiência, onde são feitas, realizadas, né, várias ações envolvendo, né, o protagonismo das pessoas com deficiência. E este ano o tema da Semana Nacional, então, da Pessoa com Deficiência Intelectual e Múltipla, que ocorre de 21 a 28 de agosto, é Deficiência não define, oportunidade transforma, inclua nossa voz. Esse tema já foi tema da campanha nacional do ano passado, mas como é algo que precisa estar sempre sendo relembrado e oportunizado, né, a voz, a participação das pessoas com deficiência, então esse tema foi novamente escolhido para ser trabalhado este ano.
0: 12 horas e 34 minutos. Empresas e comunidade serão parceiras em ações voltadas à inclusão no mercado de trabalho. A informação é da diretora da PAI de São José do Cedro. Entre as novidades da programação está a realização de visitas dos alunos a empresas parceiras do município. A iniciativa busca apresentar aos

0: estudantes o funcionamento do setor empresarial e ampliar as oportunidades de inserção no mercado de trabalho. Cristiane explica que a PAI trabalha constantemente para desenvolver a autonomia e a independência dos alunos. O objetivo é que, sempre que possível, eles conquistem espaço no mercado de trabalho e tenham condições de seguir a vida com mais autonomia. Ela destaca que alguns alunos já foram inseridos no mercado de trabalho e que a entidade continuará buscando novas oportunidades, mostrando às empresas as capacidades e habilidades desenvolvidas pelos estudantes. Poda de árvore melhora a segurança e preserva espaço de convivência no município. A informação é do secretário de Planejamento de São José do Cedro, Júlio Niederauer. A intervenção realizada na praça do ginásio Lauter Weber também trouxe benefícios relacionados à segurança. Com a poda das árvores, houve aumento da luminosidade do local, favorecendo a visibilidade durante o período noturno e proporcionando maior sensação de segurança para quem frequenta o espaço. O secretário explicou que o serviço foi planejado para preservar a arborização, eliminando apenas partes doentes das árvores. A medida também contribuiu para o fortalecimento da nova grama, que necessita de maior incidência de luz solar para se desenvolver adequadamente. Segundo a administração municipal, o objetivo é manter um ambiente agradável e seguro para a comunidade, conciliando preservação ambiental, conforto e qualidade dos espaços públicos utilizados diariamente pelos moradores. Praça será preparada para receber programação especial do aniversário. A informação é do secretário de Planejamento de São José do Cedro, Júlio Niederauer. A administração municipal pretende concluir as principais melhorias na praça antes das comemorações do aniversário de São José do Cedro, celebrado no dia 20 de julho. O espaço receberá uma programação especial organizada pelo município e deverá estar totalmente preparado para receber a comunidade. Conforme o secretário de Planejamento, os trabalhos de revitalização seguem em ritmo intenso para oferecer um ambiente renovado e acolhedor aos participantes das festividades. Pedido cobra retirada de árvore que oferece risco na rodovia. A informação é do vereador de São José do Cedro, Mauro Weber. Outra indicação apresentada pelo vereador Mauro Weber solicita providências para limpeza e manutenção da faixa de domínio da rodovia que liga São José do Cedro à Princesa, nas proximidades da conhecida Curva do Bigode. O pedido surgiu após moradores relatarem preocupação com eucaliptos de grande porte localizados às margens da estrada. De acordo com o vereador, há risco de queda das árvores sobre a pista ou sobre a rede de energia elétrica ou de alta tensão existente no local, podendo provocar acidentes e interrupções no fornecimento de energia. A solicitação foi encaminhada à Defesa Civil Municipal, à Secretaria do Estado da Infraestrutura, à SELESC e também à Polícia Militar Rodoviária. Informou que a Defesa Civil já havia registrado a demanda e aguarda uma ação conjunta dos órgãos responsáveis para a remoção das árvores com segurança. Vereador reforça compromisso com demandas da comunidade e prestação de contas. A informação é do vereador de São José do Cedro, Mauro Weber. Destacou aí a importância do espaço na rádio para prestar contas do trabalho desenvolvido na Câmara de Vereadores e apresentar as ações realizadas em benefício da população. O parlamentar explicou que muitas solicitações chegam por meio dos moradores e são transformadas em indicações oficiais junto ao Legislativo. Segundo ele, a formalização dos pedidos permite acompanhar as respostas dos órgãos competentes e dar retorno à comunidade sobre o andamento das reivindicações. Ressaltou ele que o trabalho fortalece a relação entre os vereadores e a população, garantindo maior transparência e contribuindo para as demandas do município e receberem maior encaminhamento junto aos setores responsáveis. A seguir, Polícia Civil apreende computador durante investigação de pornografia. Idoso de 85 anos denuncia ameaças do genro Cão Facão.
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0: Doze horas e 42 minutos. As últimas notícias do Globo em Foco. Polícia Civil prende homem por ameaça e apreende espingarda durante operação em Palma Sola. A Polícia Civil de Santa Catarina cumpriu, nesta quarta-feira, dia 23, um mandato de busca e apreensão no interior de Palma Sola e apreendeu um homem em flagrante pelos crimes de posse irregular de arma de fogo e ameaça. A ação foi realizada pela Delegacia de Polícia de Fronteira de Palma Sola, com o apoio da Delegacia de Polícia da Comarca de Dionísio Cerqueira, durante investigação relacionada às ameaças feitas pelo suspeito contra um desafeto. Durante as buscas na residência do investigado, os policiais localizaram e apreenderam uma espingarda municiada, além de acessórios. Conforme a Polícia Civil, a arma teria sido utilizada nas ameaças e o homem recebeu voz de prisão em flagrante e foi encaminhado à Delegacia de Polícia de Palma Sola, onde foram realizados procedimentos legais. A arma apreendida será encaminhada para a perícia da Polícia Científica. Polícia Civil apreende computador durante investigação de pornografia infanto-juvenil em Maravilha. A Polícia Civil apreendeu um computador durante o cumprimento de um mandato de busca e apreensão em uma residência de Maravilha, na tarde de quarta-feira, dia 22. A ação faz parte de um inquérito que investiga os crimes de armazenamento e compartilhamento de material de pornografia infanto-juvenil. A operação foi realizada pela Delegacia de Proteção à Criança, ao Adolescente, à Mulher e ao Idoso. A investigação começou após uma denúncia anônima, confirmada por diligências policiais. Durante a ação, os agentes apreenderam o computador apontado como principal equipamento utilizado para armazenar o material investigado. O aparelho será analisado juntamente com o telefone celular do suspeito, apreendido anteriormente em outra investigação. Os equipamentos foram encaminhados à polícia científica, que fará a perícia em informática forense para extrair dados que possam auxiliar na investigação. A Polícia Civil informou que o inquérito segue em andamento e reforçou a importância das denúncias anônimas no combate aos crimes contra crianças e adolescentes. Idoso de 85 anos denuncia ameaças do genro com facão no interior de Saltinho. A Polícia Militar atendeu na tarde desta quinta-feira, dia 23, uma ocorrência de ameaça entre familiares na linha Santa Rita, interior de Saltinho. A vítima é um idoso de 85 anos que relatou ser ameaçado com frequência pelo genro de 42 anos. Conforme o PM, ao perceber a chegada da viatura, o suspeito correu para o interior da residência. O idoso informou aos policiais que, nessa ocasião, o homem teria se aproximado portando um facão. A vítima também relatou que já havia sido perseguida anteriormente pelo genro com um pedaço de madeira e afirmou temer pela própria integridade física. O suspeito não quis prestar esclarecimentos durante o atendimento e permanecendo no interior da residência, mas concordou em comparecer à audiência previamente agendada. Após o registro da ocorrência e a orientação das partes sobre as medidas legais cabíveis, os envolvidos foram liberados no local. 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Boa tarde.

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4: 12 horas e 47 minutos.
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0: Boa tarde, ouvintes. Está no ar o Show de Bola. Vamos falar sobre Campeonato Brasileiro. Vamos abordar, claro, Sul-Americana. Nesse meio de semana tivemos jogos. A Grêmio jogou pela Sul-Americana, Internacional pelo Campeonato Brasileiro. Final de semana tem sequência de mais uma rodada da competição nacional. E outros assuntos, claro, assuntos também. Há informações aqui do nosso município de São José do Cedro, informações da nossa região a partir de agora no Show de Bola. Valdemar, boa tarde. O seu destaque do nosso programa desta sexta-feira.
1: Boa tarde, Jonathan, também os ouvintes. Cara, destaque o Grêmio, horrível. Horrivelmente horrível, Grêmio horrível. O que, que a gente vai torcer pro cara? Eu confesso que eu assisti alguns minutos do jogo. Eu levantei pra fazer outra coisa, né, cara? Viu? Pelo amor de Deus. O que tá acontecendo? O que aconteceu com o meu Grêmio? Pelo amor de Deus. Devolvo o meu Grêmio porque esse não é meu time. Bando de cambada de perna de pau.
0: Cumprimos o plano. Foi a fala do auxiliar do Grêmio após o jogo contra o Bolívar. Não sei o que os amigos entendem com cumprimos o plano, mas... No jogo da forma que foi, você vê como o Grêmio está se apequenando e está pensando pouco no futebol que merece jogar, que representa o Grêmio pela história que tem dentro do futebol mundial, né? Hoje o Grêmio não representa medo a ninguém. A prova disso é essa atuação horripilante que teve na noite de ontem contra o Bolívar. 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
1: 12h50, hoje tem jogos, né? Hoje tem jogos então no Lauter Weber. Hoje às 19h15 pelo Master, Estrela do Oriente e Tornearia Shaw. Logo após, 20 horas, com transmissão da Rádio Cedro, pela Série Ouro tem Chapa Cedro, RS Futebol Clube Chapa Cedro versus Corinthians da São Germano. E na sequência, às 21 horas, tem a Pubol enfrentando o Alambique. Então são os jogos hoje aí do Campeonato Municipal de Futsal aqui de São José do Cedro. Então, esses são os destaques aqui da nossa cidade, né? Da nossa região. Então, hoje à noite, aí jogos pela Série Ouro. Também tem um jogo pelo Master depois, Série Ouro.
0: Bom, falando, claro, do assunto principal de hoje, que é o Grêmio, né? O Grêmio teve a sua atuação ontem. Confesso que durante o dia estava um pouco na expectativa, né, da gente ver o Grêmio, já sabendo que a chance de se frustrar era bem maior do que aquela de ficar contente, né, com a atuação desta equipe. Mas é claro, né, por se tratar de uma competição internacional, por mais que o teu time não esteja bem, você ao menos gostaria de ver o seu time jogando bem, né? Mas não foi o que aconteceu. O Grêmio, com 2 minutos de jogo, toma um gol, um gol que é bizonho, né? O lance num todo, a facilidade que o jogador teve para cruzar a bola, com o Pavon marcando a distância, marcação Wi-Fi, depois o cruzamento do Léo Pérez. Cara, o cara estava marcando, ele teve 5 segundos que o cara conseguiu se desvencilhar da marcação. É um, enfim, um aglomerado de nada o Grêmio tem hoje em campo, né? A gente observa jogo após jogo nessa situação. Pós-Copa do Mundo é o segundo jogo do Grêmio, 2 derrotas. Algumas questões chamam muito a atenção do Grêmio quanto a essa questão principal do setor defensivo, limitadíssimo, muito fraco o setor defensivo, e chama atenção também o planejamento da diretoria do Grêmio. Qual que é o planejamento do Grêmio para essa competição? O Grêmio quer jogar essa competição ou não quer jogar a competição? Tem que decidir. Beleza, alguns jogadores não foram, o próprio treinador do Grêmio não viajou, né, até até a Bolívia, mas enfim, o Grêmio jogou com um time misto, com alguns jogadores tidos titulares, alguns tidos reservas. Então você, o planejamento já inicia errado daí, no meu modo de ver. Se você não quer dar atenção devida à competição, você joga só as suas reservas para atuar, né? Não bota uma mescla de jogadores reservas com titulares, enfim. Se bem que hoje, para você apontar um 11 titular ideal para o Grêmio, é difícil, né? É complicado você falar hoje quais são os 11 bons jogadores do Grêmio. O Grêmio tem os 11 principais que começam os jogos, mas não sei se eles fazem por merecer estar nessa posição. Dois jogadores eu vejo que se salvam no Grêmio hoje, que é o Carlos Vinícius, né? Não jogou ontem, de fato, e também o Everton. O restante do Grêmio não salva um. E pode me apontar com um dedo aqui, falar quem quer debater, a gente debate que não se salva um. Quem sabe o Amuzu possa entrar um pouquinho nessa discussão, mas o restante não sobra absolutamente nenhum jogador. Mas é muito feio ontem que o Grêmio fez, mais uma atuação ridícula do Grêmio. Por sorte, achou dois gols, né? Achou dois gols, principalmente o segundo gol, né? O gol do TT, que a bola desvia na defesa e vai para o fundo da rede. Mas acho que o Grêmio tinha, pelo que atuou ontem, merecia ter perdido esse jogo, porque é muito fraco. O time do Bolívar já é limitado, tá? Limitadíssima a equipe. Parecia um jogo de Série B de Campeonato Brasileiro. Mas o Grêmio fez uma partida, no meu ver, que pouquíssimas coisas ou nenhuma coisa você consegue. Até o Everton, que eu acabei de falar bem, ontem foi muito mal na partida, com falhas que inclusive geraram um gol, né, da equipe do Bolívar.
1: É triste, cara. É triste como gremista, é triste como o cara ter que falar do Grêmio. Eu confesso que é um momento que eu fui assistir o jogo do Grêmio pensando em assistir alguma coisa, pensando de repente de mudar um pouco o meu pensamento sobre o Grêmio. Mas é difícil você conseguir falar bem do Grêmio, da forma que jogou. Cara, nem dois minutos levar um gol de um time ruim, que é o Bolívar. E o Bolívar só não fez mais gol no Grêmio por detalhe, cara. Porque podia ter cinco, seis no Grêmio. E aí o cara, o auxiliar técnico, vem me gavar o time no Grêmio. Por favor, cara, eu acho que, viu, a diretoria do Grêmio precisa analisar esses negócios aí. Precisa analisar. Aí pode falar mal do Renato Gaúcho, pode falar o que quiser, mas pelo menos quando a gente tinha o Renato Gaúcho, nós tínhamos um time que pelo menos se esforçava, cara. Pelo menos nos deu alegria. O Renato Gaúcho nos devolveu, mesmo que ele pegou um time montado pelo Roger, mas ele conseguiu manter o time um bom tempo. Nós não sabíamos o que era ser feliz há muito tempo. 2017 ou 2018, não lembro, já foi campeão da Libertadores. Cara, nosso time voava. A gente vê Luan jogando, tinha Fernandinho pela ponta. Cara, nós era, viu, time com velocidade, time que tinha marcação. Hoje tu não vê nada no Grêmio, aí você me traz enamorado. O cara errou um gol lá que, olha, eu aposto que a minha filha não erra aquele gol que ele errou. Não erra. Jogando lá no jogo grande ali, não erra. Cara, pelo amor de Deus, você é debaixo dos pau, meter a bola pra fora. Ah, mas não esperava. Tá, mas peraí, você tá fazendo o quê? Tá jogando bola ou você tá fazendo o quê? Se tu não esperava que a bola viesse pra ti. Você joga no Grêmio, cara. Grêmio é campeão mundial. Grêmio é um time que merece respeito. Assim, quando eu falo do Grêmio, também posso citar o Internacional. São times grandes que estão enfrentando esse momento aí de desorganização, e essa é a palavra. Eu vejo assim, o Grêmio hoje está na 16ª colocação aí do Brasileirão, né? Acho que já está dentro da zona de rebaixamento, com 19 pontos. O Santos também está com 19, na 15ª colocação. Então, eu confesso que eu não vejo nenhuma esperança no time do Grêmio. Não vejo nenhuma esperança. Mesmo que a gente tenha aí o Carlos Vinícius, que provavelmente vai ser vendido, João, acredito que já tem gente de olho nele, né? Porque o Grêmio não tem dinheiro para manter. E o Carlos Vinícius não é bobo de ficar. Uma andorinha sozinho não faz verão. Então eu acho que se aparecer uma oportunidade boa, eu acho que ele vai embora. O Amuzu também é outro jogador que com certeza é o destaque do Grêmio hoje, que se esforça, pelo menos corre, bate, tenta resolver alguma coisa. Mas o restante, como o Jonathan falou, o enamorado, esperava muito mais dele, cara. Meu Deus, o TT fez um gol de cagada, chutou a bola, desviou na zaga do cara e daí entrou, deu gol, quase morreu comemorando. Falta de vergonha, ganhar o que ele ganha. Eu teria até vergonha de dizer que estava jogando o Grêmio, por tanto que ele ganha, para fazer um gol cagado daquele. Para mim é um gol cagado, um gol feio, horrível. Cara, cadê o nosso Grêmio? Cadê o nosso Grêmio? O time desse do Bolívar era para nós meter 3, 4 a 0 sem dar chance pros caras. Ah, mas altitude lá, não sei o quê. Que altitude, cara? acho que você tem que ir com uma proposta diferente. Agora precisa vencer o jogo em casa, e aí vai jogar com o São Paulo. Se jogar com o São Paulo do jeito que jogou ontem, leva um totó de bola que nunca mais esquece. Pode colocar lá. Se jogar dessa forma com o São Paulo, tá lascado. Mas infelizmente o Grêmio, olha, eu não vejo uma luz no final do túnel. Não sei. Eu acho que a única forma desse Grêmio fazer jogar é mandar embora esse treinador, essa comissão técnica, eu passando a mão e sei lá, reestruturar o Grêmio, sei lá, se refazer, não sei o que fazer, cara. Confesso que não sei o que fazer. O MEC, que é o nosso promessa, entra, não faz coisa nenhuma também. Aí você vai esperar o quê? Os caras já ficam de olho, os caras querem dinheiro. O MEC tá já com promessa de ser vendido. O pensamento dele tá em outra já, cara. Já saiu do Grêmio há muito tempo. O pensamento dele já tá quanto que ele vai ganhar lá no outro clube. Então, infelizmente, é isso que acontece hoje. Jogador Nutella, jogador meia boca, ganhando muito dinheiro por causa de mídia, por causa de fama. Não é assim, cara. Eu acho que por isso que o futebol tá do jeito que tá. Então, eu não concordo que o Brasil é o país do futebol. Já foi. Hoje nós não, na minha opinião, essa opinião é minha, não é mais país do futebol. Há muito tempo deixou de ser, porque nós não temos um cria, não temos um jogador que dá pra dizer, não, esse aí sim, esse aí é diferenciado. Pegamos a Espanha. Espanha tem quantos jogadores lá que é diferenciado? Isso sim, é uma escola de futebol. Pegamos a França. Tem quantos lá, cara, que são diferenciados? No Brasil, quem que é diferenciado? O Vini Júnior, que caga na moita quando precisa dele? Não, então, na minha opinião, não somos mais o país do futebol faz muito tempo. Acredito que precisa muito para a gente voltar a ser o país do futebol. Hoje nós somos o país da bananeira. Somos uns banana que não jogam coisa nenhuma.
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1: Ainda falando do Grêmio, o Luiz Castro, que eu acabei de falar, Jonathan, acredito que ele não vai resistir muito no Grêmio. A opinião minha, eu acho que ele mais um jogo, mais uma derrota. Se acontecer a próxima derrota agora, não sei quando o Grêmio joga aí de novo. Acho. Domingo? Fluminense. Se perder de novo, tchau pro Luiz Castro. Acho que ele não resiste mais, porque o torcedor tá saturado dele. Na minha opinião, já devia ter mandado ele antes da parada aí, para trazer um treinador para fazer um trabalho, uma pré-temporada novamente com o Grêmio. Porque, viu, vamos e viemos, cara. Se nós cair aí, né, novamente, a quarta vez a gente cair para a Série B, é feio, cara. É feio. Um time do tamanho do Grêmio cair de novo para a Série B, não desprezando os outros times. Mas, por favor, né, cara? Com a folha salarial que o Grêmio tem, jogadores errados, trazer jogadores que não... Olha, infelizmente, eu confesso que às vezes o cara dá até vergonha dizer que é gremista nessas horas aí, porque não é que é culpa da instituição Grêmio, é as pessoas que fazem o Grêmio. Diretoria, outros caras aí que montam um time desse tipo. Na minha opinião, falta muita coisa aí pro Grêmio melhorar um pouco.
0: É, só complementando o meu ponto de vista sobre essa atual situação do Grêmio, acho que ela extrapola um pouco as questões de dentro de campo, né? Eu já falei algumas vezes aqui, acho que clube grande, Grêmio, Internacional, vamos lá, vamos colocar outros grandes que já foram rebaixados, o próprio Vasco da Gama, Fluminense, Corinthians, enfim, times grandes que passam por essa situação, a questão ela não é apenas dentro da quatro linhas, né? Dentro das quatro linhas do jogo de futebol. Eu acho que algo está nascendo torto há muito tempo, né, no Grêmio, falando especificamente do Grêmio, mas podemos colocar aqui também o Internacional, para chegar nesse ponto. Falei algumas vezes, até nessa semana, sobre essa situação. O Grêmio Internacional não merece estar passando por situação que está passando, né? E não é desse ano. O Internacional, todos lembram, no passado escapou do rebaixamento por conta de um ponto na última rodada do Campeonato Brasileiro, né? Então, esse tipo de situação é que deixa o torcedor chateado. E você parar para pensar, times desse tamanho, convivendo ano após ano com briga contra rebaixamento. Times estavam acostumados a brigar sempre em cima na tabela de classificação do Campeonato Brasileiro. Dificilmente você via o Grêmio Internacional abaixo da décima colocação. Então algo de errado está acontecendo com as equipes. Ah, é o futebol moderno? É a modernização do futebol? Se moderniza. Você não é mais um elenco, você não é um clube em ascensão, com todo respeito aqui, falando de Mirassol, Bragantino, Chapecoense, você não é um time em ascensão no futebol que está buscando seu espaço, não, você é um time já consolidado dentro do cenário do futebol brasileiro, então você precisa ser exemplo, inclusive, quando fala de modernização, né? Seja de elenco, de futebol, de estilo de jogo, de diretoria, tudo isso precisa ser levado em consideração. E quando a gente passa ano após ano, o Grêmio só nos últimos anos, Valdemar, ouvintes, que o Grêmio não passou uma situação de aperto, foi o ano que tinha o Soares, que era o diferente. Está aí a modernização. Você não precisa fazer o absurdo, você não precisa fazer o extraordinário de montar uma seleção. O Grêmio naquele ano, nós falamos muitas vezes aqui, o Soares foi artilheiro do campeonato. Cara, o Reinaldo era o lateral esquerdo do Grêmio e não estava jogando tão bem como estava no Mirassol. O elenco do Grêmio extremamente limitado naquele ano. O Grêmio foi vice-campeão, quase foi campeão brasileiro, por conta de um cara só, praticamente. É um cara que mudou o cenário do Grêmio. E estamos falando o cenário anêmico do Grêmio, não apenas de gols, porque você precisa mudar, não, como falei, não só dentro de campo, você tem que mudar a diretoria, você tem que mudar a base, né? Quem comanda, porque o futebol lá dentro é resultado. O joguinho de futebol dura 2 horinhas, o treinamento por dia, sei lá, 2, 3 horas. Você tem todo o extra mais que acontece diariamente, que certamente alguma coisa não está dando certo. É. Ou você acha que a França, por exemplo, fez um jogo entrega máxima nas 2 últimas partidas na semifinal contra a Espanha e na final contra a Inglaterra? Claro que não. A França era para ser campeã mundial, pelo que tinha. Mas depois daquela pancada que levaram na semifinal, amigo, não tem ânimo que consiga voltar ao normal se você não tiver um pulso firme, bem trabalhado. Então você tem que estar preparado psicologicamente para quando essas coisas acontecem. E é nesse sentido que eu digo, o Grêmio precisa reformular a parte de diretoria. E cara, eu fico muito triste acontecendo isso, o torcedor gremista vai se identificar. É o momento que o Grêmio teria totais condições de ser o completo oposto disso. O Grêmio vem de uma eleição, de uma nova diretoria, então em teoria se tinha um problema na antiga diretoria do Grêmio, mudou, é uma nova diretoria, é um negócio para você, sei lá, mudar, uns brilhos novos. O Grêmio tem o estádio naquela manobra que foi comprada pelo Marquespan, foi dada ao Grêmio, uma conquista por tanto tempo sonhado pelo torcedor do Grêmio. Isso também seria um motivo de comemoração, de orgulho para o Grêmio. Mas em contrapartida, quando a gente cita esses dois assuntos, a gente vem, Valdemar, naquela questão que envolveu o Marcelo Marques. Vocês devem lembrar, o cara ia ser candidato do Grêmio, ia ser eleito presidente do Grêmio, não ia nem precisar se candidatar direito, todo mundo ia votar no cara. O cara desistiu e veio a público explicar o porquê ele desistiu, por conta de intrigas políticas. Então você imagina a sujeira que deve ser um bastidor de um Grêmio, aqui estou falando do Grêmio, podemos falar de qualquer outro clube, mas especificamente do Grêmio agora. Você imagina a sujeira que deve ser um bastidor político de um clube para um cara que fez o que fez para o Grêmio, que é o Marcelo Marques, ele simplesmente desistir da candidatura e não querer mais candidatar por conta disso. Ele até tentou voltar atrás, anunciou novamente sua candidatura, queria tentar de novo, mas depois novamente desistiu. Então essas coisas, o futebol é a ponta do iceberg de tudo aquilo que deve estar acontecendo de ruim no Grêmio, no Internacional. E por conta disso o Grêmio e o Internacional vão brigar até o fim para não cair. E olha, sinceramente, eu não vejo hoje uma solução para o Grêmio mudar esse cenário. Pode mandar o treinador embora e dar certo? Pode, mas é uma aposta, é algo que você está jogando no escuro. Quem sabe não vai dar certo, não vai resolver nada. No ano em que o Grêmio foi rebaixado, o Grêmio mandou o treinador embora, trouxe outro treinador para tentar resolver o problema, não resolveu. Às vezes não é só dentro de campo. Então, infelizmente, o Grêmio vai passar durante todo esse restante de ano ainda, o Internacional da mesma forma, vão continuar brigando até a última rodada para não cair. E o mais triste de tudo, Valdemar, ouvintes, não é essa briga para cair com aquela luz do fim do túnel que eu já falei algumas vezes aqui. O Grêmio não tem essa luz no fim do túnel. Quem assistiu o jogo do Grêmio ontem viu uma vergonheira do tamanho do Rio Grande, viu? Feio, horrível, ruim de assistir o jogo. Setor defensivo péssimo, ofensivo sem criatividade, sem criação nenhuma. É difícil. É que nem aquele meme, você olha para um lado, você olha para o outro e você está perdido. Não sei onde é que eu vou, se eu vou para cá eu estou perdido e para cá não sei onde é que eu estou indo. É mais ou menos assim. Esse é o cenário do Grêmio em 2026 e nada me coloca na cabeça que o Grêmio vai conseguir sair disso. Pode mandar o Luiz Castro embora, pode, quem sabe, resolver em partes o problema de jogo de futebol do Grêmio, mas aí entra a questão financeira. O Grêmio, eu estava vendo alguma notícia, eu acho, Valdemar, que gira em torno de 22 milhões de reais que o Grêmio teria que pagar para Luiz Castro se ele chegasse a ser mandado embora por conta do contrato que o Grêmio assinou com ele, né? O Grêmio sempre é um exemplo de contrato, sempre assina contratos muito proveitosos para a instituição e novamente fez isso com o técnico Luiz Castro. Então, se ele chegar a ter o vínculo rescindido com o Grêmio, eu acho que é algo em torno de 22, 23 milhões que o Grêmio vai precisar pagar para o treinador, porque vai precisar arcar com as custas até o final do contrato. Esse é o Grêmio. Esse é o Grêmio que sempre acerta aí nas contratações. 13 horas com 9 minutos. 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
1: Falando do Internacional, o Internacional também joga nesse final de semana, né? O Internacional joga também. Acredito que o Inter também tenha bastante trabalho para organizar o time. Na minha opinião, o Internacional tem um time um pouco melhor que o do Grêmio, mas precisa também de algumas coisas, né? Então, acho que o Internacional aí também vai ter que dar uma reavaliada no time, né? Não está jogando aquilo que a gente esperava desse ano do Inter. Eu até comentei que o Internacional esse ano vinha bem, vinha de um final de temporada ano passado até que mais ou menos, e acaba, na minha opinião, já está aí brigando também, assim como o Grêmio está brigando aí para não cair. Então, acho que tem que se ver aí o que está acontecendo no Internacional também. O jogo do Inter agora, final de semana, deixa eu ver contra quem que é que não abriu para mim
0: o Atlético Paranaense
1: ou Mineiro?
2: Paranaense.
1: É bicho feio, viu, Jonathan? É outra pedreira, cara. O Paranaense tá bom, o Atlético Paranaense também não é um time que o Inter só chega lá e vença. Acho que vai ser outro jogo, outra parada dura pro Inter. E aí, se perder o jogo, aí complica de vez também. Então, você vê como que tá a situação do nosso Grêmio e do nosso Inter, né? Você tenta ver uma luz no fim do túnel, mas não consegue. O Internacional agora vai ter esse jogo difícil. Na minha opinião, é um jogo difícil. O Internacional aí que precisa vencer para dar uma respirada também no Campeonato Brasileiro. E eu até estava escutando de um pouquinho do Baldasso, ele falava sobre o Internacional vai brigar para não cair, né? Vai brigar para não cair, assim como o Grêmio também. Coisa mais triste, não vai cair os dois times, acredito que não caia os dois times, mas um dos dois, na minha opinião, vai resbalar ali, vai precisar de ter uma reorganização muito urgente, porque senão vai descer, mas os dois vão estar brigando ali, o cara na parte de baixo. Eu sempre digo que o Campeonato Brasileiro, ou o Brasil hoje, são três prateleiras, né? Tem Palmeiras e Flamengo, que para mim, disparadamente, são os melhores times em termos de organização, em termos de dinheiro, em termos de contratações. Os caras contratam os caras certo, os caras não vêm para se recuperar no Grêmio e no Inter, não igual no Grêmio e no Inter. Eles não vêm, eles vêm para jogar. Palmeiras contratou, eu acho que o Danilo, o zagueiro, enfim, final de semana, o cara já saiu jogando, já estava jogando aí. Flamengo traz um, já está pronto para jogar também. Então, essa é a diferença, uma organização no time. A outra parteleira, a segunda, para mim, é os outros times que vêm aí. Cruzeiro, próprio Atlético Mineiro, Bahia, né? O Bahia tem uns investimentos bem fortes, que não chega a ser como forte como o Palmeiras e o,
2: e o Flamengo, mas tem uma organização muito boa por ter investidores fora. Então, e a outra parteleira é esses times aí, que não se organizam, que estão batendo na trave aí. E aí vem, o Chapecoense a gente nem comenta, a Chapecoense é um time totalmente desorganizado que vai, já caiu, não consegue se recuperar mais. Chapecoense nem bem chegou na Série A, já caiu de novo. Vê como é que é a desorganização. Aí vem outros times aí para trás, Grêmio, Inter, Santos, esses times aí que não conseguem se organizar. Corinthians, dívidas milionárias do Corinthians, só que o Corinthians cresce. O torcedor se enganjar, o Corinthians consegue crescer e acaba evoluindo. A gente viu isso no passado, quando estava lá pronto para cair, o Corinthians se reinventou, se organizou e conseguiu sair fora, ficou no meio de tabela. Então, eu acho que essas três fases, três prateleiras aí do Grêmio, que o Grêmio está lá, na minha opinião, na parte de baixo, hoje é o futebol brasileiro, é a cara do futebol brasileiro. E por muito tempo, acho que o Flamengo e o Palmeiras vão comandar o futebol, cara. Dificilmente alguém ganha de Flamengo e Palmeiras, tanto na Copa do Brasil. Eles vão se revezar aí, Copa do Brasil, Brasileirão, Libertadores, para mim de novo esse ano, Libertadores novamente. Eu, na minha opinião, o Palmeiras leva na Libertadores. Não tem nenhum time que consiga bater com o Palmeiras de frente aí na Libertadores, opinião minha. Então, e outra coisa é na Copa do Brasil também. Também tem aí times aí que vão, claro que Copa do Brasil é mata-mata, e às vezes tem uns times que crescem também na mata-mata, mas em termos de time e plantel, Palmeiras, ainda eu acho que o Flamengo tem mais plantel do que o Palmeiras, só que o Palmeiras é um time muito bem organizado pelo Abel, que está aí mais de 5 anos, cara. Trabalho longivo do Abel, com plausível também, né? Porque ficar 5 anos num time do futebol brasileiro tem que ser pica, tem que ser muito, muito além de fora de série. A gente vê aí a dança das cadeiras, tem um clube que troca 5-6 vezes no ano. Então, pra mim, Abel é um herói, cara. Quando o Abel diz assim, vou parar de treinar o Palmeiras, monte uma estátua pra ele, monte um livro, cria um livro, o Como Ficar Num Time Brasileiro por Tanto Tempo. É o segredo, porque, viu, no Brasil, infelizmente, é assim. Esse dia o Palmeiras passou por uma fase difícil, já tava os torcedores, tinha uns torcedores lá pichando o muro já, Jonathan, tava lá fora Abel, fora não sei o que, são torcedores Nutella, torcedores que não entendem coisa nenhuma de futebol, por quê? Cara, são fases, deu um momento ali que o Palmeiras não tava conseguindo ganhar, mas tava jogando bem, não tava conseguindo ter os resultados, e os torcedores lá pichando o muro, mas esses torcedores que nem no campo vão, são torcedores Nutella, né, que não entendem nada de futebol. A Leila foi lá e disse, não, ó, enquanto eu estiver aqui, ó, eu, o Abel é meu treinador, pronto, assumiu a bronca, morreu a coisa, o Palmeiras começou a ganhar de novo, calmou tudo. Então, qualquer coisinha, por isso que aqui no Brasil os treinadores estão sempre na dança das cadeiras, cara. Não consegue ficar por muito tempo no comando de um time. Aí como é que tu vai me montar? Como é que tu vai montar um esquema de jogo? Como é que tu vai montar aí um time para competir? Não tem. Quando você tenta acertar um lado, você erra o outro. Quando vê, tu foi embora, já foi. Quando vê, já trocou você e já era. Então os treinadores brasileiros são treinadores. E outra coisa, é muito treinador português aqui. Nossa, cara, eu não cheguei a pesquisar, mas acho que tem mais de 5, viu, Jonathan? Treinadores portugueses, né? Será que nós, brasileiros, será que o nosso treinador entende menos de futebol que os portugueses, cara?
0: Só é que o Flamengo uma vez trouxe um, né, o primeiro, deu certo, Jesus. Aí todo mundo achou que, não, o cara é português, ele é Deus, né?
2: Pois é, viu, eu me perguntando, Jonathan, esse dia eu perguntei, mas será que nós que levamos, porque tu lembra quando o Filipão foi para Portugal para fazer com que o futebol português aparecesse? Foi lá treinar a seleção portuguesa? Será que nós perdemos treinadores que treinam mais mal do que os portugueses? Na minha opinião, sei não, viu, cara?
0: Perder para um país que não tem nenhuma Copa é feio, né?
2: Exatamente.
0: Só complementando a minha parte, Valdemar, o Internacional comunicou aí o falecimento da mãe do Pezzolano, né? E liberou o treinador para acompanhar aí, então, o cerimonial, né, que deve acontecer no sábado. Por conta disso, o treinador não vai estar presente no jogo de sábado do Internacional contra o Atlético Paranaense. A família é espanhola, né, mora na Espanha, e por conta disso ele viajou para acompanhar aí esse momento, né? Então, só essa informação. O Inter joga amanhã, sábado. Claro, a gente vai poder abordar mais no programa de amanhã ao meio-dia, mas concordo com o Valdemar sobre essa questão desse jogo do Internacional. nada de favoritismo para o Inter, tá? Pelo contrário, o Atlético Paranaense faz uma campanha excelente nesse ano de 2026, muito embalado pelo o jogador, é o Oliveiros, né? Se não me engano, Quinteiro Oliveiros, que é o atacante, né, do Atlético, que é um dos artilheiros do campeonato. Mas um grande trabalho do Odair Helman, velho conhecido internacional, colocando o Atlético aí no top 5, né, do Campeonato Brasileiro. Se eu não me engano, não me recordo se está ainda, mas eu sei que está muito bem. E vindo de um rebaixamento, né, vindo de uma Série B. Então, olha, terceiro lugar para o Atlético Paranaense. Vamos refazer aqui, fazer justiça. Terceiro lugar para o Atlético, viu? Que campanha até aqui do Atlético Paranaense. E o Internacional que vai ter que fazer o possível e impossível para vencer amanhã o Atlético. O jogo vai ser na Baixada aqui em Curitiba, o que por si só já seria uma arma difícil para a dupla Grenal, né? Grêmio Internacional dificilmente vence em seus jogos quando jogam em Curitiba, tanto contra o Curitiba como com o Atlético, e ainda mais na fase, né? É bem ao oposto, o Atlético super bem e o Inter super mal. Difícil o jogo do Inter, hein?
2: Valeu, gente. Um abraço. Voltamos amanhã. Um abraço e até lá e até a semana que vem.
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2: 13 horas, 19 minutos, comunicação. A Secretaria Municipal de Saúde de Anchieta comunica que a vacina contra a gripe H1N1 está disponível para toda a população do município e no posto de saúde. 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

A música com mais emoção para você nas ondas da 90,7. Obrigado pela sua companhia, pela sua audiência. Uma ótima tarde para você. Como é que tá a sua tarde? Tudo bem? Tudo certinho? Bora lá para mais uma tarde musical. Simbora, então, que vai começar aqui mais uma tarde sensacional para você. O melhor da música vai passar aqui, com certeza, no desfile de músicas especiais. Hoje, temperatura marcando 17 graus, umidade relativa do ar em 89%. 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Trilhação pra gente abrir aqui, ó.

0: Céu e Cantos, Morena Misteriosa, Breno e Matheus, se ela me ligar, com participação do Corpo e Alma, Brilha Som, Batom Vermelho, Pilha Fraca, Paixão Desenganada, num pomporri legal pra você curtir na gente, Marcon Supermercado, super cesta de ofertas no Marcon Supermercados, filé simples, 36,99, costela míngua, 21,99, o frango recheado, Marcon, 2 litros, 2 quilos, desculpa, né? 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
0: Intervalinho, já voltamos aqui, ó.
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0: 13h39, abração pra Júlia Paula em Guaraciaba. Valeu, abração pra vocês e obrigado pela companhia. Tocamos aí a Morena Misteriosa, né? Tocamos aí a Morena Misteriosa anteriormente. Agora tem a banda Integração aqui, ó, no oferecimento do Deck 66. 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

0: Aí, banda Destaque Nacional, Calamidade Emocional, e também teve Portal da Serra, Morri de Amor, Integração Amor Absoluta aqui na tarde para você curtir na gente. 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

0: Tá aí música legal aqui pra gente. Céu e Cantos, a Rosa e o Beija-Flor. Teve também banda Terceira Dimensão. Se For Chorar, manda áudio. E ainda começamos com a banda Arpejo, No Fundo da Garrafa. Pra você na tarde, 14 horas e 1 minutinho, 14 e 1. Uma ótima tarde pra você. Obrigado pela sua companhia, tá? Eu falo de quem? 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

0: gente vai.
1: Tá aí cantando pra gente música com Corpo e Alma. Atende aí, amor. Teve Sedução Fatal, Falso Namoro, participação do Paulinho Dil, e teve Universitária, Mulher da Luz Vermelha aqui na tarde pra você curtindo a gente. Muito obrigado pela sua companhia, tá bom, gente? 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Intervalinho, já voltamos aqui.
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Tá aí cantando pra gente música legal aqui, o Com. Quem cantou foi a Band Bonde da Paixão, né? Só Penso em Te Amar, teve Companhia Latina, Fotos e Lembranças, e também teve Nave Som, Uma Dose pra Lembrar. Ó, 14 horas e 30 minutinhos, 14 e 30, Avante Par comigo por aqui, tudo pra você em parafuso e ferramentas, tá? 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
0: Nova unidade de saúde no bairro Santa Rita vai receber investimento de 1,9 milhão. Essa informação é da secretária de saúde de São José do Cedro, Janete Dalo. A construção da nova unidade básica de saúde no bairro Santa Rita também segue avançando e contará com investimento de aproximadamente 1,9 milhão. A estrutura terá cerca de 400 metros quadrados e será destinada à ampliação da rede de atendimento do município. Conforme Janete, a intenção é transferir uma equipe completa da Estratégia Saúde da Família ESF para a nova unidade, desafogando o atendimento realizado atualmente no posto central. O crescimento da população fez aumentar a demanda pelos serviços, tornando necessário a expansão da estrutura física. A nova unidade contará com um médico, enfermeiro, técnico de enfermagem, dentista, auxiliar de saúde bucal, a farmácia própria e também a expectativa é oferecer mais agilidade e conforto aos pacientes, além de melhorar a organização dos atendimentos no município. 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

0: Carisma, Carisma, cantou pra gente aqui, ó, copinho de extrato. Pra você, na tarde, também teve banda Champion, dois amigos, participação do Brilha de Som. 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Agora são 14 horas e 47 minutinhos. 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

0: E essa é a música com mais emoção aqui na Cedro FM. Este é o Cedro Show na tarde desta sexta-feira, dia 24. Sextou, sextou. 16 graus em São José do Cedro e umidade relativa do ar está em 86%. E esse é o Cedro Show na tarde até às 19 horas. WhatsApp 91974572.
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0: E eu sou o Maicon Gabriel e eu fico com vocês aqui até às 19 horas, tocando muita música e passando muita informação na sua programação. 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Boa tarde, grande abraço pra você, meu amigo, minha amiga, que está ligadinho aí na programação da 90,7, 15 horas e 5 minutinhos. Boa tarde, boa tarde. Na sequência, vamos de Diego e Vitor Hugo, Tubarões.

0: E esse foi o Acústicos e Valvulados, Fim de Tarde com Você. E também ouvimos Diego e Vitor Hugo, Tubarões. 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

0: 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E as informações estão chegando na programação com o repórter Jonathan William.
1: Estamos de volta aqui na programação da Rádio Cedro FM. Estamos em contato nesse momento com o município de Princesa. Está com a gente o Luciano Matiello, ele que é integrante da comissão que organiza o baile de escolha das soberanas do município aí de Princesa. E nós falamos sobre algumas definições através de uma reunião que foi realizada com todos os integrantes. Alguns pontos importantes foram definidos para a realização desse evento. Matiello, boa tarde. Olha um pouquinho para a gente. Quais são esses assuntos, essas definições que vocês já tiveram quanto à organização do evento, comercialização de mesas e outros assuntos? Boa tarde.
2: Opa, boa tarde, Jonathan. Amigos ouvintes da Rádio Cedro FM, é uma satisfação estar de volta aqui trazendo informações de Princesa. A 11ª edição do Baile com Escolha da Senhorita Princesense vai ser agora no próximo dia 29 de agosto. Já está definido aí, começa às 9 da noite, dia 29, Clube da Sede, a banda Detroit é que vai animar o bailão depois do desfile. Nós temos 11 lindas candidatas que, aliás, olha, de primeira mão, hein? Na próxima semana estaremos divulgando as imagens, as fotos oficiais das nossas candidatas a partir da próxima terça-feira, até porque o ensaio vai ser na segunda. Então, nós temos sim definidos algumas situações com relação às mesas e os ingressos. A comercialização de mesa começa agora no dia 7 de agosto, às 7h30 da manhã, de apenas uma forma, presencial, aqui na Secretaria de Educação e Cultura, no Centro Administrativo, na Prefeitura. Não vai ter reserva, viu, Jonathan? As mesas serão de 8 lugares, ao valor de R$ 480,00. E o pagamento, de uma forma apenas, através do Pix. Nós teremos também... Temos definido, quero dizer, que essas mesas serão vendidas apenas para maiores de 18 anos, tá bom? E com relação aos ingressos, para aquelas pessoas que queiram assistir, para as pessoas que queiram participar do baile depois do desfile, tá, Jonathan? Depois do desfile, esses ingressos, então, serão comercializados somente na noite do evento, a partir das 10 da noite, ao valor de R$ 30,00. Então, para quem quiser vir só para o baile, depois do desfile, o valor é R$ 30,00 e aí sim a banda Detroit vai animar até a madrugada. Uma outra situação que está definida também é com relação ao ingresso de menores, os adolescentes menores de 14 anos, eles não poderão ingressar ou permanecer no evento após o encerramento do desfile, né, e o início do baile. Terminou o desfile, então essa gurizada aí com menos de 14 anos, Vai ter que ir para casa. E os adolescentes com 14 anos completos a 16 incompletos, esses poderão adentrar, né, permanecer no baile acompanhados pelos pais ou responsáveis. No caso de Jonathan de estar acompanhado por um responsável maior de idade, deverá o menor ter a autorização dos pais autenticada em cartório para poder participar, então.
1: E falando do desfile em si, já iniciaram os preparativos, Luciano, os ensaios já começaram. Como estão essas tratativas com as meninas que irão ser as estrelas dessa noite?
2: Bem, Jonathan, os ensaios já iniciaram mais ou menos uns 30 dias, né? Estão sob responsabilidade da mestre de passarela aí, Andréia Ozachuk, que trabalha com esses grandes desfiles em todo o estado de Santa Catarina. Então, há mais de 30 dias, em torno de 30 dias, as nossas 11 candidatas já estão ensaiando, elas já estão prontas. Já estão prontas. Nos próximos dias, nós vamos ter um evento aqui em Princesa, Sopa no Pão, no início ali, na primeira semana do mês de agosto. E naquela noite da Sopa do Pão, da nossa EPM Renascer, elas já trarão uma amostra. Elas já vão se apresentar, dar uma boa noite. Elas já estão praticamente prontas. É claro que a ansiedade bate, mas... de fato, elas estão sendo bem preparadas, conduzidas pela Andréia Ozachuk. Então, está tudo bem encaminhado para que seja realmente um grande baile, mais um grande evento em sua 11ª edição, abrindo as festividades de 31 anos aqui do nosso município de Princesa.
1: Obrigado às informações de Luciano Matiello, que ele que é membro da comissão organizadora do Baile da Escolha das Soberanas do município de Princesa. Jonathan William, repórter Rádio Cedro FM.
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0: Horas 20 minutinhos. Vamos ouvir agora o Alok e Ixan, meu amor.

0: E esse foi o Kid Abelha, Lágrimas e Chuva.
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0: E também ouvimos Nat Roots, Tudo Vai Dar Certo. E a primeira foi o Bruno e Marrone, Isso Cê Não Conta.
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0: A Secretaria Municipal de Saúde de São José do Cedro comunica que a vacina contra a gripe H1N1 está disponível para toda a população do município no posto de saúde. 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
0: 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Secretaria de Educação aponta metas nacionais de difícil cumprimento nos municípios. A informação é da secretária de Educação de São José do Cedro, Márcia Demossi. Entre os desafios apresentados, ela citou metas do Plano Nacional que, na avaliação da Secretaria de Educação, são de difícil execução na realidade dos municípios. Um dos exemplos é a proposta de atender 100% das crianças de 0 a 4 anos na educação infantil. Segundo ela, muitas famílias da área rural optam por não matricular os filhos na creche antes dos 4 anos de idade, período em que a matrícula ainda não é obrigatória. Desta forma, atingir a universalização desse atendimento torna-se uma meta bastante difícil de ser

0: alcançada. Um outro desafio citado é a proposta de zerar o analfabetismo. A secretária destacou que não há como abrigar ou obrigar as pessoas adultas ou idosas a ingressarem na escola, já que na idade certa não frequentaram, tornando uma meta também igualmente complexa. 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
1: E esse foi o Engenheiros do Havaí.
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1: Essa é a Infinita Highway. Também ouvimos Charlie Brown Jr., é o Senhor do Tempo. 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
1: 15 horas 52 minutinhos. Esse é o Shima Roots, cabelo.

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1: E esse é o Hungria Preta.
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1: E também ouvimos Julia B, Menina Solta. E a primeira foi o Chimarruts com a música Cabelo. 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

0: E essa é a música com mais emoção aqui na Cedro FM. E este é o Cedro Show na Tarde, desta sexta-feira, dia 24 de julho. Agora são 16 horas e 5 minutinhos, 16 graus em São José do Cedro, tempo nublado. Umidade relativa do ar está em 92% e o WhatsApp é o 9197-4572.
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0: E esse é o Cedro Show na Tarde, no oferecimento de Marcon Supermercados, também o Deck 66 e o Luizinho Pneus, Mecânica Houston, Farmácia São Rafael e Parisotto, Instalador e Decor, Relojoaria e Ótica Confiança, Supermercado Que Barato, SMO Energia e também a Correia Energia Solar, Avante Par, Mobile 46, Gás Menin, Paxul Funerárias, Alve Produtos e também a Projetec. E esse é o Cedro Show na Tarde desta sexta-feira, dia 24. Cedro Show na Tarde vai até às 19 horas tocando muita música e passando muita informação no seu rádio. E eu sou o Maicon Gabriel e eu fico com vocês aqui então até às 19 horas. Na sequência, Frejá com a música Segredos. Boa tarde, boa tarde.

0: E esse foi o Lagoon, Musa do Inverno. 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
2: Nós estamos chegando com informações aqui na programação da Rádio Cedro FM. Estamos em contato com o município da Anchieta. Coordenador da Defesa Civil, Leandro Pandolfo, está com a gente, falando para nós sobre as questões envolvendo os cuidados, aos alertas da Defesa Civil Municipal, através da Defesa Civil Estadual também, sobre essa questão das chuvas. Toda a nossa grande região enfrenta uma série de comunicados, de previsões que apontam bastante chuva, que podem acabar trazendo prejuízos para os municípios. Quanto a isso, Pandolfo fala para a gente na tarde. Boa tarde, Pandolfo.
3: Boa tarde a todos. Sou o Leandro, coordenador da Defesa Civil do município de Anchieta. Como a população toda já está ciente dos alertas que está sendo feito pela Secretaria da Defesa Civil do Estado, a gente também vem, através da Defesa Civil do município, alertar a população. Já está vendo aí que está acontecendo os fatos, né? Tantas previsões que foram previstas e hoje a gente pode estar vendo as chuvas que estão vindo em um grande peso, né? Sobre a nossa cidade, onde nós tivemos aí 150 milímetros de água. E temos também previsões aí para segunda-feira, já uma previsão alta também, de 170 milímetros. Então, nós queremos pedir à população anchietense que se previna, tenha cuidado com o que está, aonde está passando. Se estiver passando por uma ponte, ela estiver cheia, evite estar passando naquele local. Também queremos pedir a colaboração da população no interior, que nos ajudem a limpar as valetas, a limpar os bueiros. E na cidade também, nós contamos com a ajuda da população, está mantendo sempre as bocas de lobos limpas, né? Evitar de jogar sujeira nas ruas, para evitar que venha ter alagamentos, né? Então a gente pede aí a ajuda da população também. As nossas equipes estão trabalhando, a infraestrutura, a Secretaria da Cidade também, urbanismo, a Defesa Civil também está no apoio com a Secretaria da Agricultura, mas nós pedimos o apoio da comunidade, porque uma mão lavando a outra, as duas ficarão limpas. Então nós pedimos a ajuda de todos para que nós não viemos sofrer danos em nossos patrimônios, né? Então peço que todos nos ajudem e qualquer coisa que você tiver, vamos supor, der uma ventania, quebrar árvores ou destelhar a casa, informe a Defesa Civil do município, porque se você tiver que acionar o teu seguro, eles vão pedir um relatório da Defesa Civil. Mas para nós poder dar esse relatório, nós só vamos poder se tiver em mãos fotos e uma declaração da defesa. Então nós contamos com a ajuda de todos e se precisarem, contem com a Defesa Civil. Liguem para nós ou venham até a Secretaria da Agricultura, onde está a Defesa Civil, e nos dá um alerta do que está acontecendo. Então nós contamos com a presença e ajuda de todos para que tudo venha a dar certo. E qualquer coisa, nos procurem na Secretaria da Defesa Civil.
2: Obrigado às informações na programação da Rádio Cedro FM, do Leandro Pandolfo, ele que é secretário de Agricultura e também coordenador da Defesa Civil de Anchieta. Jonathan Albino, repórter Rádio Cedro FM.
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0: Cedro FM. 16 horas 25 minutinhos. Vamos ouvir agora Marcelo Falcão. 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

0: E esse é o Melim, Meu Abrigo. Também ouvimos Marcelo Falcão, Hoje Eu Decidi.
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0: 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Mudança na coleta de sangue fortaleceu o acesso, mas o número de doadores ainda preocupa. A informação é do vereador de São José do Cedro, Alisson Bavaresco. O vereador lembrou que ainda no início do mandato encaminhou requerimentos e ofícios ao EMOSC solicitando alternativas para facilitar o acesso dos moradores à doação de sangue. Como resultado das articulações, o governo de Santa Catarina implantou a coleta de sangue em São Miguel do Oeste, reduzindo significativamente a distância percorrida pelos doadores da região. Conforme Bavaresco, a mudança representou um importante avanço, já que o deslocamento até São Miguel do Oeste é muito mais viável do que até Chapecó. Apesar disso, a Secretaria Municipal disponibiliza transporte gratuito para todos os moradores interessados em realizar a doação. Mas, no entanto, o vereador observa que ainda é pequeno o número de cedrenses que realizam doações de forma regular. 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
5: Barão Vermelho, enquanto ela não chegar, 16 horas e 39.

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0: E essa é a Isa, com a participação também do Marcelo Falcão, é o Pesadão. E antes ouvimos Nando Reis, Por Onde Andei. A primeira foi o Barão Vermelho, Enquanto Ela Não Chegar. 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
0: Cedro FM. 16h53, esse é o Nenhum de Nós, amanhã ou depois.

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1: E esse foi o NX0, Você Vai Lembrar de Mim. Também ouvimos Nenhum de Nós, Amanhã ou Depois. 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
1: Esse é o Cedro Show na Tarde desta sexta-feira, no oferecimento de Marcon Supermercados, Deck 66, Luizinho Pneus, Mecânica Houston, Farmácia São Rafael e Parisotto, Instalador e Decor, Relojoaria e Ótica Confiança, Supermercado Que Barato, SMO Energia e Correia Energia Solar, Avante Par, Mobile 46, Gás Menin, Paxul Funerária, Zalvi Produtos e também a Projetec. E chegou a hora daquele sertanejão. Agora até às 19 horas, só sertanejão. Iniciando aí de Leandro e Leonardo. Achei uma louca. Boa tarde, boa tarde.

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1: 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E nós ouvimos o Zezé e Luciano, Cada Volta é um Recomeço, também teve Leandro, Leonardo, Achei Uma Louca. E as informações agora são com o repórter Jonathan William.
2: Nós estamos de volta na programação da Rádio Cedro FM, estamos em contato nesse momento com a Silvana Noz, diretora da Escola Renascer do município de Princesa, e nós falamos sobre os assuntos da educação aí do município, a começar sobre o período de recesso escolar aí em Princesa, que iniciou nesta semana. E Silvana, fala um pouquinho sobre esse período de recesso, vocês que também planejam aí, nesse período, o início das obras aí para ampliação do educandário, inclusive com algumas obras de demolição que estarão acontecendo. Boa tarde.
3: Olá, Jonathan. Olá, ouvintes da Rádio Cedro. Então, iniciou-se sim, nesta semana, então, o período do recesso escolar. Os nossos alunos entraram em recesso no dia 22 e vai até o dia 31 de julho. E eles retornam, então, às atividades normais no dia 3 de agosto. Normalmente, os alunos tinham 2 semanas de recesso, porém, este ano optou-se para nós termos um calendário não tanto apertado, em virtude de vários feriados que constam no nosso calendário nacional de feriados durante a semana. A gente optou por trabalhar 2 dias, então, a mais agora nesse primeiro semestre, para nós termos um pouco de folga caso a gente precisa para parar para alguma emergência, como uma formação que surja de momento, né? Então a gente prefere ter esse calendário um pouquinho mais leve. Também nessa semana, então, a equipe administrativa da Secretaria de Educação e gestora da escola e da creche, a gente já teve 2 dias de formações enquanto os alunos ainda tinham aula. Aqui na escola a gente teve formação para essa equipe, com o SEBRAE sobre o Circuito 360, que é em parceria também com o Instituto Ayrton Senna, que vai trazer novas possibilidades de nós estarmos ajudando nossos alunos para melhorar o aprendizado durante o decorrer do ano letivo. Nós não repassamos ainda essa formação para os professores, né, desse circuito, e a gente vai passar agora no mês de agosto. A professora vai vir para repassar aos professores, então a gente já vai ter que marcar um dia para isso. Nos demais dias da semana, na quarta-feira a gente teve a formação de manhã e à tarde. De ontem a gente teve o planejamento de manhã, à tarde tivemos uma reunião pedagógica com os professores, segundo os professores, para ver do andamento, né, das coisas da escola, uma avaliação do primeiro semestre e já estar programando o nosso segundo semestre, né? Então, precisa se parar às vezes, né, enquanto grupo, para a gente estar alinhando algumas coisas, ver o que precisamos melhorar, ver o que deu certo, o que não deu certo, por que não deu certo, e tentar ajeitar para melhorar, né, sempre a educação, a qualidade da educação de nossos alunos. Também, sim, está programada, então, a demolição do Jardim Velho, né, que todos já conhecem pelo Jardim Velho, o Jardim Antigo. Já era para ter acontecido essa demolição na quarta-feira, porém, em virtude do tempo e das coisas que nós precisávamos retirar daquelas 2 salas aí que a gente tinha como depósito e realocar em outros lugares, ainda não foi feito, né? Também vão ser retiradas algumas partes dessas construções para estarem sendo usadas em outras construções que o município precisa fazer, né? Portas que podem ser utilizadas, então essas coisas que podem ser utilizadas eles já estão retirando para a gente guardar, né? E depois, sim, fazer essa demolição então desse prédio, porque precisamos fazer enquanto não temos alunos para não causar nenhum problema.
2: E ainda falando dessa importante obra, Silvana, o que representa para vocês, né, essa conquista aí para o educandário, uma nova ala aí para que mais alunos possam ser atendidos e a educação da escola seja ampliada?
3: Então, essa obra é de extrema necessidade para a nossa escola. com essa conquista dessa construção dessas 5 novas salas, sala de para atendimento da nutricionista, da psicóloga, né? Demonstra uma evolução da educação de nosso município, né? Da preocupação de estarmos oferecendo essa melhor qualidade de ensino. Nós vamos utilizar essas salas para as oficinas do contraturno, buscando poder atender mais crianças, né, que muitas vezes estão aí pela rua, não têm ocupação, né. Nós já ofertamos algumas oficinas, mas assim, é um dia por turma, né, um dia por semana, cada turma fica no integral, né, com essas oficinas. E por quê? Por falta de espaço físico, né? Precisamos mais. Aqui a nossa escola está cheia, não temos mais salas vagas para nada, né? E precisamos desse espaço, sim. O jardim tem uma história, né? E quando foi se ver, reformar, custaria caro. A forma que foi construída utiliza muito o terreno e daí não daria o espaço suficiente. A parte que nós temos ali para ampliar é um terreno que não é muito grande, então precisamos sim se desfazer, demolir essa parte para dar espaço para uma estrutura nova que será de melhor aproveitamento do terreno que nós temos disponível.
0: Obrigado às informações da Silvana Noss, diretora da Escola Renascer do município de Princesa. Jonathan William, repórter Rádio Cedro FM.
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1: E esse foi o Eduardo Costa nos bares da cidade. Também teve Rick e Renner, Cara de Pau. E a primeira foi o Rio Negro e Solimões. Quem foi que disse?
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0: 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A PAI inicia programação de agosto com foco na inclusão e no protagonismo das pessoas com deficiência. A informação é da diretora da PAI de São José do Cedro, Cristiane Luvison. A PAI prepara uma programação especial para o mês de agosto, período em que é celebrada a Semana Nacional da Pessoa com Deficiência Intelectual e Múltipla. A campanha reforça a importância da inclusão, da participação e do protagonismo das pessoas com deficiência. A programação terá início no dia 5 de agosto com a tradicional Caminhada Laranja.

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4: Dezessete e trinta e três. Agora vamos ouvir o Panda.

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João Paulo e Daniel, Enrosca Enrosca. E a primeira foi o Panda Porcelanato. 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

0: 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E as informações estão chegando na programação com o repórter Everton Macedo. Boa tarde, Everton.
1: Voltamos à programação da Rádio Centro, conversando com a nossa prefeita de Guarujá do Sul, Eliane Fanton. Guarujá do Sul está comemorando mais um aniversário de emancipação político-administrativa neste sábado, neste 25 de julho. 65 anos de emancipação de Guarujá. Prefeita Eliane, fale para nós dessa comemoração, uma programação maravilhosa que vocês estão realizando. Já começa de manhã e à tarde também no CTG, enfim, vai ser... A semana toda é uma semana festiva do dia que coincide com o dia do colono motorista também, prefeita. Boa tarde.
2: Boa tarde, Everton. A programação é amanhã à tarde. Como esse ano é um ano eleitoral, a gente tem uma programação mais enxuta. Então, teremos... Às 17 horas, a abertura, o corte do bolo, o tradicional corte do bolo, algumas apresentações artísticas e culturais. Teremos brinquedos também para as crianças, então os pais tragam suas crianças, terão brinquedos infláveis, porque, na verdade, a festa é nossa. Então, o município comemora, né? Nós temos a comemoração do aniversário do nosso município, mas quem faz a festa é a população do município. Então, crianças, jovens, adultos, idosos, todos estão sendo convidados a participar, porque todos fazem parte dessa história e todos juntos construímos esse município lindo que é nosso Guarujá do Sul.
1: E como a prefeita disse, então, no período da tarde... 65 anos de muito a se comemorar, prefeita.
2: Verdade, muito mesmo, porque olhando a nossa história, tudo o que aconteceu já em nosso município e tudo o que está acontecendo, nós temos muito a comemorar nesse ano. Então, convidamos a todos os guarujaenses para vir participar. E depois do corte do bolo, das apresentações culturais, ainda continuam os brinquedos para as crianças, tem também a banda Sedução, que vai animar. E aí... Todos são convidados a participar até às 22 horas da animação. Tudo é comemoração, né? É dia do aniversário de nosso município, então vamos lá comemorar esse grandioso dia.
1: E os eventos são voltados para a população como um todo, como a senhora disse, né? O bolo também, né? O corte do bolo é tradicional já, enfim, uma festa que é para a população. E para vir dançar, se divertir também, realmente fazer a festa. E num dos locais... mais marcantes do nosso município de Guarujá, que é o CTG.
2: Exatamente, o CTG é muito bem localizado, é praticamente no centro e próximo à beira-rio, tem estacionamento, então é um lugar que é prazeroso de ficar e de estar. Então é muito valioso você vir participar conosco, né? População guarujense, venha comemorar, porque afinal de contas você é dono dessa história, você ajudou a construir essa história. Cada um de nós que reside e mora aqui em Guarujá do Sul sabe o quanto esse lugar, esse pedaço de terra é importante para nós.
1: 65 anos, eu já conversei com ex-prefeitos de Guarujá do Sul e algumas pessoas lá da década de 70, da década de 90, década de 80, como as coisas eram diferentes, havia muita dificuldade. Hoje, comemorando 65 anos, com casas populares que serão doadas à população em construção, asfalto ligando, o primeiro trecho saindo do meio rural do nosso município em direção a outro município, ruas da cidade recebendo melhorias, enfim, é algo bem diferente, a gente imagina. Muito desafiador, prefeita, mas assim, de muita satisfação também conseguir fazer isso para a população.
2: Verdade. Então, nós temos muitas obras acontecendo em nosso município e que bom, né, conseguir entregar esses serviços à nossa população. Então, são, por enquanto, 12 casas estão sendo construídas, temos projeção para mais. Temos várias ruas com projeção de serem asfaltadas nos próximos dias, nos primeiros dias de agosto, no mês de agosto ali, caso o tempo colabore. E também temos, só falta capa, asfáltica para o nosso trecho, né, de que liga Guarujá do Sul até Caravaggio. São 2,8 quilômetros de estrada que era de chão e agora já está praticamente pavimentada.
1: E com uma qualidade incrível. Parabéns, prefeita. Estamos aqui no gabinete da prefeita, com a gente também o Jefferson Soares, secretário de administração. Em nome de toda a administração, aí, parabéns a Guarujá do Sul por esses 65 anos. Everton Macedo, repórter Rádio Cedro.
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0: Dezessete horas 51 minutinhos. Vamos ouvir agora o Ataíde e o Alexandre. É a página de amigos. Boa tarde, boa tarde.

0: esse foi o Mato Grosso e Matias, Boate Azul. E também ouvimos um Ataíde Alexandre com Página de Amigos. 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
0: E esse é o Cedro Show na tarde desta sexta-feira, dia 24 de julho. 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

0: Esse é o Luan Santana, Meteoro. Também ouvimos Simone e Simaria, Foi Papum. E a primeira foi o Edson e Hudson, Galera Coração. 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E as informações estão chegando na programação com o repórter Jonathan William.
1: Estamos chegando com informações aqui na programação da Rádio Cedro FM. Estamos em contato nesse momento com Kleber Lanza, um dos integrantes da fanfarra municipal de São José do Cedro. E o assunto é 7 de setembro. A fanfarra está já com os ensaios em andamento, intensificando esses preparativos para o Dia da Independência. E está também com o período de inscrições de pessoas interessadas em tocar na banda em aberto. Kleber, boa tarde, seja bem-vindo aos microfones da PPRI. Fale um pouquinho para a gente sobre esse prazo ainda de inscrição de novos interessados, quem pode participar. Boa tarde.
2: Boa tarde, Jonathan. Primeiramente, Jonathan, eu gostaria de agradecer mais uma vez a oportunidade de estar falando aqui da Fanfara Municipal de São José do Cedro. E sim, a gente ainda está com vagas em aberto, ainda estamos recebendo novos integrantes, tá? E o único requisito, por enquanto, é a idade mínima de 12 anos, tá? Então, acima dessa idade, tá valendo. Jonathan, as pessoas que têm esse interesse de participar, de tocar na fanfara, podem estar procurando a gente, podem estar entrando em contato com o WhatsApp da Leila, que é o 499-8414-2236, ou também procurando a gente nos dias dos ensaios também, que são nas quartas-feiras, às 19 horas, e nos sábados, às 14 horas. Então, esse povo que tiver esse interesse também pode estar procurando a gente nesses dias aí aqui no Centro dos Idosos, que é onde tem os instrumentos guardados, e a gente vai estar acolhendo esse pessoal também.
1: E como está o cronograma de vocês de ensaios, Kleber? Vocês têm se definido em quais dias da semana que os ensaios devem estar acontecendo?
2: Sim, Jonathan, os nossos ensaios eles estão acontecendo normalmente nas quartas-feiras, às 19 horas, e nos sábados à tarde, a partir das 14 horas. E, eventualmente, quando a gente vê a necessidade de fazer algum ensaio adicional, a gente está combinando, entrando em contato com o pessoal através do grupo que a gente tem, dos integrantes, para estar repassando essas informações. Mas, normalmente, são nas quartas-feiras, às 19 horas, e nos sábados, às 14.
1: Um assunto que também gera algumas dúvidas nas pessoas interessadas é a questão dos instrumentos, como funciona a questão da disponibilidade, da escolha do instrumento que cada um vai poder tocar naquele momento. E também dos preços, né? Se gera algum custo para a pessoa interessada.
2: A respeito dos instrumentos, Jonathan, a gente tem uma certa quantidade ainda de instrumentos livres, tá? Tanto surdos quanto bumbos, caixas. A Fanfara Municipal está com uma quantidade bem, bem significativa de instrumentos. Então, acredito que não vá faltar. A gente está com esses instrumentos também, todos praticamente 100%. Todos bem alinhadinho para receber esse pessoal que está chegando aí. E também para os antigos integrantes. A questão de custo, Jonathan, não gera custo nenhum para o integrante, tá? Então é só vir participar e fazer a parte de cada um.
1: E ao término da nossa entrevista, Kleber, deixo espaço para você se direcionar à população aqui de São José do Cedro que tem interesse em participar, a fim de estender o convite a se matricular, participar dos ensaios da fanfarra.
2: Exato, Jonathan. A gente convida a população em geral que tem interesse de conhecer, que tem aquele desejo de participar da fanfarra, que esteja procurando a gente, venha fazer parte dessa turma aí que é muito legal. A gente tá procurando mais pessoal aí. Quanto mais, melhor, e estamos à disposição.
1: Obrigado às informações do Kleber Lanza, ele que é um dos integrantes da Fanfarra Municipal aqui de São José do Cedro, falando para a gente sobre esse período de ensaios e também o período de inscrição de novos interessados em participar na banda municipal, que vai tocar aí durante toda a comemoração da Semana Cívica aqui do município. Jonathan Wiener, repórter Rádio Cedro FM.
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0: Neto e Cristiano, a Luan Beve, também ouvimos Victor e Léo, Borboleta. 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
0: A Secretaria Municipal de Saúde de Guarujá comunica que a vacina contra a gripe H1N1 está disponível para toda a população no posto de saúde. E a Câmara de Vereadores comunica que a comunidade que a próxima sessão ordinária do mês será realizada excepcionalmente na quarta-feira, dia 29 de julho, com início às 18 horas. A alteração ocorre em razão do feriado de aniversário de emancipação político-administrativa do município, celebrado na segunda-feira, dia 27 de julho. O Legislativo Municipal parabeniza a São José do Cedro pela celebração dos seus 68 anos, reconhecendo o legado de dedicação, união e projeto construído por gerações. Que este aniversário renove a esperança, fortaleça os laços que unem a nossa população e inspire a continuidade do desenvolvimento e da qualidade de vida para todos os cedrenses.
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0: 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Município conquista destaque estadual na produção leiteira. A informação é do coordenador da Defesa Civil de Anchieta, Leandro Pandolfo. Segundo Pandolfo, o município ocupava a 9ª colocação estadual e neste ano avançou para o 8º lugar entre os maiores produtores de leite. O secretário atribui o resultado ao trabalho realizado pelos agricultores, aliado às políticas de incentivo desenvolvidas pela administração municipal. Entre as ações estão os programas de apoio ao produtor, assistência técnica e investimentos em infraestrutura para garantir melhores condições de produção. A administração municipal destaca que continuará incentivando o setor leiteiro, considerado uma das principais atividades econômicas de Anchieta, buscando ampliar ainda mais a produtividade e a renda das famílias do campo. 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

Chitãozinho e Chororó, Nascemos Pra Cantar. E também ouvimos Chico Rei, Paraná, Telefone Mais. 18 horas e 43 minutinhos. E esse foi o Cedro Show na tarde desta sexta-feira, dia 24 de julho. 15 graus em São José do Cedro. Umidade relativa do ar em 95%. E na sequência vem aí. E na sequência vem aí o programa Um Milagre em Sua Vida. E na sequência, a voz do Brasil. Boa noite, boa noite. Cedro Show na tarde, volta na segunda-feira. Ótimo final de semana a todos e até.

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Trabalhos espirituais têm o objetivo de ajudar, de orientar, de favorecer os menos favorecidos pela sorte ou pela felicidade. Se nada na sua vida está dando certo, você tem que buscar uma ajuda espiritual. Se você é daqueles que bebe e não se domina, se o seu casamento está indo de mal a pior, se você vê vultos, ouve vozes ou sente um formigamento no corpo, se o seu comércio ou fazenda não prosperam, ou se você quer trazer de volta a pessoa amada, então não deixe de ouvir esse programa. Uma ajuda espiritual é capaz de resgatar do fundo do poço pessoas que estão atormentadas, perturbadas, depressivas, pessoas com alucinações. Se sua vida se transformou num caos, você tem que fazer a sua parte e buscar uma ajuda espiritual. A grande corrente de fé está formada agora no programa Um Milagre em Sua Vida, com Marcelo Baiano e Irmã Lucy.

0: Olá, olá, ouvinte, amigos do programa Espiritual Milagre em Sua Vida. Primeiramente, eu cumprimento a Deus pela dádiva da vida, cumprimento a você mãe, a você pai, a você tio, a você tia, a você criança, cumprimento você amigo do sítio, chacras e fazenda, cumprimento a você amigo ouvinte do nosso comércio, das indústrias, o meu muito obrigado pelo carinho da sua audiência. Aqui quem vos fala, Marcelo Baiani, mais uma vez, vamos ficando juntos nesses 15 minutinhos de programação, falando de paz, amor, carinho, de fé e muita esperança. Esperança em um mundo melhor, não é mesmo? Prepare o seu coração, prepare a sua mente e, se puder, deixe aquele copo com água aí do lado, porque hoje vamos falar de milagres, vamos falar de superação, vamos falar de transformação espiritual. E para você que está sofrendo, que está passando por dificuldades no seu lar, no seu casamento, no seu comércio, na sua lavoura, ou sente que a sua vida está travada, não está ouvindo esse programa por acaso. A espiritualidade te trouxe até aqui com as forças do nosso Senhor Jesus Cristo, a luz divina. Um milagre pode acontecer ainda hoje na sua vida. Fique com a gente e compartilhe esse momento com quem precisa e sinta a energia da mudança já começar a tocar o seu coração. E você está ouvindo o programa Um Milagre em Sua Vida, com um patrocínio todo especial, Santuário da Fé, para você que está aí do outro lado, sofrendo com problemas no seu casamento, na saúde, na sua lavoura, no seu comércio, ou sentindo que a sua vida não vai nem para frente nem para trás, está travada, está estagnada, sem rumo, sem resposta, talvez seja a hora de buscar uma ajuda espiritual. E se você quer vir conversar com Marcelo Baiano ou quer vir conversar com nossa querida irmã Lucy, mas ainda não sabe o nosso endereço, prepare agora mesmo papel, uma caneta e vamos passar o endereço e o dia, o local do atendimento para você estar vindo e agendando a sua consulta espiritual para vir falar com Marcelo Baiano e com a irmã Lucy. 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Meus amados ouvintes, vocês também podem estar participando do nosso programa. Basta você estar enviando a sua carta, o seu testemunho, o seu pedido de oração ou contar a bênção que Deus realizou em sua vida. A sua participação é muito importante para nós e pode fortalecer a fé de muitas pessoas que estão acompanhando este programa neste momento. Escreva para nós, compartilhe a sua história, quem sabe o seu testemunho não será uma mensagem que alguém está precisando ouvir hoje. Participe do programa Milagre em Sua Vida. Estamos esperando a sua mensagem com muito carinho, com muito respeito. E para você que já esteve no Santuário da Fé, você que já conversou com Marcelo Baiano, você que já fez o seu atendimento espiritual, alcançou a sua bênção, escreveu para o nosso programa, fique atento, pode ser a sua carta ser contada agora no programa espiritual Um Milagre em Sua Vida. Vamos à carta do ouvinte.
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E quem nos escreve hoje ao programa Um Milagre em Sua Vida é o senhor José Carlos Martins, da cidade de Encruzilhada do Sul, no estado do Rio Grande do Sul. E sua carta começa assim: Bom dia, ouvintes do programa Um Milagre em Sua Vida. Meu nome é José Carlos Martins, tenho 62 anos de idade e moro no interior de Encruzilhada do Sul. Sempre tive uma vida tranquila no campo, cuidando da minha propriedade e dos meus animais. Morava sozinho desde que fiquei viúvo, mas vivia em paz. Até que um dia comecei a conversar com uma mulher pelas redes sociais. Ela parecia ser uma pessoa boa, educada e muito carinhosa. Depois de um tempo, convidei ela para vir passar uns dias na minha casa. Mas depois que ela chegou, minha vida virou um verdadeiro pesadelo. A casa começou a ficar pesada. Eu não conseguia mais dormir direito. Os animais ficavam agitados e eu sentia uma energia muito ruim dentro da minha própria casa. Com o passar dos dias, aquela mulher foi mudando, ficou agressiva e dizia que não ia mais embora. Um dia, arrumando o galpão, encontrei coisas estranhas escondidas. Roupas amarradas, velas, objetos enrolados em panos e até uma foto minha virada de cabeça para baixo. E naquele momento, eu senti que tinha alguma coisa espiritual acontecendo. Quando pedi para ela ir embora, ela disse que não sairia e que ia ficar com tudo que era meu. Aí eu entrei em desespero. Foi então que um vizinho me falou sobre o senhor Marcelo Baiano e o Santuário da Fé. Ele disse que já tinha recebido ajuda espiritual lá e me aconselhou a procurar o senhor Marcelo Baiano. Quando cheguei ao Santuário da Fé, o senhor Marcelo Baiano começou a revelar tudo o que estava acontecendo na minha casa, sem que eu precisasse contar nada. Ele falou dos objetos escondidos, da energia negativa e da mulher que estava tentando destruir a minha vida. Passei pelos trabalhos espirituais, quebras de demandas e limpeza espiritual com o senhor Marcelo Baiano e a irmã Lucy. E foi impressionante. Em poucos dias, aquela mulher foi embora da minha casa e nunca mais voltou. A paz retornou para o meu lar. Hoje eu consigo dormir tranquilo. A casa está leve novamente e eu me sinto livre daquele tormento. Por isso, escrevo essa carta para agradecer ao senhor Marcelo Baiano, à irmã Lucy e ao Santuário da Fé por terem me ajudado nos momentos mais difíceis da minha vida. Com gratidão, José Carlos Martins, da cidade de Encruzilhada do Sul, no Rio Grande do Sul.

0: Está aí, meus amados ouvintes, mais um testemunho de pessoas que foi alcançado pelo poder do nosso Deus. E você que sente aquele peso, aquele mal-estar, aquela moleza, cuidado. Isso pode ser uma carga negativa de inveja. Cuidado com a inveja disfarçada de carinho. Nem todo aquele sorriso que você recebe vem de um coração limpo. Tem gente que te abraça por fora, mas te deseja a queda por dentro. A inveja silenciosa é sutil e muitas vezes vem de quem a gente menos espera. Ela esconde elogios falsos em conselhos mal intencionados, em olhos que observa cada passo seu, não para admirar, mas para desejar o que é seu. A inveja seca uma planta, seca caminhos, desmancha casamento, trava prosperidade e rouba sua paz. E você sente dores inexplicáveis, cansaço fora do normal, sono agitado, tudo dando errado de uma hora para outra. Você que está passando por essa situação, fale com Marcelo Baiano. Ele está aqui para te ajudar e te livrar dessas forças que só atrasa a sua vida. 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Meus amados ouvintes, chegamos ao fim de mais um programa espiritual, um milagre em sua vida. Vamos para o nosso momento de oração, vamos fechar nossos olhos, vamos respirar fundo.
1: Sempre existe aquele momento que precisamos estar sozinhos, sozinhos com Deus, chorar e clamar ao autor da vida. Esse é o momento. Vamos falar com Deus.

0: Senhor meu Deus, meu Pai Celestial, limpa meu caminho, tira os obstáculos da minha vida, desfaz as amarras do meu destino e me dê força para continuar. Que toda inveja caia por terra, que todo o mal se desfaça e que a luz da vitória brilhe sobre mim. Agora você pode beber a sua água consagrada, use com fé, lave suas mãos, lave sua casa e dê a quem precisa. Onde há fé, há milagre. Fiquem todos com Deus, que com Ele eu me vou, prometendo voltar amanhã, nesse mesmo horário, por essa mesma emissora, se assim Deus Pai Celestial nos permitir. Tchau, beijo, fiquem todos com Deus.
1: Você acabou de ouvir o programa Um Milagre em Sua Vida, com Marcelo Baiano e Irmã Lucy. Um programa que tem o objetivo de lhe ajudar a superar todos os problemas da ordem espiritual. Lembre-se que o seu destino pode ser traçado de maneira benéfica. O mal pode ser afastado quando se usa a força do bem. Se você está passando por alguma provação na vida e acha que este problema não tem solução, você está totalmente enganado, porque para cada problema existe uma solução. Seja salvo de seus inimigos. O que está impedindo a sua felicidade? Dívidas, doenças, traições, vícios, depressão, inveja. O programa que você acabou de ouvir com certeza lhe ajudou a tomar a decisão certa. Será que você não está precisando de um aconselhamento? De uma orientação espiritual? Neste momento, muitas coisas podem estar acontecendo em sua vida e você sequer percebeu. Proteja-se espiritualmente. Fortaleça a sua defesa espiritual. Feche seu corpo contra toda e qualquer maldade. Muita luz em sua vida. Final do programa, Um Milagre em Sua Vida, com Marcelo Baiano e Irmã Lucy. Até o próximo programa, se o Criador assim permitir.
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4: Olá, boa noite.
5: Boa noite para você que nos acompanha em todo o país.
4: Sexta-feira, 24 de julho de 2026.
5: E vamos aos destaques do dia.
4: Atenção, entregadores e mototaxistas.
5: A partir de segunda-feira, você pode negociar um novo veículo com juros mais em conta. Pablo Mundim.
6: O programa permite financiar um veículo zero quilômetro, como bicicleta elétrica, ciclomotor, motoneta, moto elétrica ou moto flex.
4: Proteção de mulheres na internet e enfrentamento da violência no ambiente digital.
5: Plataformas devem retirar em até 2 horas conteúdo íntimo não autorizado.
4: E está proibido o uso de inteligência artificial para criar imagens íntimas falsas.
5: É o que prevê o decreto que entrou em vigor esta semana, Luana Karen.
7: A norma engloba crimes e outros atos ilícitos praticados com o uso da internet, que provoquem sofrimento físico, psicológico, sexual, político ou econômico.
4: E sancionada lei que autoriza o uso do spray de pimenta para autodefesa por mulheres acima de 18 anos. Raquel Mariano.
8: O aerossol deverá ser de uso individual, intransferível e não poderá conter substância letal ou que cause intoxicação permanente.
5: Hoje na apresentação da Voz do Brasil, eu, Helen Bernardes e Luciana Vasconcelos.
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5: atenção mototaxistas, motofretistas e entregadores de aplicativos habilitados no programa Move Brasil.
9: O início das operações da linha de crédito nos bancos para a compra de novos veículos começa na próxima segunda-feira, dia 27 de julho.
5: Nesta fase, a liberação do financiamento dependerá da análise feita pelas instituições financeiras.
10: Os trabalhadores que usam motocicletas e bicicletas como instrumento de trabalho terão um pouco mais de tempo para dar início à segunda fase da linha de financiamento do programa Move Brasil. As operações, que começariam em 13 de julho, foram adiadas para o dia 27 para a conclusão de testes tecnológicos e operacionais entre os sistemas dos bancos e do programa, explica o Alice Moreira, secretário de Desenvolvimento Industrial, Inovação, Comércio e Serviços.
11: Nós fizemos uma prorrogação do programa para que isso tivesse garantido. Por quê? Porque com o fundo garantidor não significa dizer que o trabalhador com problema de inadimplência, por exemplo, vai ter acesso a esse crédito. Mas melhora, por exemplo, a pontuação, as condições de score dos trabalhadores para ter acesso ao crédito.
10: A linha de crédito é destinada a entregadores ciclistas e motociclistas, motofretistas e mototaxistas, tanto os que trabalham por aplicativos quanto os que têm vínculo formal de emprego. O programa permite financiar um veículo zero quilômetro, como bicicleta elétrica, ciclomotor, motoneta, moto elétrica ou moto flex. A contratação do financiamento continua dependendo da análise de crédito feita pela instituição financeira. O financiamento tem prazo de até 48 meses para pagamento e carência de 2 meses. As operações contam com parte da cobertura do Fundo Garantidor de Operações, o FGO, como destaca o secretário de Desenvolvimento Industrial, Inovação, Comércio e Serviços, Wallace Moreira.
11: A utilização do fundo garantidor vai mitigar o risco de crédito. Então a gente vai ter uma cobertura de 50% da receita e 100% da operação. Com Banco do Brasil e Caixa Econômica operando essas linhas de crédito, assim como outros bancos que se habilitarão ao programa. A taxa de juros para os homens é de 12,5% ao ano. A taxa de juros para as mulheres é de 11,5% ao ano.
10: Aqueles que não se habilitaram ainda podem fazer a solicitação, mas precisam cumprir alguns requisitos. É preciso ter CNH categoria A, estar cadastrado em aplicativos de transporte ou entrega há pelo menos 6 meses, com no mínimo 100 corridas ou entregas feitas, ou trabalhar com carteira assinada há pelo menos 6 meses. Em seguida, o trabalhador deve acessar o endereço movebrasil.sistema.gov.br e fazer a inscrição utilizando a conta Gov. Em até 5 dias úteis, o sistema informa se a solicitação atende aos critérios do programa. Com isso, os trabalhadores com participação confirmada poderão procurar a Caixa Econômica Federal, o Banco do Brasil ou outras instituições financeiras habilitadas para facilitar o crédito. Reportagem Pablo Mudim.
9: Após a divulgação de 2 taxas adicionais impostas pelos Estados Unidos a produtos brasileiros, o governo informou como isso afeta o país.
5: Levantamento feito pelo Ministério do Desenvolvimento, Indústria, Comércio e Serviços apontou que 52,7% das exportações brasileiras para os Estados Unidos não estão alcançadas pelas sobretaxas.
9: Nessa categoria estão, por exemplo, café, carnes, ferro fundido, aeronaves, suco de laranja, frutas, vários produtos químicos e a maior parte das exportações de celulose.
5: De acordo com o Ministério, com base no comércio bilateral de 2024, estima-se que aproximadamente 23,1% das exportações ao país norte-americano estejam sujeitas às novas sobretaxas.
9: Agora é lei. Mulheres poderão usar aerossol de extratos vegetais, conhecido como spray de pimenta, para autodefesa.
5: A norma foi publicada hoje no Diário Oficial.
12: Foi sancionada nesta sexta-feira a lei que autoriza em todo o país a comercialização, a aquisição e a posse de aerossol de extratos vegetais, conhecido como spray de pimenta, para a autodefesa das mulheres. Para comprar o produto, elas terão que cumprir algumas exigências, como ter idade mínima de 18 anos, apresentar documento com foto e o comprovante de residência e declarar que não possui condenação por crime doloso com violência ou grave ameaça. O dispositivo pode ter capacidade máxima de 50 ml e pode ser usado apenas para repelir agressão injusta, atual ou iminente. Ele é classificado como um instrumento de menor potencial ofensivo e deve ser composto por extratos vegetais regulamentados pela Anvisa. O aerossol deverá ser de uso individual, intransferível e não poderá conter substância letal ou que cause intoxicação permanente. A comercialização será fiscalizada pelo Poder Executivo e os comerciantes deverão manter o registro das vendas por 5 anos e orientar as compradoras sobre o uso correto do equipamento. A nova legislação ainda cria o Programa Nacional de Capacitação em Defesa Pessoal e Uso de Instrumentos de Menor Potencial Ofensivo para Mulheres. A ideia é oferecer orientações sobre legítima defesa e ações de combate à violência doméstica. Raquel Mariano, para a Voz do Brasil.
9: E já estão em vigor novas regras para proteger as mulheres do ambiente digital.
13: O decreto publicado nesta semana estabelece diretrizes para prevenir e combater os crimes cometidos ou facilitados pelo uso de tecnologias, incluindo conteúdos manipulados por inteligência artificial.
9: Confira agora na reportagem de Luana Karen.
14: A violência contra mulheres não conhece limites físicos e cada vez mais as agressões se espalham pelas redes sociais, aplicativos de mensagens e outras plataformas digitais. Para enfrentar esse cenário, entraram em vigor novas regras que reforçam a proteção das mulheres no ambiente digital e estabelecem responsabilidades para as plataformas de internet, como destaca a ministra das Mulheres, Márcia Lopes.
15: Toda vez que uma mulher se sentir ofendida, humilhada, com exposição de conteúdos íntimos não consentidos, ela imediatamente denuncia para a plataforma e a plataforma tem 2 horas para a remoção desses conteúdos. Caso contrário, responderá com multa, com outros tipos de controle pela Agência Nacional de Proteção de Dados do Ministério da Justiça.
14: O decreto define o que é violência contra a mulher em ambiente digital. A norma engloba crimes e outros atos ilícitos praticados com o uso da internet e de tecnologias digitais, que provoquem sofrimento físico, psicológico, sexual, político ou econômico. A delegada-chefe adjunta da Delegacia Especial de Atendimento à Mulher, de Brasília, Mariana Almeida, destaca que grande parte das vítimas são crianças e adolescentes.
16: Muitos desses casos têm acontecido com adolescentes, principalmente ali na faixa iniciando ali dos 10, 11 anos de idade, que é o que, quando a gente acredita que elas passam a ter um acesso ao celular um pouco mais livre, né? E aí a gente vê, infelizmente, esses casos em que essas meninas são cooptadas através desses, até mesmo de chats de jogos, né?
14: Uma das principais mudanças trazidas pelo decreto é a obrigação das plataformas digitais de agir com rapidez. Nos casos de divulgação de imagens ou vídeos íntimos sem autorização, o conteúdo deverá ser retirado do ar em até 2 horas após a notificação. As empresas terão ainda que oferecer canais gratuitos e de fácil acesso para denúncias, acompanhar cada caso e divulgar informações sobre a Central de Atendimento à Mulher, o Ligue 180. A delegada-chefe adjunta Mariana Almeida destaca que muitas vezes, por estar atrás de uma tela, o criminoso acredita que pode sair impune.
16: A internet, ela deixa rastro. Então, nós temos, sim, meios, nós temos mecanismos de, através desses rastros, né, que são deixados ali, é possível, sim, responsabilizar esses agressores que tentam ali se valer desse anonimato para praticar esses crimes contra as mulheres.
14: O decreto também trata de um problema cada vez mais comum, o uso da inteligência artificial para criar imagens ou vídeos falsos de nudez ou conteúdo sexual envolvendo mulheres. As plataformas deverão adotar mecanismos para identificar e bloquear esse tipo de solicitação. Outra novidade é a determinação para reduzir o alcance de ataques coordenados contra mulheres nas redes sociais, especialmente quando envolvem mulheres que exercem funções públicas ou têm grande exposição profissional, como jornalistas. A fiscalização ficará a cargo da Autoridade Nacional de Proteção de Dados. Casos de violência contra a mulher podem ser denunciados pelo Ligue 180, que funciona gratuitamente 24 horas por dia. Violações de direitos humanos também podem ser comunicadas pelo Disque 100. Reportagem Luana Karen.
17: Atualmente, a maior parte dos serviços públicos podem ser encontrados pela internet usando a conta GovBR.
9: Mais de 177 milhões de pessoas usam o GovBR e são mais de 13 mil serviços públicos digitais disponíveis.
17: O repórter Carlos Oliveira fala quais cuidados que temos que ter com a conta. Vamos ouvir.
18: O primeiro cuidado que você precisa ter com a conta GovBR é guardar a sua senha com o mais absoluto sigilo. Nunca compartilhe com ninguém. Tenha o mesmo rigor que você tem com a senha do seu banco. Outra coisa importante é aumentar o nível da sua conta GovBR para ouro, caso ainda não seja. Aí você pode fazer o reconhecimento facial, o que torna a identificação ainda mais segura contra possíveis fraudes. Habilite também a verificação em duas etapas. Com isso, toda vez que você entrar no GovBR, colocar o seu CPF e senha, o aplicativo GovBR vai gerar um código. Só depois que digitar esse código é que você terá acesso à plataforma. A verificação em duas etapas vai funcionar se você tiver a conta GovBR de nível prata ou ouro. Você ainda pode fazer a gestão dos dispositivos que acessam sua conta GovBR. Essa ferramenta permite o monitoramento de quais aparelhos e em que locais a sua conta foi acessada pela última vez. E o histórico da conta GovBR, do mesmo jeito, mostra todos os acessos, além dos atendimentos feitos na plataforma. Mais de 177 milhões de pessoas usam o GovBR e são mais de 13 mil serviços públicos digitais disponíveis. A plataforma abrange serviços federais, estaduais e municipais. Segundo o diretor do Departamento de Identidade Digital da Secretaria de Governo Digital do Ministério da Gestão, Hudson Mesquita, este ambiente do GovBR é seguro.
19: Não há registros de invasões ou de vazamento de dados na plataforma GovBR. O sistema possui diversas tecnologias e processos de monitoramento que garantem a segurança dos ambientes tecnológicos e a privacidade das pessoas.
18: Para saber como aumentar o nível de sua conta, fazer a verificação em duas etapas, habilitar a gestão de dispositivos, ver como baixar o aplicativo GovBR e tirar qualquer dúvida sobre a plataforma, acesse o site gov.br/conta. Também existem unidades de atendimento presencial do GovBR. Para saber se tem uma perto de você, acesse o site gov.br/presencial. Reportagem Carlos Oliveira.
9: Lidar com dinheiro não precisa ser um bicho de sete cabeças e o aprendizado pode começar bem cedo na própria escola.
17: Para ajudar o ensino dentro das salas de aula, as secretarias de educação podem contar com material de apoio do FNDE. Saiba mais com Diego Freitas.
20: Secretarias estaduais e municipais de educação já podem acessar os materiais do projeto Educação Fiscal, Cidadania e Controle Social nas Escolas. Os conteúdos estão disponíveis no portal do Fundo Nacional de Desenvolvimento da Educação, FNDE. Os materiais podem ser utilizados em disciplinas, projetos pedagógicos locais e atividades de educação integral, observadas as definições de cada sistema de ensino. Segundo o Ministério da Educação, a proposta é apoiar o trabalho das redes da educação básica com conteúdos voltados à educação fiscal, ao orçamento público, à transparência e ao controle social. Os recursos pedagógicos e as informações sobre a adesão podem ser consultados na página do projeto. Disponível em gov.br/FNDE. A adesão é voluntária. Diego Freitas, para a Voz do Brasil.
9: Termina amanhã, dia 25, o prazo para o envio de contribuições sobre a educação bilíngue de surdos no país.
17: As contribuições serão usadas para consolidar as diretrizes nacionais desta modalidade, para um ensino mais inclusivo e de maior qualidade.
0: Podem participar professores, gestores, profissionais da educação e qualquer cidadão interessado no tema. O professor universitário Emiliano Aquino, que é também pai e sobrinho de surdos, destaca a importância da participação da sociedade em torno deste tema.
21: Essas opiniões da sociedade constituem uma das fontes que ajudam os conselheiros a pensarem e a deliberarem. É absolutamente fundamental para que a modalidade possa ter consequências nos sistemas de ensino, nas escolas.
0: A consulta pública vai embasar a elaboração das diretrizes curriculares nacionais da educação bilíngue de surdos, um norte para estados e municípios na expansão e na consolidação dessa modalidade de ensino. Alguns dos pontos abordados pelo documento são o uso da língua brasileira de sinais nas escolas, o ensino do português escrito como segunda língua, a formação de professores bilíngues e a produção de materiais didáticos específicos para estudantes surdos. Para contribuir, basta acessar a plataforma brasilparticipativo.presidencia.gov.br. Reportagem Thaís Antônio.
22: E você pode aprender inglês e espanhol pela internet na plataforma MEC Idiomas.
23: A ferramenta é voltada à aprendizagem do nível básico ao avançado.
22: Saiba como se inscrever com Thaísa Vitória.
24: Uma plataforma gratuita para estudantes iniciarem ou complementarem o aprendizado em línguas estrangeiras. Esse é o objetivo do MEC Idiomas, que oferece cursos de inglês e espanhol por meio do portal mecidiomas.mec.gov.br ou de aplicativo. Para acessar a ferramenta, é necessário fazer login com uma conta gov.br. O usuário deve escolher o idioma que quer aprender. Em seguida, pode realizar o teste de proficiência disponível, que avalia o grau de conhecimento, ou iniciar diretamente pelo nível básico. Depois, é só começar as aulas, realizar os exercícios propostos e avançar pelas unidades do curso. As aulas são organizadas em 6 níveis de aprendizado. Cada um deles reúne de 4 a 6 módulos, contendo entre 10 e 15 aulas. No total, estão disponíveis cerca de 800 aulas. Ao concluir um nível, o estudante recebe um certificado. Thaísa Vitória para a Voz do Brasil.
25: As férias de julho estão na reta final e o fim de semana promete ser de praias, piscinas, rios e lagos para crianças e adolescentes.
26: Mas, para garantir que a diversão não vire tragédia, a atenção com os pequenos precisa ser redobrada.
25: É amanhã, dia 25 de julho, é o Dia Mundial de Prevenção do Afogamento, uma data que reforça cuidados simples e que podem salvar vidas.
26: E a repórter Graziele Bezerra mostra o que pais e responsáveis devem fazer para proteger a garotada.
27: A babá Cassiane de Freitas aproveitou os últimos dias de férias para levar a filha Ruth Esther, de 8 anos, para brincar e nadar no Lago Paranoá, em Brasília. Mas em nenhum momento da brincadeira desviou a atenção da menina. Era um olho na cria e o outro também.
28: Ia ter bastante atenção, né? Porque criança cega a gente. Eu tenho muito medo também, por isso que eu deixo ela só no raso mesmo, porque a água é traiçoeira, né?
27: Nadar no lago é uma das brincadeiras preferidas da Ruth, que está sempre atenta para evitar acidentes na água.
29: Eu brinco de peixe, porque eu amo nadar. Eu tomo cuidado para mim não afogar, porque eu sou inteligente.
27: O Davi Lucas, de 13 anos, também aproveitou os últimos dias de férias na água, mas tudo com muita atenção e cuidado.
30: Eu sei nadar, mas não sou aquela pessoa que nada muito bem, e aí de vez em quando eu uso boia, mas como aqui eu tava com meu pai, né, ele tava tendo atenção e me olhando.
27: Dados do Ministério da Saúde apontam que dos cerca de 72 mil afogamentos ocorridos no Brasil entre 2010 e 2023, mais de 13 mil foram de crianças e adolescentes de 0 a 14 anos. Para os pequenos, entre 1 e 4 anos, essa é a segunda maior causa de mortes acidentais no país. E o afogamento em águas naturais, como rios e lagos, foi o mais frequente. Segundo o sargento Flávio Rosa, do Grupo de Operações Aquáticas do Corpo de Bombeiros do Distrito Federal, existem cuidados que precisam ser adotados para evitar que a diversão seja substituída por tragédia.
1: Em afogamento, a gente fala que água no umbigo, sinal de perigo, uma criança deve estar a um braço de distância do adulto responsável. A responsabilidade sobre a criança é do próprio responsável e não delegar isso jamais. Existe um tipo de boia que é o mais eficaz, que é ela que vai no tórax da criança e vai nos braços. Mesmo com equipamento, a criança deve estar sob observação.
27: Para os adultos, o alerta do sargento é: se beber, não mergulhe.
1: Mais de 70% dos afogamentos têm influência da bebida alcoólica. Bebeu, interessante que não entre na água.
27: O Brasil tem uma política nacional de redução da morbimortalidade por acidentes e violências. O plano estabelece diretrizes para prevenir mortes e ferimentos causados por acidentes no país. Entre as diretrizes dessa política está a promoção de práticas e comportamentos seguros e saudáveis para evitar que os afogamentos acabem em morte ou lesões físicas, como explica a médica do Hospital Universitário de Brasília, Thaís Mendonça Barbosa.
2: É importante que a gente determine quem é o guardião da vez, né? Quem que vai cuidar daquelas crianças que estão próximas à água e que essa pessoa tenha atenção total naquilo. Claro que saber nadar diminui o risco, mas a gente tem que lembrar que ele não elimina, né? Brincadeiras na água, essa criança pode engolir a água, ela pode bater a cabeça num salto. Por isso que mesmo crianças que sabem nadar precisam estar sob supervisão e a gente lembrar que tudo acontece em questão de segundos, né?
27: O socorro imediato pode salvar vidas em caso de afogamentos. As ocorrências devem ser comunicadas ao SAMU no 192 ou aos bombeiros no número 193. Reportagem Graziele Bezerra.
25: E hoje, sexta-feira, Luciana, tem dica para o final de semana. Que tal assistir de casa um filme brasileiro?
26: Acho uma ótima ideia, Ellen. E a dica que quem vai dar sou eu. É a plataforma pública de streaming Tela Brasil, que tem mais de 550 opções de produções.
25: É, além de produções infantis, tem alguns indicados ao Oscar, como O Que É Isso, Companheiro? E clássicos como Deus e o Diabo na Terra do Sol, de Glauber Rocha.
3: A produção nacional de cinema está disponível a qualquer pessoa, em qualquer lugar, na palma da mão. É o Tela Brasil, primeira plataforma pública de streaming do audiovisual brasileiro. São filmes premiados, documentários, produções infantis, obras musicais e animações, entre mais de 550 títulos no catálogo. E o acesso é gratuito, basta usar a conta gov.br. A plataforma apresenta ainda filmes brasileiros indicados ao Oscar, entre eles O Quatrilho, de Fábio Barreto, e O Que É Isso, Companheiro, de Bruno Barreto, além de sucessos de bilheteria, como Carandiru, de Hector Babenco, e Olga, de Jaime Monjardim. Também estão disponíveis clássicos do cinema brasileiro, como Deus e o Diabo na Terra do Sol, de Glauber Rocha, e A Hora da Estrela, de Suzana Amaral. Mais de 300 obras oferecem recursos, como legendas descritivas, audiodescrição e tradução em libras. O aplicativo Tela Brasil está disponível para celulares e tablets com sistemas Android e iOS e na versão para computadores no endereço telabrasil.cultura.gov.br. Daniele Popov para A Voz do Brasil.
26: Agências do INSS terão mais de 13 mil vagas de atendimento nesse fim de semana em todas as regiões do país.
25: Os atendimentos serão destinados à realização de perícias médicas e avaliações sociais, etapas obrigatórias para concessão de benefícios.
26: Para ser atendido, o cidadão precisa agendar pelo site ou aplicativo Meu INSS, ou então pelo telefone na central 135.
25: E essas foram as notícias do governo federal.
26: Uma realização da Secretaria de Comunicação Social da Presidência da República.
25: Com produção da empresa Brasil de Comunicação.
26: Fique agora com as notícias do Poder Judiciário e do Congresso Nacional. Boa noite e um bom fim de semana.
25: Boa noite e até segunda-feira.
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6: No Tribunal Constitucional de Portugal, o presidente do STF defende criação de rede de cortes constitucionais em defesa da independência judicial.
7: Para o STJ, é assédio de consumo a visita não solicitada a idosos para oferecer empréstimo consignado.
6: Tribunal Superior do Trabalho apoia a campanha de combate ao tráfico de crianças e adolescentes pela internet.
7: Boa noite, eu sou Marcela Luiz.
6: E eu sou Walter Lima.
7: O presidente do Supremo Tribunal Federal, ministro Edson Fachin, defendeu nesta sexta-feira em Lisboa a criação de uma rede de cortes constitucionais da América Latina, do Caribe e da Península Ibérica.
6: A proposta foi apresentada durante uma visita institucional ao Tribunal Constitucional de Portugal, com o objetivo de fortalecer a cooperação entre os tribunais na defesa da democracia, do Estado de Direito e da independência do Judiciário. Marcelo Della Libera.
8: O presidente do Supremo fez um balanço da agenda de sexta-feira em Portugal e destacou os avanços nas relações entre as instituições de justiça dos países de língua portuguesa.
10: Tivemos dois encontros muito produtivos. O primeiro com o Conselho Superior da Magistratura de Portugal, no qual discutimos integrações institucionais muito importantes. O segundo encontro que tivemos foi com o senhor presidente do Tribunal Constitucional Português e nós levamos a ele a nossa preocupação para criar e desenvolver uma rede na comunidade dos países de língua portuguesa de defesa da autonomia e da independência judicial.
8: Durante a agenda, também foi anunciada a primeira edição do curso Justiça 4.0. A formação será realizada em novembro no Supremo Tribunal Federal e reunirá representantes da comunidade dos países de língua portuguesa.
7: Para o STJ, é assédio de consumo a visita domiciliar de correspondentes bancários a aposentados e pensionistas do INSS sem solicitação para oferecer empréstimos consignados.
6: Essa prática é proibida pelo Código de Defesa do Consumidor. Fátima Uchoa.
11: O Ministério Público do Maranhão ajuizou ação civil pública após denúncias de assédio de consumo em Timbiras. A terceira turma do STJ manteve a decisão da Justiça Maranhense, que condenou instituições financeiras a não realizarem visitas à casa de idosos para oferecer empréstimos consignados quando o serviço não tiver sido solicitado. Segundo a ministra relatora Nancy Andrighi, considerando a hipervulnerabilidade do idoso, a visita domiciliar não solicitada reduz drasticamente a margem de reflexão, pressionando a aceitação imediata do serviço.
7: Tribunal Superior do Trabalho apoia campanha de combate ao tráfico de crianças e adolescentes pela internet.
6: Este ano, a iniciativa foca na conscientização sobre os riscos das redes sociais. Marla Lacerda.
12: A campanha O Tráfico de Pessoas é Real quer conscientizar pais, mães, professores e sociedade sobre os perigos que sites e redes sociais oferecem. Um alerta sobre conversas aparentemente inocentes em ambientes virtuais, mas que, na verdade, terminam em aliciamento de vítimas. Mais de 3 milhões por ano. A campanha faz parte do projeto Liberdade no Ar, que desde 2022 conta com o apoio da Justiça do Trabalho na divulgação de vídeos e banners de conscientização.
7: Justiça determina que vereador de Joinville, em Santa Catarina, e outro réu removam vídeos ofensivos publicados em redes sociais.
6: A ação foi apresentada pelo Ministério Público Federal. Vanessa Pereira.
13: Segundo a ação, os vídeos publicados por um vereador de Joinville, em Santa Catarina, e por outro réu, contém mensagens discriminatórias e ofensivas contra moradores de comunidades periféricas, migrantes e beneficiários de programas sociais. Com isso, a Justiça Federal em Florianópolis determinou que os réus removam os conteúdos do ar em até 24 horas e que a empresa Meta retire os links das publicações do ar em até 48 horas, sob pena de multa.
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6: Boa noite.
24: E um bom fim de semana.
6: E até segunda-feira.
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9: Eu sou Humberto Pinheiro e estes são os destaques de hoje do Jornal do Senado, que começa agora. Acordo entre Mercosul e União Europeia é destaque da pauta internacional do Senado. Lei garante crédito a empresas afetadas pela crise no comércio externo. Aprovada pelo Senado, lei garante meia entrada na Copa do Mundo Feminina de 2027. Boa noite. O acordo de livre comércio entre o Mercosul e a União Europeia foi o principal destaque da pauta internacional do Senado no primeiro semestre. Após 26 anos de negociações, os senadores aprovaram o acordo provisório de comércio entre os dois blocos. A medida abre caminho para a formação de uma das maiores áreas de livre comércio do mundo, com um mercado de mais de 700 milhões de consumidores. Mais informações com o repórter Pedro Pincer.
14: O texto prevê redução de tarifas para 91% dos produtos importados pelo Mercosul e 95% dos produtos importados pela União Europeia. O acordo criará uma das maiores áreas de livre comércio do mundo, ligando os dois blocos em um mercado de mais de 700 milhões de pessoas. Entre os pontos positivos estão o aumento das exportações agrícolas, maior acesso a equipamentos e maquinários europeus, atração de investimentos e modernização industrial. A senadora Tereza Cristina, do Progressistas de Mato Grosso do Sul, deu mais detalhes sobre o tratado.
15: E o acordo, ele é muito amplo. Ele trata de compras governamentais, investimentos, ele trata do setor financeiro, produtos do agro que vão ter acesso ao mercado europeu com alíquotas mais baratas e também o que nós vamos receber de lá. É uma coisa de mão dupla o acordo, não só o que nós exportamos e o que nós vamos importar de lá.
14: Outro acordo de livre comércio considerado importante foi o firmado entre o Mercosul e Singapura. Pelo texto, o país asiático concederá isenção tarifária imediata e integral à totalidade de produtos exportados pelo Mercosul. Já o bloco sul-americano se compromete a eliminar progressivamente, em até 15 anos, as tarifas incidentes sobre 95,8% dos produtos do país asiático, o que corresponde a 90,8% do total do valor atualmente importado. Outros tratados internacionais aprovados dizem respeito à proteção de direitos do consumidor em contratos do Mercosul e projetos de coprodução cinematográfica com a França e com a China.
9: Foi sancionada a lei que cria linhas de crédito para empresas afetadas pelas crises do comércio internacional. A medida prevê até 15 bilhões de reais em financiamentos para exportadores de outros setores da economia. O objetivo é ampliar o acesso ao crédito, preservar a competitividade das empresas brasileiras e reduzir os impactos de instabilidade no mercado externo. Repórter Patrícia Oliveira.
16: A nova lei busca reduzir o impacto do aumento das tarifas sobre produtos brasileiros. Poderão ter acesso ao crédito empresas da indústria, da agropecuária, da pesca, da aquicultura, da mineração e também cooperativas e associações. Os recursos podem ser usados para capital de giro, compra de máquinas e equipamentos e modernização da produção. O presidente da Comissão de Relações Exteriores, senador Nelsinho Trade, do PSD de Mato Grosso do Sul, defende a atuação coordenada das instituições brasileiras.
17: Precisamos entender se os instrumentos criados são suficientes para enfrentar uma situação como essa e, se necessário, discutir aperfeiçoamento, sempre com base em critérios técnicos e na proteção da economia brasileira.
16: O governo prevê

0: É de Bruno Lourenço.
1: A Comissão de Constituição e Justiça votou neste primeiro semestre restrições para o uso de dinheiro em espécie para a compra de imóveis, a autorização para que servidores públicos sejam MEIs e iniciativa que define critérios objetivos para a concessão da assistência judiciária gratuita. Os senadores chancelaram ainda a regulamentação do chamado filtro de relevância para a admissão de recursos especiais direcionados ao Superior Tribunal de Justiça. O relator da matéria, senador Sérgio Moro, do PL do Paraná, enfatizou que o acúmulo de processos nas cortes superiores inviabiliza uma justiça de qualidade.
2: Porque o acesso em demasia aos tribunais superiores, pelo acúmulo de milhares de processos nessas cortes, acaba dificultando a porta de saída. E o cidadão quer ver o final do processo.
1: A CCJ também aprovou no semestre a criminalização do exercício ilegal da medicina veterinária e o projeto que agrava as punições para crimes cometidos contra profissionais das áreas de saúde e de educação no exercício das funções. A comissão estabeleceu ainda regras de custódia compartilhada de animais de estimação em casos de dissolução conjugal, fixou o prazo máximo de 5 anos para regularização e reordenamento de fios aéreos em postes pelas empresas de telefonia e energia e assegurou a equiparação de direitos de agentes indígenas de saúde e de vigilância sanitária aos agentes comunitários.
0: Apesar de reconhecer que o acesso à educação foi ampliado nas últimas décadas, o senador Confúcio Moura, do MDB de Rondônia, lembrou que é preciso garantir permanência dos alunos nas escolas, evitando a evasão e que haja aprendizagem efetiva. Para que isso ocorra, argumentou, é necessário valorizar os professores. Confúcio Moura também destacou que a melhoria da educação depende da continuidade das políticas públicas relacionadas ao setor e da redução das desigualdades entre as regiões do país.
3: Já não se trata apenas de garantir acesso, temos que garantir a permanência do aluno na sala de aula, a aprendizagem efetiva do aluno, a formação que prepare o cidadão para a vida. É aí que está o segredo, o nó da questão.
0: A FIFA começou a receber o cadastro de interessados em comprar ingressos para a Copa do Mundo Feminina de 2027, que será realizada no Brasil. Lei aprovada pelo Congresso Nacional garante o direito à meia entrada para estudantes, idosos, jovens de baixa renda e pessoas com deficiência. O benefício vale para todos os jogos disputados no país e busca ampliar o acesso do público ao maior torneio do futebol feminino. Mais detalhes com Rodrigo Rezende.
4: O cadastro para receber informações sobre a compra dos ingressos para a Copa do Mundo Feminina de 2027 já começou. As informações estão no site fifa.com. A lei com as regras para a Copa de 2027, aprovada pelo Congresso, garante uma carga de ingressos com preços pela metade para estudantes, pessoas com mais de 60 anos e jovens de baixa renda com até 29 anos cadastrados no CadÚnico. O senador Romário, do PL do Rio de Janeiro, destaca que o evento de 2027 terá um legado importante e se aproveitará da estrutura construída para a Copa de 2014.
5: Estamos falando de jovens e crianças que certamente irão se inspirar com as atletas e com a festa nos estádios. Estamos falando também do turismo e dos recursos da economia que serão gerados.
4: 8 cidades brasileiras serão sedes da Copa do Mundo em 2027. São elas: Rio de Janeiro, São Paulo, Belo Horizonte, Recife, Fortaleza, Salvador, Brasília e Porto Alegre.
0: Com trabalhos técnicos de João Lira, o Jornal do Senado fica por aqui. Acompanhe agora as notícias do Tribunal de Contas da União e da Câmara dos Deputados. Boa noite e um bom fim de semana.
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7: O Tribunal de Contas da União avaliou a política que busca garantir o acesso da população aos serviços postais em todo o país. O objetivo é assegurar que cartas e encomendas continuem chegando a todos os brasileiros, inclusive em regiões mais distantes. A auditoria apontou que os serviços postais continuam sendo essenciais, principalmente para moradores de áreas rurais e locais de difícil acesso. Nessas regiões, eles também garantem o acesso da população a documentos, medicamentos e outros serviços importantes. O TCU identificou desafios como dificuldades de financiamento, falhas no acompanhamento da qualidade dos serviços e necessidade de melhorar o planejamento. Por isso, o tribunal recomendou medidas para fortalecer a gestão, aumentar a transparência e garantir a continuidade dos serviços em todo o Brasil. 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
1: Câmara aprova atendimento permanente para mulheres vítimas de violência.
2: Comissão limita a autoria de obra artística com uso de inteligência artificial.
1: Projeto prevê medidas para enfrentar os impactos climáticos nas escolas.
2: Plenário pode votar medida que impede fim repentino de jogos eletrônicos.
1: Boa noite. Já pode entrar na pauta de votações do plenário projeto que obriga empresas de jogos eletrônicos a avisarem antes de retirarem o produto do mercado. O repórter Antônio Vital tem os detalhes da proposta.
3: Ganhou o regime de urgência e pode ser votado no plenário da Câmara, projeto que pretende acabar com um dos principais motivos de queixas de jogadores de videogames, que é a retirada do produto do ar pela empresa desenvolvedora, sem que haja um aviso prévio, ou até mesmo a chance de manter o game em um servidor próprio, disponível para quem quiser. Hoje, diversos videogames vendidos no mercado, na verdade, não passam de uma licença que dá direito aos compradores a acessarem o conteúdo online, sem que o jogo possa ser baixado no computador. Isso significa que, quando a empresa decide retirar o produto do mercado, os jogadores que pagaram pela licença ficam sem acesso ao game. O projeto que ganhou o regime de urgência foi apresentado pela deputada Jandira Fegali, do PCdoB do Rio de Janeiro, e prevê obrigações para as empresas desenvolvedoras dos jogos. Obriga, por exemplo, que os consumidores sejam avisados com antecedência de 180 dias antes da retirada do produto e determina que os jogos fiquem disponíveis por pelo menos 2 anos antes de serem descontinuados. Os jogadores terão ainda o direito de serem informados se estão comprando um jogo que pode ser baixado no computador ou apenas uma licença para acesso online ao produto. Nesse caso, o fornecedor do jogo terá ainda que disponibilizar uma versão alternativa do jogo sem custos extras ou devolver o dinheiro pago, corrigido, quantia proporcional ao tempo de uso do produto. Segundo a autora do projeto, Jandira Fegali, as medidas foram sugeridas por comunidades de jogadores e complementam as regras do marco legal da indústria de jogos eletrônicos, uma lei aprovada em 2024. Além das obrigações das empresas, a proposta cria um fundo para a preservação e fomento dos jogos eletrônicos. Os recursos serão destinados à preservação, catalogação, restauração e disponibilização pública dos jogos nacionais considerados relevantes, o que será feito em parceria com o Instituto do Patrimônio Histórico e Artístico Nacional, o IFAM. O regime de urgência foi aprovado de maneira simbólica pelo plenário. O deputado Kim Kataguiri, do Missão de São Paulo, defendeu as medidas previstas para evitar que o consumidor compre uma licença achando que está adquirindo um jogo, mas ele criticou a criação do fundo.
4: Os jogadores não estão pedindo a criação de um fundo público, os jogadores não estão pedindo que o IFAM faça qualquer regulamentação. A demanda é simplesmente corrigir uma falha de mercado, assimetria de informação. A empresa sabe quando vai encerrar o servidor, a empresa sabe até onde vai manter as suas atividades, mas não esclarece isso para o consumidor. A empresa sabe que não está vendendo o jogo, a empresa sabe que está vendendo licença, mas não deixa isso claro para o consumidor.
3: O projeto proíbe a venda de qualquer jogo eletrônico que não possa ser utilizado pelo consumidor de forma independente após o encerramento do serviço, com exceção daqueles oferecidos por meio de assinatura, e desde que isso esteja claro no contrato. A punição para a empresa que não obedecer às regras é multa que pode ser de 1% do faturamento bruto ou R$500 mil. Com o regime de urgência, o projeto pode ser votado a qualquer momento no plenário da Câmara, sem passar pela análise das comissões permanentes da Casa. Rádio Câmara, de Brasília, Antônio Vital.
0: Previdência.
2: Sérgio Brito, do PSD da Bahia, pede urgência na votação do projeto que regulamenta a aposentadoria especial dos agentes comunitários de saúde e dos agentes de combate às endemias. Ele lembra que a medida beneficia mais de 400 mil profissionais e reconhece o trabalho realizado para melhorar a atenção básica.
5: Esses profissionais estão todos os dias nas ruas, enfrentando sol, chuva, doenças e situações de risco para cuidar da saúde da nossa população. Eles são a porta de entrada do SUS e merecem reconhecimento. O projeto garante uma aposentadoria mais justa, aos 52 anos de idade para os homens e 50 anos para as mulheres, com pelo menos 20 anos de efetivo exercício na função, além de assegurar integralidade e paridade nos benefícios.
1: Sérgio Brito lembra ainda que o texto estabelece regras para os servidores que exerceram parte da carreira em outras atividades. Para ele, a proposta representa um ato de justiça e fortalece o SUS ao valorizar os profissionais responsáveis pela prevenção de doenças e pelo cuidado das famílias.
0: Agricultura.
2: O governo federal editou uma medida provisória como parte do acordo com o Congresso e o setor agropecuário para buscar soluções para a dívida agrícola. A repórter Silvia Munhato traz mais informações sobre o texto enviado pelo Executivo.
6: A Câmara analisa a medida provisória que autoriza a criação de linhas de crédito rural para recomposição de dívidas de produtores rurais e cooperativas afetados por eventos climáticos adversos ou pela redução nos preços de comercialização de seus produtos. O texto é fruto de um acordo entre o governo, representantes do setor e parlamentares, anunciado pelo presidente da Câmara dos Deputados, Hugo Mota. O deputado Alceu Moreira, do MDB do Rio Grande do Sul, da Frente Parlamentar da Agropecuária, disse que o setor teve que ceder nas suas reivindicações, mas que o acordo foi bom, porque sinalizou para a criação de um fundo garantidor que poderá reduzir custos de forma mais permanente.
7: Porque o fundo garantidor reduz o risco de quem financia. Se nós tivermos outro problema climático, o fundo garantidor vai conseguir indenizar as lavouras pela perda, o que significa dizer que o seguro agrícola virá logo depois, será muito mais barato, porque ele terá menos risco de indenização pela incidência do prejuízo.
6: Segundo o governo, a medida provisória deverá permitir a renegociação de mais de 100 bilhões de reais em dívidas, com um impacto anual nas contas públicas inferior a 4 bilhões de reais. Para ter acesso aos benefícios, produtores rurais e cooperativas devem ter registrado entre 2019 e 2025 perdas em duas ou mais safras, que resultaram na redução de, no mínimo, 30% da renda bruta esperada. Os encargos financeiros ficarão entre 6% ao ano e 12% ao ano, dependendo do porte do produtor. O prazo de reembolso será de até 8 anos, com carência de 2 anos para o pagamento da primeira parcela do principal. A medida provisória ainda permite que os bancos prorroguem por até 30 dias o vencimento das operações de crédito de produtores que estavam adimplentes até o dia 14 de julho. Da Rádio Câmara de Brasília, Silvia Munhato.
8: Desenvolvimento Regional.
1: Projeto de Hildo Rocha, do MDB do Maranhão, obriga os estados e a União a informarem as câmaras de vereadores sobre a execução de obras e serviços nos municípios. Ele explica que a ideia é ampliar a transparência e permitir que os vereadores acompanhem investimentos feitos com recursos públicos.
9: O governo federal, eles têm executado obras diretamente nos estados e nos municípios. E os estados também. Tem estado que até reforma de praça fazem. Entretanto, os vereadores, eles não têm acesso a essas informações. A União chega lá, o governo federal, através de algum órgão do governo federal, executa a obra e o vereador fica sem saber o que é que está acontecendo ali. Da mesma forma, o governo do estado chega no município, executa a obra e faz o serviço. E os vereadores ficam sem saber.
2: Pelo texto, devem ser repassadas informações como valor da obra, fonte dos recursos, prazos e identificação do órgão executor ou da empresa contratada. Hildo Rocha acrescenta que a medida prevê punição para quem deixar de comunicar as ações ao Legislativo Municipal.
8: Educação.
1: Avança na Câmara projeto que prevê medidas para enfrentar os impactos climáticos nas escolas. A repórter Júlia Lopes traz mais informações sobre a proposta.
10: A Comissão de Educação da Câmara dos Deputados aprovou um projeto que estabelece diretrizes para reduzir os efeitos das mudanças climáticas no ambiente escolar, como ondas de calor e chuvas intensas. A proposta prevê ações de adaptação e educação ambiental nas unidades de ensino, além de medidas para garantir conforto térmico em salas de aulas e áreas comuns. Para a autora do projeto, deputada Sâmia Bonfim, do PSOL de São Paulo, adaptar as estruturas das escolas às mudanças climáticas é fundamental.
11: As escolas elas precisam estar adaptadas para que o direito à educação seja assegurado, para que os alunos possam aprender e para que os trabalhadores da educação possam trabalhar, porque senão é inviável, é impossível. E aí o projeto propõe iniciativas e diretrizes para que haja mudança da estrutura, da arquitetura, instalação de ar-condicionado, ventiladores, arborização, ou seja, é uma meta mesmo, uma construção de escolas em que a infraestrutura considera considere as questões climáticas também.
10: No texto proposto pela relatora, deputada Silvia Cristina, do PP de Rondônia, haverá mudanças na Lei de Diretrizes e Bases da Educação para garantir que seja de responsabilidade do poder público realizar instalações escolares adequadas ao clima de acordo com cada região. Segundo a relatora, não é necessário alterar regras sobre o uso de recursos da educação. Ela explicou que os investimentos para a adaptação das escolas já podem ser feitos com base na legislação atual. Dados do Censo Escolar de 2023 mostram que apenas 3 em cada 10 salas de aula da rede pública têm climatização. Isso significa que cerca de 70% ainda não contam com esse tipo de estrutura. Na rede privada, o índice de salas climatizadas chega a 47%. Ainda segundo o levantamento, cerca de 7.500 escolas não têm acesso à água potável e mais de 3.200 não contam com nenhuma fonte de água. Da Rádio Câmara de Brasília, Júlia Lopes.
8: O projeto que propõe medidas para a redução dos efeitos climáticos nas escolas ainda será analisado pelas comissões de Desenvolvimento Urbano, Finanças e Tributação e Constituição e Justiça.
1: Saúde. A Câmara aprovou e já encaminhou ao Senado o projeto de Jorge Sola, do PT da Bahia, que permite a dispensa de licitação para aquisição pelo SUS de medicamentos da empresa brasileira de hemoderivados e biotecnologia, a Hemobras.
8: O deputado explica que a medida agiliza o acesso aos produtos, reduz entraves administrativos e fortalece a produção nacional. Jorge Sola acrescenta que a proposta garante o abastecimento do SUS e preserva o caráter público da produção desses medicamentos por meio da Hemobras.
12: É bom lembrar que a Hemobras produz hemoderivados a partir do plasma excedente coletado na rede de banco de sangue do SUS. E no Brasil, a nossa Constituição proíbe a comercialização do sangue e de todos os tecidos e órgãos. Então, não é possível uma empresa privada produzir hemoderivados no Brasil, porque sangue no Brasil não é mercadoria, sangue não pode gerar lucro. Por isso foi criada a Hemobras e por isso que a dispensa de licitação é extremamente coerente e necessária para o SUS.
1: Cultura. Comissão aprova projeto que limita a autoria de obras com uso de inteligência artificial. A repórter Sofia Peçanha tem os detalhes.
13: A Comissão de Ciência, Tecnologia e Inovação aprovou o projeto que estabelece que apenas pessoas físicas podem ser reconhecidas como autoras de obras literárias, artísticas ou científicas. A proposta, apresentada pelo deputado Jonas Donizete, do PSB de São Paulo, altera a Lei de Direitos Autorais. Na prática, o texto reforça que, mesmo quando há uso de ferramentas de inteligência artificial no processo de criação, a autoria só poderá ser atribuída a um indivíduo humano, independentemente do nível de autonomia da tecnologia utilizada. O relator da proposta na comissão, o deputado Davi Soares, do Podemos, de São Paulo, destacou que o uso de inteligência artificial deve ser equiparado a outras ferramentas usadas no processo criativo, como, por exemplo, pincéis e tintas utilizados por um artista plástico.
14: O uso das ferramentas de IA não pode ser considerado de forma diferente do emprego de qualquer outra ferramenta utilizada para a criação de obras, sejam elas físicas, analógicas ou digitais.
13: Segundo o projeto, a inteligência artificial pode ser usada como instrumento, mas não pode ser considerada autora de uma obra. Por exemplo, um escritor que utiliza um programa de IA para ajudar na elaboração de um texto continua sendo autor. Já conteúdos gerados automaticamente, sem participação criativa humana relevante, não terão autoria reconhecida. Na justificativa da proposta, o autor esclarece que a criação intelectual é um ato profundamente humano, que reflete a individualidade, a personalidade e a criatividade do autor. Atributos que sistemas de IA, por mais avançados que sejam, não possuem. O relator, o deputado Davi Soares, ressaltou que a medida pretende proteger os criadores e evitar impactos no mercado cultural, como a produção em massa de conteúdos automatizados e a concentração no setor devido ao rápido avanço tecnológico.
14: Entretanto, a velocidade da evolução desses sistemas, a massificação do uso, exige uma resposta legislativa mais rápida, sob pena de estar sendo criada uma insegurança no ambiente de trabalho de artistas para os negócios de editores.
13: Agora, o projeto que assegura a humanos os direitos autorais de obras produzidas com o uso de inteligência artificial segue para análise na Comissão de Cultura. Da Rádio Câmara de Brasília, Sofia Peçanha.
1: Justiça.
8: Paulo.
2: Paulo Soares, do Podemos de São Paulo, apresentou o projeto de lei que cria o crime de corrupção sistêmica na legislação brasileira. O texto prevê punições para agentes públicos envolvidos em esquemas ilegais de desvio de recursos do contribuinte.
15: É fundamental que a gente possa penalizar, criminalizar o que eu chamo de corrupção sistêmica. Ou seja, incluir no Código Penal um dispositivo que possa colocar na cadeia para valer, desde o político, aquele com o mandato, até o seu assessor, que tenha participado de alguma maneira dos esquemas de corrupção. Ou seja, é o interlocutor que foi chamar um prefeito, um vereador, uma empresa terceirizada para fazer parte da esquema. Todos os agentes envolvidos nos esquemas de corrupção precisam ser penalizados e com cadeia. Inclusive, prevê penas pesadas, mais de 20 anos de prisão, no caso, por exemplo, de políticos com mandato.
1: Paulo Soares explica que o projeto amplia a responsabilização de todos os envolvidos em esquemas de corrupção e prevê penas mais rigorosas para esses crimes. Ele afirma que a proposta fortalece o combate à corrupção e aumenta a transparência na administração pública.
0: Segurança Pública.
2: A Câmara aprovou a oferta de canais de atendimento permanentes para mulheres vítimas de violência. A repórter Paula Bittar acompanhou a votação.
16: A Comissão de Constituição e Justiça da Câmara aprovou um projeto que determina a oferta permanente e gratuita de canais telefônicos e virtuais de atendimento para mulheres em situação de violência doméstica e familiar. O texto aprovado prevê que esses canais funcionem 24 horas por dia, todos os dias da semana, com profissionais capacitados para receber notícias de infrações penais, orientar as vítimas e encaminhá-las à rede de apoio. A proposta também estabelece que deverão ser elaborados relatórios mensais a partir dos dados coletados para subsidiar políticas públicas. A relatora do projeto na comissão, deputada Lídice da Mata, do PSB da Bahia, comentou a importância de reforçar a legislação de combate à violência contra mulheres.
17: Muitas vezes o primeiro pedido de ajuda acontece por telefone ou pela internet. Garantir que esses canais funcionem 24 horas por dia, todos os dias, de forma ininterrupta, faz com que a garantia à proteção à mulher, ela possa ser efetiva. Que esses profissionais que funcionam nesses serviços sejam profissionais capacitados, significa ampliar o acesso à proteção e salvar vidas. Fortalecer a Lei Maria da Penha é reafirmar que o Estado não pode tolerar nenhuma forma de violência contra a mulher.
16: A proposta que determina a oferta permanente e gratuita de canais telefônicos e virtuais de atendimento para mulheres em situação de violência doméstica e familiar já pode seguir para o Senado, a menos que haja recurso para análise pelo plenário da Câmara. Da Rádio Câmara, de Brasília, Paula Bittar.
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1: Raimundo, PT do Rio de Janeiro, apresentou projeto que obriga síndicos de condomínios a comunicar às autoridades casos de suspeita de violência contra mulheres, crianças, idosos e animais. O objetivo é ampliar o enfrentamento da violência nos espaços residenciais.
19: Nos condomínios, muitas vezes, a gente tem aquela expressão: em briga de marido e mulher, ninguém mete a colher. A gente se posiciona sim. Então, esse nosso projeto diz que, em caso de suspeita de violência contra mulheres nos condomínios, contra pessoas idosas nos condomínios, contra crianças nos condomínios e também violência contra animais, portanto, a violência pet, os síndicos desses condomínios, eles têm a obrigação de se reportar às autoridades para que as investigações sejam feitas para a gente barrar esta violência.
2: Raimon argumenta que o projeto...
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Muito boa noite, eu sou o Pedro de Lima e a partir de agora você confere aqui na Rádio Cedro FM o programa Show na Noite. Vamos juntos ver você aqui, logo mais acompanhando o jogo de futsal municipal. Então enquanto não começa, vamos ouvindo música na programação. Se quiser pedir, peça pelo WhatsApp da rádio.

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2: Bom demais, ouvimos Zeca Baleiro, Táxi Luna. Também ouvimos por primeiro Scalene cantando a música Cartão Postal.
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2: Vamos ouvir agora a Malta cantando a música Íris.

0: Muito boa noite a todos os amigos ouvintes da Rádio Cedro FM. Essa característica identifica que está no ar mais uma jornada esportiva com o padrão da Rede Peperi de Comunicação. Torcida, tristeza e alegria. Vamos mexer com a sua imaginação, pois na audiência total você é nosso convidado especial para viver as emoções do Campeonato Municipal aqui de São José do Cedro. 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O time campeão de audiência do rádio entra em campo. Nas reportagens, ele, Valdemar da Rosa. Nas imagens, Giovanni da Rosa. No plantão dos estúdios, o Pedro de Lima. Na direção geral, o jornalista Adilson Baldiceira. E em nome da equipe esportiva da Rede Peperi, a rádio oficial do esporte, eu, André Luiz Talheimer, o seu narrador esportivo dessa noite, lhe deseja uma boa noite, sejam todos muito bem-vindos, porque estamos aqui para levar as emoções do futebol. O Campeonato Municipal de Futsal de São José do Cedro, o jogo entre RS Futsal, Chapa Centro versus Corinthians da São Germano. Já vamos falar com ele, Valdemar da Rosa, nosso repórter dessa noite, para trazer as escalações de ambas equipes para nós nessa noite. Boa noite, Valdemar!
1: Muito boa noite para você, André. Boa noite também ao Giovanni. Boa noite também ao Pedro, que está lá no estúdio. E também, claro, ao torcedor que já está se ligando a 90,7. É o futebol de São José do Cedro. É o futsal, André Talheimer. As duas equipes já. A equipe do Corinthians bem desfalcada por alguns motivos, né? Aí algumas razões também. Bem desfalcada a equipe do Corinthians. A equipe da Chapa Cedro está praticamente completa. Vamos à escalação da Chapa Cedro, André Talheimer. Número 1 para o Kleber.
0: Número 1, Kleber.
1: 23 para o Evandro.
0: 23, Evandro, Vando.
1: 7 para o Kiko.
0: 7 para o Kiko.
1: 2 para o Ednei.
0: 2 para o Ednei.
1: 26 para o Lucas.
0: Lucas Camperê, 26.
1: 17 para o Gui.
0: 17 para o Gui.
1: 9, Maninho.
0: 9, Maninho.
1: 22 para o Tato. Tato, camiseta número 22.
0: 22, Tato.
1: E o 12 é o Léo, né? O Léo Leonardo. E uma curiosidade, viu, André?
0: 12, Léo. Oi.
1: Uma curiosidade. O Léo é médico, viu? Foi ele que atendeu o meu acidente, cara. E eu fiquei lá, fiquei emocionado agora. Ele me passando todas as coisas que aconteceu no meu acidente, ele foi quem me atendeu. Fiquei emocionado, né? Quando eu sofri o acidente, foi o Léo que me atendeu. Então, gratidão ao Léo aí, que é médico, né? E tá aí no time da Chapa Cedro. Eu fiquei até emocionado falando com ele, ele relatando todo aquele momento que a gente passou, viu, André?
0: É, coisa boa, né? Bom que o futebol tem essa mágica de trazer pessoas boas sempre no nosso caminho. Então, agradecer ao Léo, né? Um abraço pro Léo. É, o Léo, ele é filho do professor Sérgio, né? Do Sérgio Panho.
1: Isso aí, isso mesmo.
0: Né? Isso aí. O Léo, conheço ele desde gurizinho, que nem aquela criança com a bola lá, Valdemar. Conheci ele desde gurizinho, porque o professor Sérgio foi nosso professor aí lá no São Mendelino, nosso professor de agenda das nossas turmas. Então a gente viu o Léo desde criancinha aí se criar no meio da piazada aí junto conosco. Muito bom, então um abraço especial aí para o Léo.
1: Corinthians! Vamos na escalação do Corinthians, que está bastante desfalcado. Vamos com o que o pessoal nos passou, que tinha chegado até então, viu, André?
0: Vamos
1: ver
0: lá.
1: Se chegou todo mundo aí. O 90, Thiaguinho.
0: Thiaguinho, 90.
1: Meia dúzia para o Vitor.
0: Vitor, meia dúzia.
1: 22 para o Jó.
0: 22 para o Jó.
1: 10 para o Guto.
0: 10 para o Guto.
1: 7, Matheus e Lafora, se já chegou. Esse é o time do técnico Lalas.
0: Certo. Sem Bazé e sem Henrique.
1: É, o Bazé acabou perdendo, inclusive mandar nossas condolências. Perdeu o sogro e a sogra em poucos dias, né, André?
0: É, né?
1: Então, vamos mandar nossas condolências para ele aí, pro Bazé. Aí que Deus conforte o coração de todos eles aí. O técnico do Chapa Cedro é o Cenourinha, né? A Cenourinha.
0: E o técnico do Corinthians é o Lalas, né? É o Lalas. Isso aí.
1: Isso mesmo.
0: O trabalho é teu, meu amigo Valdemar. A arbitragem fica por conta hoje de noite de Nelson Pereira Matias e o Juliano Gerard e a mesária anotadora, a Beatriz Gretzler.
1: Beleza. Já vamos conversar com o pessoal aqui, né? Falar com a galera aqui do... a da equipe do Chapa Cedro, com o Kiko, fala com o Kiko, né? Primeira vez que tá me dando entrevista aqui, olha que satisfação rever o amigo também. Isso é legal, né? Isso é gostoso, futebol, por isso que a gente faz amigos. Como é que tá o time para hoje? Tudo certo? Tá completo? Boa noite, Kiko.
2: Boa noite, Valdemar. Boa noite a todos os ouvintes. É, hoje vamos com força quase máxima, tem faltando o Gui, mas hoje é um jogo fundamental, precisamos no mínimo empatar para classificar. Então, sabemos da qualidade do time deles, vai ser um jogo muito pegado, muito duro, mas eu acho que vai ser um jogão de bola para todos aí acompanhar e assistir nós aí, que vai ser bonito hoje.
1: Esse ano você defendendo aqui, porque na cidade, não está jogando no interior?
2: Não, não. Ano passado eu já joguei aí para os piá, perdemos a final, infelizmente, mas tomei de novo esse ano, de novo. A Mariflor optou por fazer na prata, né? E daí hoje tomou. Esse ano estou mais uma vez ajudando o time do Vando aí, a time do Kleber aí, a parceria aí de novo. E vamos tentar classificar para depois é outro campeonato daí, né?
1: Beleza, Kiko. Boa sorte pro jogo.
2: Valeu, obrigado.
1: Valeu. Kiko falando com a gente aí, né? Falar também com o Ed. O Ed também tá por aqui. Ed, expectativa do jogo aí, como é que tá? Grande jogo, né? Uma grande equipe do outro lado também. Vocês também hoje, uma grande equipe. Boa noite.
3: Boa noite. É, isso aí. Campeonato difícil, né? Estamos brigando para classificar agora. Deixamos para a última rodada. Mas é isso aí. Campeonato é assim mesmo. Mas vamos lá. Busca dos 3 pontos para classificar bem.
1: Legal. Boa sorte.
3: Obrigado.
1: Valeu. Ed falando com a gente aí também, né? Deixa eu ver. Pegar o Cenourinho aqui, ó. Pegar o Cenourinho. Treinador da equipe também, né? O time aí praticamente completo, Cenoura, hoje, para vocês enfrentar a equipe do Corinthians. Tem alguns desfalques do Corinthians também, dá para se aproveitar também, dá para, com certeza, mesclar também o time de vocês. Boa noite, Cenoura.
4: Boa noite a todos os telespectadores. Sim, estão quase todos completos, falta o Gui, né? O Gui do Cenourinho e o Clay Maldaner, né? Que não conseguiu vir hoje. Mas o resto da galera tá tudo aí, vamos ver se fizemos um bom jogo e saímos daqui com a vitória.
1: Que legal, boa sorte.
4: Obrigado.
1: Valeu, boa sorte para a equipe do Chapa Cedro, que está aí batendo bola, né? Também conversar com o pessoal aqui, com o pessoal do Corinthians, né? O pessoal do Corinthians também está fazendo aí o seu trabalho de aquecimento. Cadê o Lalas? O Lalas está passando lá, né? O Lalas lá. Falar aqui com o Lalas, o treinador da equipe do Corinthians, nesta noite. Lalas, satisfação, primeira vez de entrevistar ao vivo, né? Vamos olhar para a câmera lá que estão filmando nós. Como é que está o time hoje? Desfalcado? Como é que está completo? Como é que está a noite? Como é que está o time para hoje à noite, Lalas?
5: Boa noite, Valdemar. Boa noite, ouvintes. É, bastante desfalcado hoje, o último jogo. Temos alguns atletas cumprindo suspensão, né, pelo cartão. É, temos o Diego, que infelizmente a gente acabou perdendo ele por lesão. Mas a equipe é boa, qualificada. Demoramos um pouco para engrenar, né? Mas conseguimos a classificação e hoje é tentar buscar uma pontuação para melhorar o ranqueamento para a próxima fase.
1: A equipe já está classificada lá.
5: Sim, tá, estamos classificados, agora é só tentar melhorar o ranqueamento aí para a segunda fase. Não que vá mudar alguma coisa o ranqueamento, porque o nível do campeonato de Cedro do futsal é excelente, é altíssimo, né? Então não tem muito o que escolher adversário. Mas procurar fazer um bom jogo aqui e buscar o resultado, principalmente para tentar entrosar um pouquinho mais a equipe.
1: Boa sorte!
5: Obrigado, bom trabalho pra você.
1: Valeu, Lalas falando com a gente aí. Vou pegar mais uma gurizada aqui também, que tá batendo bola aqui, né? Falar com a gurizada aí. Tudo certo? Tudo bem? Falar com o Matheus, ó. Falar com o Matheus. Pô, falar com o Jó também, né? Falar com o Matheus. Matheus, que é o cara gol da equipe do Corinthians. Matheus, primeiramente, satisfação estar falando com você. Um cara que eu tenho e admiro muito você também, porque você faz dentro da quadra, fora de quadra, como pessoa também. A equipe hoje, grande jogo. Vocês também mesmo, um pouco desfalcado também, né, Matheus? O que fazer para jogar com a equipe deles, que é uma equipe boa também. Boa noite.
6: Boa noite, Valdemar. Primeiro, agradecer pelas palavras, né? Vindo de uma lenda da narração esportiva como você, me satisfaz ainda mais a continuar nessa caminhada. Um abraço também ao meu parceiro André, o pessoal aí da transmissão. Pois é, você falou Mingol, hoje estou jogando de fixo na competição, até para ajudar a equipe e tudo mais, né? Para adaptar um pouco, tem o Guto lá na frente, também fortalece. Realmente estamos com 2 desfalques, né? O Henrique pela suspensão e a questão do Bazé, essa semana passou, né? Uns sentimentos para o sogro e a sogra dele que foram há poucos dias aí, né? Então a gente entende. Mas vamos fazer um grande jogo aí, porque a equipe do Corinthians tem um elenco muito bom.
1: Valeu, Matheus. Depois conversamos mais no intervalinho do jogo. Vamos pro jogo, Nelson. E o pessoal aí quer começar o jogo, viu, André? Vou pegar o restante dos jogadores aí do Corinthians. André Talime.
0: Tudo certo, tudo pronto. Autoriza o árbitro. Inicia o jogo entre RS Futsal Chapa Centro e Corinthians da São Germano. A posse de bola começa com RS Chapa Centro. Vai tentando o passe ali. O Kiko acaba errando o passe. A posse de bola cai no pé do Gustavo. Gustavo trabalha com o Dalpiaz. Dalpiaz voltou lá atrás com o Thiaguinho. Thiaguinho trabalha do lado esquerdo com o Vitor. O Vitor procurou o Dalpiaz ali no canto direito. Ele que busca o passe para o Gustavo. A bola sai pela linha. Lateral é lateral para a equipe do RS Futsal Chapa Centro. Uma boa noite para todos vocês que estão nos assistindo, para você que está nos ouvindo nos canais da Rádio Cedro FM 90,7, a rádio
1: informação.
0: Da Peperi. Vai na informação, Valdemar.
1: Só se puder um grauzinho mais no meu microfone, hein, André?
0: Sim, senhor.
1: E aí você anota aí os outros dois jogadores que estão então jogando, que é o camiseta número 15, é o Lucas Dalpiaz, né?
0: Dalpiaz.
1: E também o 5, o Joel. Então,
0: cinco, Joel.
1: Aí, completando aí o time do técnico Lalas na informação para o Pouco Preço.
0: Muito bem, Lucas Dalpiaz, então, com o número 15 e o número 5 para o Joel. Então, aí, completando a equipe do Corinthians da São Germano, né? Que tá um pouco desfalcada, nossas condolências aí, então, pro Bazei, que acabou tendo a passagem aí do seu sogro, da sua sogra também, mandar umas forças positivas, força aí para pro Bazei e toda a sua família, né? Pra esposa, enfim, aí, então, da equipe do Corinthians da São Germano, que tem um lateral para ser cobrado aqui do lado direito do Alpiaz, na cobrança. Aí, boa noite para você que está nos assistindo no Facebook, no YouTube, mande pra cá o seu boa noite. Já tem uns comentários aqui, já vamos dar um boa noite. O Adacir Zimmermann da Silva manda um boa noite, estão em casa e ligado na Rádio Cedro FM assistindo o jogo. Boa noite, Adacir. O Hernani José Sturm, boa noite, Valdemar, estou aqui em Novo Hamburgo, Rio Grande do Sul, assistindo o jogo com vocês. Um abraço especial então aí ao Hernani José Sturm, Valdemar, ele que mandou boa noite pra ti.
1: Boa noite pro Hernani também, né? Um abraço pro pessoal que acompanha a gente.
0: Olha, o Vando vai descendo aqui no lado esquerdo, finalização de perna esquerda, interceptado pelo Gustavo. Vai trabalhando a equipe do Corinthians, vai descendo por ali. O Matheus acaba caindo, houve o choque. Reversão da falta, marcado pela equipe da arbitragem. Sua opinião, Valdemar?
1: É um choque, né? O Matheus acabou se batendo as costas e também taca a mão no tornozelo, né? O choque foi no chão. Vou sentindo o Matheus de la Flora aí. Primeira falta aí marcada para a equipe do Corinthians. Acredito que tá tudo bem com o Matheus, né? Tudo bem com ele, já tá levantando um pouquinho, mas a batida e dói, viu, André? A batida no chão dói muito, André Talheime.
0: A batida no chão dói muito, acabou voltando atrás e marcou a falta então para a equipe do Corinthians. Falta marcada para a equipe do Corinthians. Matheus na bola, vai autorizar o árbitro, está autorizado. Toca fácil lá do lado esquerdo pro Vitor. O Vitor vai descendo, procura o Gustavo por lá. O Gustavo trabalha ela aqui do lado direito pro Lucas Dalpiaz. No momento em que o Kiko consegue se antecipar do passe e tira a bola pela linha de fundo, tiro de meta já cobrado pela equipe do Corinthians. Vai trabalhando a equipe do Corinthians, busca o passe para o Gustavo, lateral para a equipe do RS Futsal, no momento que temos oferecimento do Super Pouco Preço. 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Vai trabalhando a equipe do RS Futsal ali atrás com o Campurê, Lucas Campurê, vai trabalhando, procura o passe, provando lá do lado direito, teve toque do Dalpiaz, teve desvio, lateral para a equipe do RS Futsal, Valdemar.
1: É lateral para a equipe do RS, os dois times, André, se estudando bastante, né? Ninguém tá avançando muito. O jogo é legal, o jogo é bem jogado, só que as duas equipes, por enquanto, se estudando bastante. 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
0: Vai descendo aqui a equipe do RS Futsal, teve interceptação do passe do Vitor, lateral já cobrado, a finalização do Kiko, acaba desviando no Lucas Dalpiaz, é lateral novamente para a equipe do RS Futsal. Os primeiros movimentos são muito, muito movimentados, os primeiros movimentos. Vai descendo agora a equipe do Corinthians, procura o passe, pro Dalpiazzi. Acaba interceptando agora o Lucas Campeiro. A bola cai no pé do Vando. Toca atrás, tocou atrás. A bola passou, a jogada passou. É lateral para a equipe do Corinthians, Valdemar.
1: É lateral para o Corinthians, que vai fazer a cobrança. A equipe é da Chapa Cedro tentando, avançando com o Vando, né? Com o Evandro, que é um bom pivô, viu? Ele faz um bom pivô. E o Kiko também chegando. Tentando a equipe da Chapa Cedro. A equipe do Corinthians, por enquanto, se defende. O jogo é legal, o jogo é bom, o jogo é movimentado. 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
0: 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RS Chapa Centro, boa noite pro Romário, muito obrigado pela sua companhia, obrigado pela sua audiência, compartilha, vai, senta o dedo daquela curtida, vai vencendo o Corinthians com o Gustavo, a finalização, defende Kleber, a finalização de perna esquerda do Gustavo, Valdemar.
1: E chegada agora da equipe do Corinthians, Gustavo chegou, bateu, Kleber, o gigante Kleber pegou.
0: Gigante Kleber pegou, ainda teve o desvio, é tiro de meta para a equipe do RS Chapa Centro, já cobrado pelo Kleber com o Lucas Campeiro, trabalha com o Ed lá do lado esquerdo, o Ed vai trabalhando aqui do lado de esquerdo novamente para o Lucas Campeiro, ele trabalha, busca o passe para o Kiko! Gol!

0: 5! Abre o placar nessa noite, Kiko de perna direita, finalização, que passe aqui do lado esquerdo. Abre o placar, RS, Chapa Centro 1-0 para a equipe do Corinthians, Valdemar.
1: Que golaço do Kiko, hein? Kiko chegou com sede de quem tem vontade de jogar, quem coloca amor na camisa. Esse é o Kiko Spironello, esse é o Kiko que eu conheço. Chegou, bateu sem chance para o goleiro Thiaguinho. Abrindo o marcador, hein? Abrindo o marcador. 1 para Chapa Cedro, 0 para o Corinthians de São Germano. E agora no contato com o Gustavo, o Kleber ficou sentindo, mas está tudo bem com ele. Já está de pé o Kleber. Abriu o marcador, Kiko. 1 para Chapa Cedro, 0 para o Corinthians, André Talheime.
0: É, o jogo é de muitos movimentos rápidos. É, teve o gol, já teve a cobrança do centro. E nesse momento é escanteio para a equipe do Corinthians. Escanteio para a equipe do Corinthians. Tem o Vitor lá para fazer a cobrança. No rebote, esperando ali para a finalização. Tem o Gustavo também, tem o Matheus. Olha, cobrado o escanteio para o Matheus. O Matheus volta para o Vitor. Acaba ganhando o lateral para a equipe do Corinthians. É lateral para a equipe do Corinthians, lá do lado esquerdo. 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Vai descendo o Matheus lá pelo lado direito. Finalização é lateral para a equipe do Corinthians, Valdemar.
1: Agora trabalhou bem a bola. Dá o Piaz, Gustavo, Matheus. Quando o Matheus foi bater, o Dinei, né? O Dinei chegou na hora certa, fez o bloqueio. Tem lateral para fazer a cobrança da equipe do Corinthians, que está atrás do marcador. 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
0: 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Filhão Lucas Dal Piaz está jogando aí na equipe do Corinthians da São Germano. Vai trabalhando a bola o Matheus aqui na região central. Acaba perdendo pro Lucas Camperê. Lucas Camperê vai descendo aqui do lado esquerdo. Ele procura a finalização. Chega antes o Vitor. Tira rápido do Vitor, é lateral para a equipe do RS Futsal Chapa Centro, Valdemar.
1: Daqui a pouquinho tem a Pubo enfrentando a equipe do Alambique. Na sequência do jogo, a Pubo e Alambique. Olha o chute do Kleber, agora defendeu o Thiaguinho. Olha a Chapa.
0: Olha a Chapa Centro, vai descendo com o Lucas Camperê, tenta o passe pro Kiko, acabou passando na frente dele. Tiro de meta já cobrado pela equipe do Corinthians. O jogo é laica o jogo. Vai trabalhando a equipe do Corinthians aqui do lado direito com o Vitor. O Vitor procura o passe pro Gustavo, consegue alcançar o Gustavo. Faz o domínio lá ali de fundo, procura o passe, não tinha ninguém. Saiu livre, leve solto o Kiko. Acaba errando o passe, caiu no pé do Gustavo por ali. Recupera a posse de bola para a equipe do Corinthians, Valdemar. É lateral para a equipe do Corinthians.
1: É para a equipe da Chapa, né? A Chapa Cedo vai descendo, tentando. Melhor em quadra, mais bem postada a Chapa Cedro. A equipe do Corinthians se defende. Sente falta do Bazé e sente falta, acredito eu, que o pessoal está um pouco mais entrosado com o Bazé. Hoje é a entrada do Dal Piaz. Claro que tem que se adaptar também com essa falta aí. A equipe do Corinthians está se defendendo mais aqui pela Chapa Cedro, atacando mais, André.
0: Atacando mais a equipe da Chapa Cedro. Uma boa noite especial para Mauriana e Francisco. Boa noite, boa transmissão. Um abraço especial para todos vocês. É a Lúcia Rexigel. Boa noite, estou assistindo o jogo aqui em Dois Irmãos, no Rio Grande do Sul. Um boa noite especial para o povo do Rio Grande do Sul que estamos assistindo. É lá de Dois Irmãos. Um abraço para Lúcia Rexigel. Muito obrigado pela sua companhia. Obrigado por estar aí nos prestigiando, levando as emoções do futebol. Nesse momento vai trabalhando a bola aqui o Lucas Dal Piaz. Buscou o passe pro Vitor, lado esquerdo, vai descendo o Vitor para cima do Ed. Acabou levando a pior. A posse de bola cai no pé do Lucas Campeiro. No momento do passe pro

0: Wander é o nome dele, aumenta o placar, é 2 para a equipe do RS Chapa Centro, 0 para a equipe do Corinthians. Que passe que achou o Lucas Campere pro Vando lá no lado direito. Que passe foi esse? Deixou o Vando na cara do gol e não quis saber. Aumenta o placar. 2 para a equipe do RS Chapa Centro. 0 para o Corinthians, Valdemar.
1: Roubada de bola do Campere, deixou o Evandro na cara do gol. E o Evandro não perde o gol, né? Foi lá e cravou. 2 para a equipe da Chapa Centro. 0 para o Corinthians, faltando 9:37 para o fim do primeiro tempo.
0: Faltando apenas 9:37, aí o placar é de 2 para a equipe da Chapa Centro, 0 para a equipe do Corinthians, né? Como havia falado os técnicos no início do jogo, com esse resultado vai classificando também a equipe do Chapa Centro, né? No momento em que pede tempo técnico, a equipe do Corinthians, falando dos nossos patrocinadores.
1: Vamos ver o que, que o pessoal está falando aqui, André. Vamos ver o que, que o pessoal vai falar lá aqui, né? Tentar pegar a conversa da gurizada aqui.
0: Conversa
1: com
0: o professor Lauras.
2: Já tem mais perna. A questão de marcação aqui, cara, nós não podemos dar as costas pro cara. O cara tá passando as costas. Volta de frente pro cara.
1: Aí a bronca do Lalas, viu? Ó, não pode dar as costas pro cara, não pode dar as costas pro cara, e senão não dá certo, viu, André?
0: É.
1: Olha a habilidade, André. Saudade, ó. Do tempo que jogava futebol.
0: Vamos falar dos nossos apoiadores. 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Reinicia a partida no lateral para a equipe do Corinthians, já cobrado aqui. Agora entrou o Joel, né? Entrou o Joel, teve substituição da equipe do Corinthians. Já achou o passe para o Matheus, voltou ali com o Joel. O Joel jogando de fixo, né? Joel jogando de fixo, o Matheus adianta um pouco, muda um pouco as características da equipe do Corinthians. Falta marcada em cima do Matheus. É falta marcada para a equipe do Corinthians, Valdemar.
1: Falta bem marcada. Quando o Matheus fez o giro, acabou sendo tocada. A falta fica para trás da meia da quadra. Vai bater direto, ó, viu? O Matheus vai tentar uma jogada ensaiada. Não sei se o pessoal tem essa jogada ensaiada. Vamos ver o que, que vai inventar o Matheus. 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
0: Olha o Matheus na cobrança da falta, tentou achar o passe para o Gustavo. O Ed estava bem colocado, conseguiu se antecipar. Roubou a passe de bola para a equipe do Chapa Centro. Volta lá atrás com o Kleber. O Kleber vai trabalhando a bola. É no lançamento agora para o Lucas Campeão aqui do lado direito. Procura o passe para o camisa número 9. É o Maninho. Maninho entrou então aí para a equipe do Chapa Centro, né? Trocou também a equipe do Chapa Centro. Entrou o Maninho.

0: Terceiro gol da equipe do RS, Chapa Centro Valdemar.
1: É, de novo, eu falei, o contra-ataque é rápido, o contra-ataque é bom da equipe do Chapa Centro. A equipe do Corinthians está dando esse contra-ataque, tem que acertar isso aí, porque se dá sempre esse contra-ataque aí, ó, é perigo de gol toda vez, viu, André? 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
0: Vai trabalhando a equipe do Corinthians lá atrás com o Joel, pro Vitor. Vitor procura o Matheus por ali, o Matheus está fazendo pivô agora. Buscou o passe pro Guto, o Guto forçou demais, passa pela linha de fundo. Agora a experiência do goleiro Kleber, daquela estudadinha no jogo, tiro de meta para a equipe do RS Futsal, já cobrado, procura o Maninho fazendo pivô aqui na frente, levou a melhor o Joel na disputa com ele, é lateral para a equipe do RS Futsal. Chapa Centro já cobrado, aqui atrás com o Kleber, o Kleber sempre que bate muito bem de fora da quadra, de longa distância, né? Bate muito bem o Kleber, então trabalha com os pés também, goleirão Kleber. Lucas Camperê pro Kleber ali atrás, cobrado lateral, procura o lançamento pro Ed, forçou demais, é lateral para a equipe do Corinthians, Valdemar.
1: É lateral pro Corinthians, estava observando, André, um bom público, viu? Não é aquele público, se já não vemos transmitir, estava bem pouco, hoje um bom público, acredito eu que vai aumentar um pouquinho mais ainda, até porque tem um segundo jogo aí que é um jogo bom, né? Tem um jogo bom aí na sequência, Pugol e também a equipe do Alambique. Olha a equipe do Chapa.
0: Olha a equipe do Chapa, caiu no pé do Maninho fazendo pivô, finalização pra fora! Pra fora a finalização do Maninho, passou muito perto da meta do goleiro Thiaguinho, o que seria o terceiro gol da equipe do RS Chapa Centro, Valdemar.
1: Cortou certinho, certinho na hora de bater, parece que ele deu uma resbaladinha, viu, André? E acabou chutando pra fora a esquerda do goleiro Thiaguinho, ele até foi na bola, mas a bola foi pra fora. Olha o Corinthians.
0: Olha o Corinthians, a finalização do Matheus Kleber, conseguiu fazer a defesa, sai jogando a equipe do Chapa Centro, com o Maninho aqui do lado esquerdo, agora na disputa, acaba usando os braços o Joel, falta marcada pra equipe do RS Futsal. Chapa Centro, na tua frente, Valdemar.
1: Era minha frente, o Joel disse, não foi Nelson, foi, postou o cotovelo, o Joel tem esse instinto mais grosseiro, né, André? Esse instinto mais bravo, né? Não foi, Nelson. A falta foi marcada, viu, André?
0: Falta marcada para a equipe do Chapa Centro. Kiko para a cobrança, autorizado na cobrança de perna direita. Passa longe da meta do Thiaguinho. Tiro de meta para a equipe do Corinthians, Valdemar.
1: O Corinthians aí, o Gustavo. Tá faltando o Gustavo no jogo, viu? Até agora não apareceu, viu, André? Esse Gustavo é o cara que joga bem, pelo menos no campo, né? Hoje tá faltando mais dele aí. Tem que buscar um pouquinho mais de alternativa, acredito eu. A equipe do Corinthians me parece que um pouquinho meio acuada no jogo.
0: É como que pode, né? Muda totalmente o futebol, né? O Gustavo no campo é um excelente jogador, um dos melhores atacantes aqui da nossa região, né? E no salão não consegue ser efetivo, né? Não consegue fazer uma boa partida nessa noite. E o Lucas Camperê também, muito bom jogador, né? Mas eu, pra mim, tô surpreso, viu, de ver o Lucas Camperê jogar o salão, né? Ele acaba se sobressaindo com o seu rendimento sobre o campo, né? Muito bom jogador o Lucas Camperê nessa noite aqui no futsal de São José do Cedro. Vai descendo a finalização, Thiaguinho. Escanteio para a equipe do Chapa Centro.
1: Defesaça do Thiaguinho agora na batida do Campo Eiro. Bateu de frente, Thiaguinho foi lá, espalmou. Tem de novo canto bola para a equipe do Chapa Centro.
0: A bola aqui atrás com o Kleber. Kleber pro Ed. O Ed vai chamando a equipe. Quer que a equipe se movimenta. O Ed vai descendo. A finalização de perna esquerda do Ed. Gol! Ed aumenta o placar para a equipe do RS Futebol Clube Chapa Centro. 3 para a equipe do Chapa Centro, 0 para a equipe do Corinthians, Valdemar.
1: De bico, Ed cortou para o meio e deu de bico, hein? No cantinho, não existe gol feio. Para mim, gol é gol, rede é balançando. E foi isso que o Ed fez, meteu de bico no cantinho do goleiro Thiaguinho, que nada pôde fazer. Aumentou o placar, hein? Aumentou o placar agora. o Chapacedro 3-0 para o Corinthians, faltando 2:55 na informação do Super Pouco Preço. 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
0: Olha a finalização de longa distância do Matheus, defende

0: Kleber. Defendeu o Kleber, uma bola difícil, rasteira. Próxima meta aí do goleiro Kleber, consegue fazer a defesa, é escanteio para a equipe do Corinthians, Valdemar.
1: Defesaça do goleiro Kleber, né? Foi no cantinho, não era tão forte o chute, porém era no cantinho. Foi lá e pegou, buscou, jogou para escanteio, canto bola para a equipe do Corinthians, já cobrou, vai descendo. Mas o Corinthians não se achou na quadra ainda, viu, André? Não se achou na quadra ainda.
0: Vai descendo o Corinthians, a finalização agora novamente do Matheus. Kleber tira, faz uma grande defesa, tira a bola, não tem chance, é escanteio para a equipe do Corinthians.
1: É, goleiro Kleber não tem bola perdida, vale busca mesmo, essa ele buscou lá na gaveta, hein? O chutaço do Matheus de bico também, o goleiro Kleber foi lá e pegou, evitou o gol do Corinthians, que poderia diminuir o placar, 3 para Chapa Cedro, 0 para o Corinthians.
0: É, vai descendo agora na disputa do pé de ferro, por ali o Vitor e o Maninho, é falta marcada pra em cima do Vitor, é falta marcada para a equipe do Corinthians. Um boa noite aí para o Xandinho Lisenfeld, boa noite para o Xandinho, ele mandou um boa noite aqui, boa noite também para o nosso patrocinador, o vereador Rudinei do Piaz. Opa, boa noite amigos, estamos em São Bento do Sul acompanhando o jogo, um abraço especial aí então para o Rudinei do Piaz. Aí também está acompanhando o Claudir Bonenberg, está assistindo, boa noite. Daniel de Pelegrim, boa noite, também está nos assistindo. O Ivan Arconte, boa noite, boa transmissão. Um boa noite aí para todos vocês que estão nos assistindo. Autorizado, olha o Gustavo, partiu, bateu em cima da barreira. Vai trabalhando agora a bola, a equipe do Corinthians. Trabalha com o Jock do lado esquerdo. O Jock procura o Joel. O Joel vai trabalhando ela pelo lado esquerdo. Vai, né, procura o passe aí pro Matheus. Matheus vai descendo com ela. Vai descendo, tá coado agora a equipe do Chapa Centro. Vai buscando o gol aí a equipe do Corinthians. Com o Matheus vai descendo ali, procura o passe pro Jó. Consegue se antecipar o Ed. Olha a bola no pé do Gustavo Matheus. Gol!

0: Matheus de la Flora, ele consegue fazer o gol, desconta o placar, é 3 para a equipe do RS Futebol Chapa Centro, 1 para a equipe do Corinthians São Germano. Valdemar,
1: lugar certo, hora certa do Matheus, hein, na posição certa, naquele lugar que ele sabe fazer gol. O chute do Gustavo, ele só desviou, acabou matando o goleiro Kleber. Teve muita reclamação da equipe da Chapa Centro, não sei qual que foi o motivo, viu, André? Tô tentando achar aqui, o pessoal reclamou demais com o Nelson Matias e também lá com o Gerhard, né? Reclamou bastante, não vi qual foi o motivo, razão, circunstância, mas a bola foi por fundo da rede, o Corinthians descontou, agora 3 para Chapa Centro, 1 para o Corinthians, tem falta Chapa Centro, Campoerê na bola.
0: Tem falta, faltando 1 minuto e 12 segundos, Lucas Campoerê para a cobrança, está tudo certo, autoriza o árbitro, Lucas Campoerê na cobrança de perna direita, teve desvio, pegou no Gustavo, estava na barreira, é escanteio para a equipe do Chapa Centro.
1: É de novo, agora a Chapa Centro dá uma subida de novo nas linhas, né? Subiu de novo as linhas porque a equipe do Corinthians está aí apertando, a equipe descontando. Agora teve falta, o pessoal pediu falta no Kiko, deu nada, segue o jogo.
0: Segue o jogo, vai descendo o Jô lá pelo lado direito, procura o passe aqui pro Joel. O Joel força o passe pro Gustavo, o Kleber consegue fazer a defesa. Kleber sai jogando aqui do lado esquerdo pro Lucas Campoerê. Ele pede pro Maninho sair, acha o passe lá no lado direito pro Ed. O Ed finaliza, a bola acaba voltando pro Lucas Campoerê, que consegue um toquinho sutil, ganhar é lateral para a equipe do Chapa Centro, faltando apenas 46 segundos para o término da primeira etapa. Lucas Campoerê vai descendo aqui do lado esquerdo, ele se adianta, tenta por ali, ganha dele na força, é um toquinho sutil, lateral para a equipe do RS Futsal. Agora, nesse momento, já teve cobrança aqui. É lá e cá, Valdemar. É muitos movimentos nos últimos instantes.
1: Ah, o jogo é bom. É série ouro. É gurizada que sabe jogar. Jogadores que já tem uma trajetória no futebol. Então, meu amigo, é time... Dois times muito leves, dois times que, na minha opinião, são times candidatos a chegar aí a disputar uma semifinal, uma final. Com certeza o time da Chapa Centro e também a equipe do Corinthians, que agora tem falta Chapa Centro. 30 segundos.
0: Olha o passe do Lucas Campoerê, achou o Kiko por ali, pro Maninho. Se antecipa o Thiaguinho, faz a defesa, Thiaguinho joga com o Matheus. Matheus vai descendo o lado direito, finalização, Ed. Evita o chute, o Ed é escanteio para a equipe do Corinthians. Faltando 20 segundos para o término da primeira etapa.
1: É, o jogo é legal, o jogo é movimentado, o jogo é bom, o jogo é lá e cá, André Talheimer, porque é jogo grande. Agora o Matheus teve a oportunidade de bater, o Ed interferiu no meio da trajetória da bola. 18 segundos para acabar o primeiro tempo.
0: Lateral já cobrado pela equipe do Chapa Centro. Lucas Campoerê passa batido lá do lado direito, sai com bola e tudo. É lateral para a equipe do Corinthians. Já cobrado pelo Gustavo. Gustavo com o Thiaguinho. Thiaguinho voltou pro Gustavo. Vai descendo o Joel aqui, procura o passe pro Matheus. A bola acaba passando por ele. É lateral para a equipe do RS Futsal Chapa Centro, faltando apenas 7 segundos. Já cobrado o lateral, vai terminando por assim o primeiro tempo. Vai terminando por assim. É no placar de 3 para a equipe do RS Clubes Chapa Centro, 1 para o Corinthians. Um momento em que tem uma falta, faltando 0,7 décimos, faltando menos de um segundo, Valdemar. 7 décimos faltando para acabar, então tem lateral para a equipe do Corinthians, é isso?
1: Não tem tempo de nada, né? Não tem tempo de nada. Tempo só de encostar na bola e acabar o jogo, né? Mas ficou sentindo o Ednei, viu, André? Ficou sentindo o Ednei. Choque, parece que foi cabeça com cabeça, mas é somente lateral. Somente lateral.
0: Somente lateral na cobrança, vai tentar uma jogada por ali o Matheus. Olha o Matheus na cobrança, finalizou. Agora sim, finalizou no momento que finaliza a primeira etapa. 3 para a equipe do Chapa Centro.
1: Gustavo não quer falar agora, né?
0: Para o Corinthians.
1: Joel, correndo bastante, Joel. Jogo difícil. A cruzada vem para cima, vocês também um pouco desfalcados. Isso influencia também, né, Joel? Boa noite.
2: Boa noite, sim, sem sombra de dúvida. Nós já estamos no veterano, jogamos terça. Faltam quantos guris, os guris falaram, ó, vem lá dar uma mão que estamos com pouca gente. Daí nós estamos aí, né? Mas o time deles é bom, né? Nós mais desfalcados, judíamos.
1: Mas dá para aproveitar as chances, também tiveram oportunidades. O goleiro Kleber fez grandes defesas, de repente, para encostar no marcador.
2: Né? Não, vamos jogar, né? Ninguém vem aqui só para brincar, né? Não, vamos jogar sério. Se der, vamos encostar.
1: Valeu, Joel. Boa sorte no tempo.
2: Valeu, obrigado.
1: Valeu, Joel. Aí, vou pegar mais uns dois jogadores aqui. Pessoal, né? Falar com o Thiaguinho também, né? O Thiaguinho tá por aqui. Thiaguinho, falar com a gente. É, Thiaguinho falando aqui do jogo. Thiaguinho, o jogo é lá e cá, né? O jogo é bom. Não dá para bobear. A gurizada lá chega e acaba fazendo os gols também. 3 oportunidades fizeram, vocês também tiveram oportunidade, goleiro Kleber ganhou defesa. O que fazer para reverter esse placar, Thiaguinho? Boa noite.
3: Boa noite, nós estamos com dois desfalques aí, mas só que o problema é que nós não estamos acompanhando, né? Nós tomamos dois gols nas costas, né? E o time deles está completinho, o time deles é muito bom, é favorito ao título. Mas só nós acertar um pouco agora no fim do jogo e nós acertamos, começamos a atacar eles e começamos a defender um pouco melhor. Vamos acertar um pouquinho para ir para o segundo tempo, fazer um gol para ver se conseguimos empatar.
4: Até comentava, Thiaguinho, o contra-ataque deles é fatal. Os dois gols que fizeram no contra-ataque, né?
3: É, o time deles não dá para se bobear, né? O time deles é muito ligeiro e o time deles tem banco bom, né? Então tem que cuidar, né? Nós estávamos disparando e tomamos duas bolas nas costas, dois gols, né?
4: Valeu, Thiaguinho. Boa sorte no segundo tempo.
3: Vamos lá acertar o time e vamos assim para tempo.
4: Valeu, Thiaguinho. Falar com o Dalpiaz também aqui, né? Falar com o Dalpiaz também. Aqui o Dalpiaz. Dalpiaz, primeiro tempo movimentado. As duas equipes buscando. Vocês levaram um pouco de azar também nos contra-ataques. E fazer para melhorar o segundo tempo, Dalpiaz? Boa noite.
5: Primeiramente, boa noite a todos que estão assistindo a gente, estão acompanhando aqui no ginásio. É, infelizmente a gente teve uns momentos de desatenção no primeiro tempo. Bola nas costas, então acho que o professor já conversou bastante com nós. Ajustar esses detalhes para no segundo tempo conseguir reverter essa situação.
4: Valeu, boa sorte.
5: Valeu,
4: Dalpiaz falando com a gente. Falar com o Evandro também, né? O Evandro que também fez um golaço, o Evandro. A equipe jogando leve, aproveitando os contra-ataques. Até comentava com a gurizada aí, eles até sentiram bastante os contra-ataques. Tem um contra-ataque muito rápido e acabaram fazendo o gol. E agora, manter essa pegada no segundo tempo, Evandro?
2: Boa noite a todo mundo que está escutando. Quero mandar um abraço pro Romarinho, que não pôde vir hoje. Está lá no Rio Grande, está trabalhando lá, está assistindo. Um abraço para ti aí. Assim, é entrar focado, né? O jogo não tá ganho. Nós temos a possibilidade de ficar fora ainda. Se nós perder esse jogo de virada, nós fica fora. Então, entrar focado para tentar aumentar o placar e não tomar mais gol.
4: Valeu, boa sorte no tempo.
2: Obrigado.
4: Valeu. Vou falar com ele, o Kleber, né? Kleber também, pegar o Kleber. Kleber que faz grandes defesas. Assistir você aquela vez, tu parece vinho. Quanto mais velho tu fica, melhor tu fica, né? Então, eu comentava com o André, eu disse, o Kleber é o cara que busca todos. Teve oportunidade, vocês fizeram. Eles tiveram, você pegou. Manter essa mesma pegada, Kleber. Boa noite.
6: Boa noite, Valdemar, André, equipe da Rádio Cidade FM, a todos que nos acompanham através da live. E foi um jogo bem parelho, aberto, muitas oportunidades para ambos os lados. A gente teve felicidades em bolas bem trabalhadas de buscar o gol. Então, a gente teve um pouco mais de tranquilidade, competência, talvez, um pouco mais de sorte e buscamos o 3-0. Poderíamos ter feito talvez mais, como eles também poderiam ter encostado no placar. Agora é fato que a gente sabe que precisamos pelo menos um empate para classificar. 3-1 no futsal é um resultado muito pequeno, muito curto, mas é nosso, a gente tem que saber administrar isso agora, ter cabeça, tranquilidade, inteligência, aproveitar. Então a gente pôde sair na frente no primeiro tempo, agora manter essa tranquilidade, não tomar gol e quem sabe buscar o quarto para tentar já ir meio que matando a partida. Mas futsal é muito dinâmico, qualquer coisa pode acontecer.
4: Valeu, boa sorte com o tempo. Valeu, obrigado. Valeu, Kleber. Kleber falando com a gente aí. Falar um pouquinho aqui com o doutor que me atendeu aqui, André. Vou aproveitar esse momento. Doutor Léo, você está na expectativa. Será que dá para jogar um pouquinho no segundo tempo aí?
7: Mas olha, se depender do meu colega aí, não vai precisar, né?
4: O cara é bom, né? Que bom ter um cara bom assim como o Kleber, né, Léo?
7: O Kleber se garante. Tomou uma bola aí no rosto, mas tá tudo certinho.
4: Valeu, obrigado pelo atendimento que você me prestou lá, ao vivo aqui.
7: Imagina, nós estamos aí para isso, para ajudar.
4: Grande cara. Muito obrigado. Esse aqui é o médico Leonardo, né? Grande cara aí. E olha o gol lá. Começou o segundo tempo, André.
0: 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Vamos aos movimentos da segunda etapa. É 3 para a equipe da Chapa Centro, 1 para a equipe do Corinthians. A equipe do Corinthians vai trabalhando ali atrás. O Lucas Dalpiaz procura o passe. Errou o passe, caiu no pé do Kiko. Kiko sai em velocidade aqui do lado direito. Saiu com bola e tudo. É lateral para a equipe do Corinthians. Lateral para a equipe do Corinthians, Valdemar.
4: É o Corinthians tentando. O Corinthians tentando avançar as linhas, porém o Chapa Centro aproveitando o contra-ataque. Do mesmo forma que começou o primeiro tempo, o segundo começa também. Chapa Centro chegando ao contra-ataque, André.
0: É, aqui dentro um grande jogo de futebol e lá fora uma grande pancada de chuva está por vir, né? Troveja em São José do Cedro, vai trovejando, vai descendo.
1: Vai trovejar, estava formando chuva.
0: É, rapaz, é aquele chuva, né?
1: Foi chegando na casa de um amigo. Mas até campeão na nossa transmissão. É, rapaz, não tem tristeza.
0: Não tem, né? Não tem transmissão igual a nossa, né?
1: Nós estamos ganhando até do Cazé TV já.
0: É o Valdi na TV, né? Tem o Valdi na TV.
1: Vou criar um Valdi na TV.
0: O Valdi tá na TV.
1: Tá tudo armado já, meu YouTube, viu?
0: Armei a repuca. Como é que é? Armei uma repuca na beira.
1: Pegar a mulher casada, tô fora, né?
0: Hoje eu não posso, né? Vamos mandar um abraço especial pra minha esposa,
1: tem
0: Lucileide.
1: Controle aí, homem, tem controle.
0: É, um abraço especial pra minha esposa, Lucileide, pra minhas meninas, né? A Brenda e a Beatriz estão aqui do ladinho, acompanhando a nossa transmissão. Muito obrigado pela companhia, né? Deixa o papai feliz, né? Consegue vir acompanhar a gente aí no nosso trabalho. É, com certeza, a dona Samara também tá assistindo lá em Princesa, Valdemar.
1: Acho que sim, cara.
0: E a dona Camille, né? Um abraço especial,
1: internet,
0: né?
1: Hein, eu tô sem internet, tô isolado o mundo. Depois tem que pegar a internet. Nós temos internet nossa aí, mas a minha não tá funcionando. Depois vou pegar a senha.
0: É, um abraço então aí para as nossas esposas aí que estão acompanhando, né? A esposa do Gil também, né? Que tá acompanhando, né?
1: O Gil casou agora.
0: Casou também, né?
1: Casei, compliquei, já virei homem casar, tô com o freio de mão puxado. Puxou o freio, Gil, rapaz. É um chuvão lá fora, creio.
0: Eu falei, jogo de futebol aqui dentro, um grande jogo e lá fora.
1: E André?
0: Uma grande pancada de chuva.
1: Hoje é dia de colocar as menininhas a dormir já, levar elas dormindo mais cedo. E quem sabe um CPF no mundo hoje, André?
0: Não, é muita umidade.
1: Já vou mandando um recado lá pra casa, né?
0: Ó, segundo as intenções do Valdemar, né? No a momento.
1: Família vai dormir cedo, pelo amor de Deus, né?
0: É escanteio no momento para a equipe do Chapa Centro. Escanteio para a equipe do Chapa Centro. Tem Lucas Camperei para a cobrança, já está autorizado. Tocou para trás para o Evandro, ele faz a finalização de perna esquerda. Interceptado pelo Gustavo. É lateral novamente para a equipe do Chapa Centro. Lucas Camperei para a cobrança. Tem a opção do Vando e também do Ednei. Acabou ganhando o Lucas Dalpiaz, tira com o peito para trás lá. Acabou batendo cabeça com a defesa. Escanteio já cobrado. A bola está aqui atrás com o Kleber na finalização de perna direita, passa perto da meta do goleiro Thiaguinho, ele faz o lançamento procurando o Gustavo. É tiro de meta para a equipe do Chapa Centro, Valdemar.
1: A equipe do Chapa Centro tentando os contra-ataques de novo, agora o Kleber também tentou de fora, uma, buscando esse quarto gol que ficaria confortável para a equipe, né? Mas a equipe do Corinthians subiu um pouco as linhas aí, o pessoal tentando, né? Tá de volta o Dalpiaz na quadra e também o Jó.
0: Olha, o Jó procura aí, vai brigando por ali com o Lucas Camperê, com o Kleber também, acaba se chocando com o Kleber por ali. Vamos ver se vai ter bola ao chão ou é falta. Falta marcada em cima do Kleber, então. Falta marcada para Chapa Centro. Lucas Camperê para a cobrança. Ele faz o lançamento, procura o Kiko lá do lado direito. Consegue ganhar o Matheus de cabeça por ali. No momento que tira, de qualquer maneira, o Ednei, porque a bola ia chegando para o Gustavo. É lateral para a equipe do Corinthians. Já cobrado. É Matheus para o Gustavo. Gustavo para o Matheus. Matheus de perna direita, finalização. Defende o Kleber. Defendeu o Kleber. Que pancada de perna direita do Matheus, Valdemar.
1: Chutaço no Matheus. Isso é o que ele faz bem. Chuta bem, se posiciona bem, se coloca bem na quadra. Esse é o Matheus de La Flora. Olha ele de novo.
0: Olha o Matheus descendo lá do lado direito. Finalização. Ganha dele o Lucas Campereira. Lateral para a equipe do Corinthians. Vão conversando. Matheus e Gustavo vão conversando por ali. Lateral já cobrado. Matheus para o Gustavo. Gustavo vai trabalhando ela de perna direita. Jogou para o lado esquerdo. Finalização. Defendeu o Kleber. Defendeu o Kleber. Voltou para o Lucas. Dá o Piaz para fora. Duas grandes chances para a equipe do Corinthians, Valdemar.
1: Não pode perder, viu, André? Não pode perder esses gols. A bola caiu na frente do Dal Piaz. Se ele espera um pouquinho mais, a bola, quando a bola cai no chão, vai subir de volta, ele bate. Não, ele esperou a bola cair, ele bateu muito embaixo dela. Ela subiu demais. Não pode perder esses gols. Se a equipe quiser, pelo menos encostar no marcador.
0: É, se a equipe quiser. Olha a equipe, o Evandro na finalização de perna esquerda. Thiaguinho! Thiaguinho faz uma grande defesa. Que chute de perna esquerda do Evandro, hein, Valdemar?
1: Thiaguinho, grande goleiro também, campeão pelo Corinthians no campo. Esse é o Thiaguinho, de um lado Kleber, outro lado Thiaguinho, fazendo grande defesa agora. Evitou o quarto gol da equipe do Chapa Cedro.
0: É, evitou o que seria o gol da equipe do Chapa Cedro. Já cobrado o lateral do Kiko. Kiko tocou pro Kleber. Kleber voltou pro Kiko lá do lado direito. Procurou o passe, passou na frente do Evandro. Passou na frente, perdeu o gol pifadinho. Evandro, a bola passou. E ele garante que ele tentou, né? Ele pensou em fazer o toque, mas não conseguiu. Olha o Lucas Camperê. No segundo momento, a bola cai no Evandro de perna esquerda. Passa perto da meta do goleiro Thiago Valdemar.
1: É uma, duas, três vezes tentaram. O Thiaguinho pegou uma, pegou duas. Depois o Camperê bateu para fora. Já passeado naquela pressão. Na sequência tem a Lambique. Na sequência tem a Pumbo aqui na Cedro FM. Pra você, já vai se ligando, vai no YouTube, vai no seu Facebook, pelo radinho também. Lembrando que eu faço questão demais de transmitir pelo rádio, André, porque o rádio sempre será o rádio, André Talimer. O pessoal lá no interior escutando pelo radinho, imaginando como é que tá o jogo. Isso não pode morrer nunca, André.
0: É, nos canais da 90,7 da Rede Peperi. Você está ligadinho. Um abraço também para quem está nos assistindo aí no Facebook. No Facebook também no YouTube. Um grande abraço para cada um de vocês. Um boa noite especial. Olha a bobeada do goleiro Kleber por ali. Perde a posse de bola lá do lado direito. A finalização do Matheus. Acaba pegando uma... Né, que defesa de costas do goleiro Kleber. É lateral para a equipe do Corinthians, Valdemar.
1: Olha o Corinthians de novo. O Corinthians melhorou no campo. Olha o Dalpiaz.
0: Lucas Dalpiaz na finalização. Pega em cima do Kiko. É lateral para a equipe do Corinthians. Pressiona a equipe do Corinthians agora com o Matheus. Matheus procura o passe para o Lucas Dalpiaz. Lá do lado direito, o Lucas Dalpiaz procura o passe para o Gustavo. Ele não consegue alcançar. Sai de boa. Sai na boa na defesa o Kleber. E vai cobrando aqui, procurando o passe para o Evandro. Passa longe do Evandro. É lateral agora, dá uma estreadinha, né? Mas os movimentos foi lá e cá e os instantes agora do jogo, Valdemar.
1: É, rapaz, agora o Dalpiaz pisou na bola, hein? Agora pisou na bola. Olha
0: o Ednei, vai descer do lado de perna direita. Thiaguinho! Thiaguinho faz uma bela defesa. Nossa senhora, por onde passou, que passe pro Ed. Ele finalizou de perna direita. Thiaguinho fez uma grande defesa. Que lance bonito para a equipe do Chapa Centro, Valdemar.
1: Agora o Thiaguinho evitou aquilo que seria o gol da equipe do Chapa Centro, hein? De cara, o Ednei chegou batendo. Thiaguinho bem, ficou sentindo. A bola deu no, na barriga dele, né? Ainda bem que deu na barriga, né? Porque se é um palmo para baixo, estraga a família do homem, né, tchê? Porque de frente, assim, vou te contar, viu, André? Não tem o que fazer, né?
0: É, pega no papagaio aí e não tem, né? É isso aí, vai descendo o Lucas Campeirinho aqui do lado direito, a finalização de perna direita no pé de Faro, acaba ganhando o lateral, a equipe do Chapa Centro. É lateral novamente, tem Ed para a cobrança. O Ed vai cobrar o lateral, já está autorizado. Aí já está autorizado o lateral.